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terceira e última parte do Cantar Portugal na antena da Rádio Cova da Beira nesta terça-feira, dia 13 de outubro de 2026. O programa que está diariamente na sua companhia entre as 5 e as 8 horas, sempre em português. Pode escutar-nos pelas frequências 100.0 ou 92.5 FM e para todo o mundo através da emissão online da Rádio Cova da Beira. Renovo-lhe os votos de continuação de uma excelente terça-feira. Vamos estar consigo até bem perto do sinal horário das 8 horas.

Para esta terça-feira, os técnicos do Instituto Português do Mar e da Atmosfera prevêem que o céu se apresente pouco nublado ou limpo em todo o território de Portugal continental, podendo, no entanto, apresentar de forma temporária períodos de maior nubosidade na região do litoral a norte do Cabo Mondego. O vento vai superar fraco a moderado até aos 25 km/h de noroeste. A previsão para esta terça-feira aponta para uma subida ligeira dos valores da temperatura máxima nas regiões centro e sul do país. 15 graus de temperatura mínima é a previsão para a cidade de Castelo Branco, com 30 de máxima. 30 graus de máxima prevista é também a previsão para a cidade de Covilhã, com 12 de mínima. Aqui pelo Fundão, o mercúrio dos termómetros deve oscilar entre os 13 graus de mínima e os 30 da temperatura máxima nesta terça-feira.

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Estamos assim a chegar ao final da edição desta terça-feira do Cantar Portugal, na antena da Rádio Cova da Beira. Às 8 já sabe, há notícias para ouvir. O Cantar Portugal regressa à sua companhia amanhã às 5 na antena da RCB. Da minha parte, resta-me desejar-lhe a continuação de uma excelente terça-feira. Bom dia.

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0: Há notícias para acompanhar já a seguir na antena da Rádio Cova da Beira, no dia em que a Autoridade Nacional de Segurança Rodoviária, GNR e a PSP lançam mais uma campanha rodoviária Viaje Sem Pressa. Também hoje o Cineclube Gardunha destaca e sugere mais um filme na moagem. A partir das 21 horas é exibido o filme As Correntes. O foco da película centra-se em Lina, uma estilista argentina de 34 anos. A Rude continua hoje na Universidade da Beira Interior com o projeto Nham Nham nas escolas e na UBI para celebrar a Semana da Alimentação. Daqui a pouco damos-lhe conta também da iniciativa que hoje acontece no âmbito da ação que a Camisola Preta está a realizar. Hoje há a exibição do filme Mudar de Vida. São notícias para acompanhar já a seguir aqui na sua rádio.
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0: Mais uma vez, muito bom dia. O Comando Distrital de Castelo Branco da PSP deteve 9 pessoas no decurso da última semana. Em Castelo Branco, a registar 6 detenções, uma mulher com 42 anos por crime de violência doméstica, 3 homens com idades compreendidas entre os 22 e os 50 anos por condução de viatura com uma taxa de

0: álcool no sangue superior à permitida por lei e ainda dois cidadãos com 44 e 50 anos por crime de desobediência por condução de viatura com carta de condução apreendida e condução de veículo apreendido. Na Covilhã foram três as detenções efetuadas pela PSP na última semana: um homem de 16 anos por posse de arma proibida, uma faca borboleta, um indivíduo de 18 anos por importunação sexual e ainda um homem com 53 anos por condução de veículo sob o efeito de álcool. Os detidos foram constituídos arguidos, notificados para comparecer em tribunal para julgamento em processo sumário. Todos ficaram sujeitos a termo de identidade e residência. No dia em que a Autoridade Nacional de Segurança Rodoviária, a GNR e a PSP lançam mais uma campanha rodoviária Viaje Sem Pressa, uma campanha que vai prolongar-se até ao próximo dia 19. As mulheres estão em destaque na programação do Cine Clube Gardunha, que hoje tem mais uma sugestão para ver na Moagem. A partir das 22 horas é exibido o filme As Correntes. O foco desta película centra-se em Lina, uma estilista argentina de 34 anos que, no auge do sucesso e do reconhecimento, decide colocar a sua existência em perspectiva. É mais uma sugestão do Cine Clube Gardunha. Também hoje, no âmbito da Semana da Alimentação, a RUDE, a Associação de Desenvolvimento, está a levar o projeto Nham Nham às escolas e à Universidade da Beira Interior. A partir desta terça-feira até à próxima quinta, o projeto está na Universidade da Beira Interior, depois no dia 16 na Escola Básica do 2º Ciclo Aperro da Covilhã. A RUDE, no âmbito desta Semana da Alimentação. Dar-lhe conta também na atualidade que Idanha Nova foi distinguida pela qualidade de água para o consumo humano. O município foi distinguido pela ERSARS com o selo de qualidade exemplar de água para consumo humano, que reconhece a qualidade de água distribuída pela rede pública. A distinção resulta do cumprimento dos critérios de controlo e monitorização da qualidade da água, incluindo a realização das análises previstas e o cumprimento dos valores legais em pelo menos 99% dos resultados. A Câmara Municipal de Idanha Nova já destacou também o trabalho e a dedicação dos profissionais responsáveis por garantir a qualidade e a segurança deste serviço público essencial. A entrega dos selos de qualidade dos serviços de água e resíduos de 2026 está prevista para o dia de amanhã na cidade de Guimarães. 8 horas 7 minutos. O Fundão vai acolher a 12ª edição do Ciclo de Saúde Mental, 23, 24 e 25 de outubro, na Biblioteca Municipal, e uma caminhada de 5 km. O tema da edição deste ano: os direitos em saúde mental, da teoria à prática. A edição deste ano propõe esta reflexão sobre a dignidade, a inclusão e a garantia de direitos nesta área. É uma iniciativa da UCC, Unidade de Cuidados na Comunidade, da Entre Laços, que tem também a organização e o apoio do município do Fundão. Pela saúde mental, todos os passos contam. A concentração na caminhada no dia 25 está marcada para as 9 da manhã na praça do município. Tem um percurso de 5 km com dificuldade fácil e foi dinamizada e vai ser dinamizada pelos caminheiros da Gardunha. Cada participante é convidado a doar um artigo escolar que será depois entregue à Bolsa Escolar Solidária da Associação Entre Laços. E em Alpedrinha, Luís Massarico vai apresentar o seu novo livro de poesia. Chama-se O Lento Suspiro do Orvalho. O lançamento vai decorrer na Capela de Santa Catarina, a Capela do Leão, no sábado, a partir das 3 da tarde. Vai contar com a presença do autor, proporcionando assim ao público um encontro focado nas palavras, nas memórias e no seu olhar sobre o mundo. Para abrir a tarde cultural, vai também ter um momento musical a cargo do Grupo de Música Popular da Liga dos Amigos de Alpedrinha. Falando em música, dar-lhe conta também de que no próximo fim de semana a histórica Orquestra Filarmónica União Santa Cruz, em Aldeia Nova do Cabo, vai assinalar 224 anos de existência. As comemorações têm como convidado este ano a banda de Lourisal do Campo e começam a partir das 9:30 da manhã com a chegada precisamente da banda convidada. Também na atualidade informativa regional, dar a nota de que o Teatro Rubi leva o espetáculo Desengana Marrocos. O grupo de teatro da Universidade da Beira Interior foi selecionado para representar Portugal na edição deste ano do FITUT, o Festival Internacional de Teatro Universitário de Tanger, em Marrocos. O Teatro Rubi sobe ao palco no dia 29 de outubro do Palácio das Artes e da Cultura de Tanger, um dos principais centros culturais da cidade marroquina, para afirmar a vitalidade cultural e artística da região e do país. O FITUT afirma-se como um dos maiores palcos mundiais do teatro académico, juntando este ano produções de universidades oriundas de 9 países, Marrocos, Países Baixos, Arábia Saudita, Arménia, Omã, Espanha, Polónia, Itália e Portugal. O espetáculo Desengano, que o Teatro Rubi apresenta em Tanger, insere-se na corrente do teatro pós-dramático. Esta escolha espelha a linha de trabalho e pesquisa estética que o encenador Rui Pires desenvolve e segue há mais de 25 anos. Ainda de acordo com a Companhia de Teatro Universitário da Universidade da Beira Interior, Desengano reflete uma linguagem performativa de vanguarda, desconstruindo os modelos textuais clássicos para privilegiar a experiência sensorial, cénica e visual no espaço teatral. O Teatro Rubi, então, no dia 29 de outubro, em Tanger, no Palácio das Artes e da Cultura, a apresentar o espetáculo de Desengano. Também lhe damos nota de que a União de Freguesias Covilhã Canhoso vai disponibilizar consultas sociais de psicologia a partir do mês de novembro, destinadas prioritariamente a pessoas e famílias com menores recursos económicos. O programa pretende facilitar o acesso aos cuidados de saúde mental e combater as desigualdades. A iniciativa intitulada Saúde Mental na Freguesia é apresentada no âmbito do Dia Mundial da Saúde Mental, que se assinalou no passado dia 10 de outubro. As consultas decorrem às quartas-feiras na sede da União de Freguesias, procuram criar uma resposta de proximidade para quem enfrenta dificuldades no acesso ao acompanhamento psicológico devido aos custos associados. O presidente da autarquia sublinha que a saúde mental não pode ser um privilégio de quem tem capacidade económica para procurar ajuda, defendendo a criação de respostas concretas para quem mais precisa. Os interessados podem obter todas as informações através do número de telefone do 275-319-510 ou então pelo endereço de correio eletrónico geral@uf-covilhaecanhoso.pt. É a partir do próximo mês de novembro. Estes e outros temas vão estar em foco e em desenvolvimento ao longo desta jornada informativa aqui na antena da Rádio Cova da Beira. Deixe ficar com a continuação de uma excelente manhã de terça-feira com a sua rádio.
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4: Olá, vivam, bom dia a todos, como estão? Como estão vocês? Está tudo uma boa, não? Está mesmo tudo bem? A sério? Ah, ótimo, ótimo, ótimo. Assim é que é falar, assim é que é falar. Esteja onde estiver, esteja bem. Vá para onde for, vá com calma e com tranquilidade, está bem? Boa viagem, tudo bom para você.

Vocês, bom trabalho. Acima de tudo, uma fantástica terça-feira é o que vos desejo. É, e hoje, segundo a Igreja Católica, hoje deu-se o milagre do sol. É exatamente, em 1917, quando a Nossa Senhora apareceu pela última vez aos pastorinhos, em Fátima. É isso mesmo. Portanto, ontem à noite houve outra vez a procissão de Nossa Senhora em Fátima e hoje é a procissão do Adeus. É isso mesmo. É 12 para 13 de outubro, é a última aparição. O milagre do sol. Ora, pois bem. Hoje, então, 13 de outubro de 2026. O meu nome é José Miguel Moleca e volto a ser o vosso anfitrião, obviamente, até bem perto das 11 horas. Ora, há muito para ouvir. Minha boa gente, há muito, muito por ouvir e eu espero que você nos faça a companhia, como é hábito, não é? É hábito. Fico feliz. Sim, senhor. Bom, nós vamos começar musicalmente com o senhor Roberto Carlos. É, vamos ouvir aqui um tema que tem a ver com aquilo que eu falei agora, com o milagre do sol e com o aparecimento, mais uma vez, de Nossa Senhora aos três pastorinhos em Fátima. Por que não começar assim? 8h15, fiquem bem. Fantástico dia para todos.

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0: Oi, que bom, hein? Até você cantou e tudo, hein? É uma boa companhia, né? Em termos de viagem também e no trabalho, é, não é? É RCB, claro, e ouvir esta voz fantástica do Sr. Roberto, Roberto Carlos, é cantar Nossa Senhora, também é o tema de Nossa Senhora interpretado por Marco Paulo, saudoso Marco Paulo, não é? Optámos pelo Roberto, Nossa Senhora, portanto, hoje é o milagre do sol, aparecimento de Nossa Senhora aos Pastorinhos de Fátima, 12 para 13 de outubro em 1917. Bom, para falar nisso, o Papa hoje vai ser operado ao pulmão, espero que corra tudo muito bem. Papa Leão XIV, que é esperado em Portugal no próximo ano. Foi convidado pelo Presidente da República, António José Seguro, e portanto vai correr tudo bem e com certeza que em maio vamos ter o Papa entre nós. Eu estou convencido disso, vai correr tudo bem. Ora bem, saudinha da boa para todos, incluindo o Papa, claro. Saudinha da boa para todos. Obrigado uma vez mais pela preferência, fiquem bem. 8h22, não se atrasem. Amanhã está lindíssima, pá, lindíssima. Uma linda manhã de outono. E as temperaturas vão subir. Até ao fim de semana vai ser assim. Temperaturas quase de verão, pá. É isso. Hoje 30 graus em Castelo Branco. Nada mal. Outono. Outubro 13. Ah, está bem, está. Céu pouco mais limpo. Vento fraco. Nesta altura estamos com 11 graus de temperatura aqui no fundão. Já vamos às máximas. Para já fica a previsão do tempo para o dia de hoje. Céu pouco nublado, com nubosidade e neblina a um nevoeiro até ao meio da manhã. No litoral norte e centro, que poderá persistir. Pequena subida da temperatura máxima. O vento pode chegar aos 30 km/h de noroeste no litoral oeste durante a tarde. Pronto, está dito, é isso mesmo. A subida da temperatura máxima é mais significativa na região sul. Isto é para hoje. Por cá nós vamos ter máximas de 29 graus para Fundão, Covilhã, Penamacor, Belmonte e Danha Nova. Oh, que maravilha! 30 graus em Castelo Branco, 25 na Guarda. Na Serra da Estrela, hoje, máximas de 18 na Torre, 21 em Penhas da Saúde e 22 nas Penhas Douradas. Portanto, só não são máximas de verão. Eu acho que sim. Bom dia a todos. Fiquem bem.
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0: Bom dia, Cova da Beira, 8h24, nós já voltamos.
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0: O que é que acha? É a guitarra portuguesa aqui com os Naifa. Ficou bem, ficou bem. E os milagres acontecem. É verdade, é verdade. Os milagres acontecem. É verdade. Porquê? Porque hoje, dia 13 de outubro, para além de ser dia dedicado a São Eduardo III Rei, é também dia dedicado a Santo Eduardo. Vamos falar sobre isso mesmo. Santo Eduardo III Rei, dia de Santo Eduardo. E a Festa das Fontes. Em 1917, decorre o Milagre do Sol, presenciado pelos pastorinhos de Fátima. Morte em 2004 de Maria Rosa Colasso, era escritora, e hoje é o Dia Internacional da Redução de Catástrofes. Vamos falar também sobre isso ao longo desta edição do Bom Dia com o Debate, para além do pensamento do dia, claro, e dar os parabéns a quem faz anos na próxima hora, é isso mesmo. Hoje, dia 13, estamos no mês de outubro, mês 10, tem 31 dias. Neste mês, os dias diminuem em Lisboa 1 hora e 12 minutos e no Porto 1 hora e 18. Estamos a menos de 2 semanas da entrada oficial da hora de inverno. Vai ser no fim de semana, 24 a 25 deste mês. Este é o 286º dia. Faltam 79 dias para o final de 2026. É isso mesmo. Estamos na fase da lua nova, em pleno outono, signo balança e na semana 42 do ano. Muito bem. Bom, 8h31, está na hora então de falarmos aqui do dia de Santo Eduardo. Vamos ao trânsito e também aos títulos dos jornais. Dia de Santo Eduardo, assinala-se a 13 de outubro. Nascido em 1005 e falecido em 1066, Eduardo foi o penúltimo rei saxão da Inglaterra, conhecido como Eduardo o Confessor. Segundo os cronistas, Eduardo era um rei piedoso e compassivo, protetor do povo, dos pobres e doentes, que gostava mais de dar e perdoar do que receber e castigar. Eduardo era filho de Etereldo II e da Normanda Emma. Durante a invasão dinamarquesa, teve de partir para a Normandia, onde ficou até 1041. De regresso à Inglaterra, Eduardo assumiu o trono em 1042, após a morte do meio-irmão Canuto II. Muito bem. Portanto, Eduardo editou leis, ou as leis que ficaram para a história, como as leis de Santo Eduardo. Ao subir no trono, foi forçado a casar-se, escolhendo pela sua esposa Edith, filha de Godwino de Wessex, um barão que se revelaria seu opositor. Péssima história, é mesmo. O casal não teve filhos, pois acordou conservar a castidade e viver em oração. Apelidado de administrador justo e generoso e de bom rei, Eduardo, que nunca esboçou um gesto de fúria para os seus súbditos, trabalhou arduamente para melhorar as condições de vida do seu povo. Eduardo morreu com 61 anos em 1066. Foi canonizado pelo Papa Alexandre III em 1161. O santo encontra-se sepultado na abadia de Westminster, que tinha mandado construir, e seria o panteão dos reis e dos grandes homens de Inglaterra. A celebração do santo decorre a 13 de outubro, pois foi neste dia que o seu corpo, ainda incorrupto, foi trasladado para a igreja de São Tomás de Canterbury. Canterbury, exatamente. Dia do Santo Eduardo. Tem a ver com Eduardo III, o rei. Portanto, além de ser santo, foi um bom rei para os seus súbditos. Para o seu povo. Muito bem. A dar exemplos também a alguns políticos. É isso mesmo. 8h33, bom dia, Cova da Beira. Muito obrigado por estar connosco.
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0: Pois, lá voltamos ao tema dos Naifa, não é? Os milagres acontecem às vezes. Quem é que acredita em milagres? Levanta o braço.

Abraço, levanta o dedo, quem acredita? E tanta gente, que maravilha! E viva o sol, o milagre do sol! É, faz o género, não é?

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0: Bravo! Sentir o sol ao vivo no estádio da cidade de Coimbra, com os 4:30, sentir o sol neste dia em que a Igreja Católica diz que aconteceu o milagre do sol em 1917, apareceu Nossa Senhora aos 3 pastorinhos em Fátima. O sol, e o sol brilha, amanhã está linda, pá! Como você, aliás, não é? Ora bem, estamos a 21 minutos e meio das 9. Bom dia a todos. Mais uma vez, bem-ajam para preferência. Vamos lá ouvir falar sobre trânsito. Está mesmo na hora.
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0: 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E agora, o balanço das últimas 24 horas. Bom dia, boa viagem.
1: Muito bom dia. Olhamos para o mapa das ocorrências relativas à sinistralidade nas estradas do distrito de Castelo Branco, na área de jurisdição da Guarda Nacional Republicana. Estão reportados, nas últimas 24 horas, 5 acidentes com danos materiais. Aquela força de segurança dá conta a nível nacional de 247 acidentes registados nas estradas portuguesas, na área de jurisdição da GNR, com uma vítima mortal, 8 feridos graves e 69 feridos ligeiros. GNR, que juntamente com a Polícia de Segurança Pública, a Autoridade Nacional de Segurança Rodoviária, lançam esta terça-feira, 13 de outubro, a campanha Viaje Sem Pressa, dedicada à prevenção dos acidentes rodoviários relacionados com a velocidade. A iniciativa decorre até 19 deste mês, inclui ações de sensibilização e operações de fiscalização em todo o território continental. Entre 2023 e 2025, os acidentes associados à velocidade excessiva para as condições da estrada provocaram 154 mortos, 563 feridos graves, de acordo com os dados da Autoridade Nacional de Segurança Rodoviária. Esta campanha pretende assim alertar os condutores para os riscos da velocidade excessiva ou inadequada, lembrando que respeitar os limites legais nem sempre é suficiente. A chuva, a fraca visibilidade e a intensidade do trânsito exigem uma adaptação da velocidade às condições da via. Ao longo, por isso, desta semana, estão previstas 5 ações conjuntas de sensibilização e fiscalização com a participação da Autoridade Nacional de Segurança Rodoviária, da PSP e também da GNR. As autoridades apelam aos condutores para que planeiem as viagens com antecedência, respeitem os limites de velocidade, abrandem junto de passadeiras e escolas e mantenham uma distância de segurança adequada. De volta à região, dar-lhe conta do despiste de um veículo ligeiro ontem à noite, na cidade da Covilhã, 21 horas e 20 minutos, com danos materiais desta ocorrência a registar. Desta ocorrência registaram-se danos materiais. Senhor automobilista, muita precaução na sua condução, nada de excesso, já sabe, se conduzir não deve beber. Tenha uma boa viagem, bom dia, boa terça-feira.
0: Está tudo dito, nós falamos, é sempre pelo seu bem. Portanto, velocidade, epá, com calma, deixa lá isso, né? Ultrapasse em segurança, não faça travagens bruscas, atenção de facto às velocidades, cumpra as regras de trânsito, respeito para ser respeitado na estrada, nos cruzamentos, espere, quem tem prioridade tem que passar primeiro, não facilite, usar o pisca é obrigatório, eu não me canso de falar disto, como complemento àquilo que ouvimos aqui, né? Inclusive do balanço das últimas 24 horas, o acidente não acontece só aos outros, chegue bem ao seu destino com calma e com tranquilidade, está bem? E obrigado por nos levar consigo. Pisca obrigatório, é com cinto de segurança, não beber álcool, não falar o telemóvel, isso é fundamental na estrada, está bem? Tudo bom para vocês, boa viagem, obrigado por nos ter ouvido. Por falar em trânsito, olha, fica a saber que a plataforma da A23, da reposição de scooters de Borla, A23, A25, vai voltar a reunir. Não sabia? Fica a saber. Plataforma vai voltar a reunir amanhã, dia 14, às 5 da tarde, numa unidade hoteleira na cidade da Covilhã. A plataforma pela reposição de scooters na A23, A25, portanto, decidiu voltar a reunir, estando então a reunião agendada para amanhã às 5 da tarde na Covilhã, no Mudado Hoteleira. A reunião surge por 3 motivos, de acordo com o comunicado que a RCB recebeu da plataforma. O primeiro, a ausência de medidas, e estou já a citar, a ausência de medidas e respostas concretas para a implementação do Plano Global de Mobilidade na Marinha Interior, que a plataforma pela reposição da Secutos na A23, A25, apresentou aos governos, nomeadamente às relativas à ferrovia e às ligações rodoviárias à Espanha, IC31 e a Coimbra, IC6. 2. As questões da mobilidade urbana, interurbana e intermunicipal, com a indispensável diminuição do custo dos espaços sociais e a melhoria e aumento dos horários e da qualidade dos meios de transporte. 3. Continuo a citar esta missiva, a publicação do recente estudo estratégico de financiamento da rede rodoviária por parte da Autoridade de Mobilidade e Transportes e as constantes e reiteradas declarações

0: membros do Governo contra a eliminação das portagens de seguros. Por tudo isto, portanto, as questões aliadas à ausência de uma política, diz a plataforma, de desenvolvimento do interior, de que o plano de revitalização da Serra da Estrela é exemplo, justificam que a plataforma se mantenha atenta, vigilante e interventiva. Portanto, por tudo isto, eu citei aqui partes importantes deste comunicado, a plataforma vai reunir amanhã, dia 14, 5 da tarde, numa unidade hoteleira da cidade da Covilhã. A plataforma pela reposição de escudos na A23 e na A25. Volto a reunir amanhã. Fica esta nota porque ouvimos falar de trânsito. E eu também falei, claro.
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0: Nem mais. Estamos agora a 14 minutos e meio das 9. Daqui a pouco trazemos à antena os principais títulos dos jornais matutinos e desportivos deste 13 de outubro. Semana que regressa a Liga dos Campeões e a Liga Europa e a Liga Conferência. Boa sorte para as equipas portuguesas. Hoje entra em campo o Sporting às 6:15 da tarde. Amanhã é a vez do Porto. E depois na quinta-feira, Benfica, Torriense, Liga Europa, Sporting Braga, Liga Conferência. É isso mesmo. Haja futebol e haja sol!

Bem bonito este tema, ela canta de facto muito bem, chama-se Nena, o tema Portas do Sol, é, Portas do Sol, Milagre do Sol, manhã de sol, manhã bonita, 12 graus no fundo esta hora, com máximas a chegar aos 29 e aos 30 graus na nossa região, muito bom, muito bom, muito bom, em pleno outono, nada mal, nada mal. Estamos a 10 minutos das 9, Portas do Sol, a Folhante tem umas Portas do Sol, e tem lá um miradouro, e tem o relógio de sol, pá, olha... Está tudo a condizer. Mais peças para o puzzle. Bom dia, Cova da Beira. E agora, antes da vista de imprensa, vamos para o pensamento do dia. Ouçam lá e vejam lá se concordam. Duas coisas são infinitas. Repito. Duas coisas são infinitas. O universo e a estupidez humana. Mas em relação ao universo, ainda não tenho a certeza absoluta. Certeza, certeza. É a estupidez humana. Pois é, pois é. Duas coisas são infinitas. O universo e a estupidez humana. Mas em relação ao universo, ainda não tenho a certeza absoluta. É este o pensamento do dia. Concorda? Bom dia.

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1: Muito bom dia. Começamos pelo Jornal Público. Dirigente do Ministério da Administração Interna acusa Neves de o pressionar para cometer ilegalidades. Neste jornal, o destaque fotográfico vai para a guerra na Ucrânia. Zelensky acusa Putin de violar trégua energética de Trump. Record, indicador de pressão turística, sobe em Lisboa e mais no Porto. Fertilidade, clínica que faliu, promete 250 mil euros a paciente. Há uma entrevista a Ferro Rodrigues, fala sobre um momento político, citação, discordo de muitas ausências que seguro têm tido no futebol feminino. Ele cresce entre milhões e migalhas. É outro tema analisado pelo Público. Em relação ao Diário de Notícias, na capa, barómetro DN, 76% consideram que Ronaldo deu prioridade ao seu interesse pessoal. Depois, IP, falha prazo para concluir mapas de ruído da rede ferroviária e reações. Entrevista de Passos Coelho junta partidos de direita num incómodo contido. Polémica, dirigente exonerado acusa Neves de pressão. Iémen, como é que os hutis estão a ultrapassar as defesas sauditas? É a pergunta que está estampada no Diário de Notícias. Em relação ao JN, vítimas de violência doméstica obrigadas a sair de casa para terem licença parental a 100%, depois as muitas vidas do senhor do Porto. Fala-se de Germano Silva, que faz hoje 95 anos. Há documentário para ver na RTP e uma biografia para ler. Neste jornal, Algarve, colisão a 100 km/h com embarcação da Marinha mata traficante espanhol. TGV, ministro, não admite atrasos nem mudar estação de Gaia. Luís Neves, demissões e acusações por causa de pagamentos do Siresp. No futebol, Liga dos Campeões, Mercedes de Rui Borges preparado para coragem do Lance o título. Passamos para o Correio da Manhã. Este jornal dá conta de que todos rezam pelo Papa Leão XIV, internado no dia de hoje. Drama, faz queixa à PSP para o filho ter aulas. Governo vai gastar 133,8 milhões em viagens. 9 ministérios com mais dinheiro. Uma referência também para a Liga dos Campeões. Leão sem Salazar no confronto da

0: Liga dos Campeões. E desde abril, avião de 290 milhões parado no aeroporto, constata este jornal. Em relação aos dois jornais desportivos que chegam à nossa mesa de trabalho, na bola, plantel do Benfica a crescer para a primeira linha, cada vez há mais soluções, é o título. Depois, também o Sporting Coração de Leão. É o título relativamente à presença do Sporting na Liga dos Campeões. Passamos para o Record e é o Sporting que está em destaque. Rui Borges assume novo estatuto europeu. Leão liga o turbo, diz o técnico leonino. Somos uma grande equipa em Mercedes. Pode não ser topo de gama, mas estamos com os melhores. No Porto, Rosário segura o eixo. Sudakov e a alegria do golo tinha saudades deste sentimento, diz o jogador.
1: Muito bem. Revista de Imprensa, primeira edição, onde deixamos aqui os principais títulos dos jornais matutinos e desportivos deste 13 de outubro. 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

É isso mesmo, há 40 anos, desde 1986. Nós estamos a 4 minutos das 9, à hora certa vamos aqui de novo atualizar toda a informação de âmbito local no jornal. Manhã de terça-feira, 13 de outubro, há de hoje 8 dias, é feriado na Covilhã. Pois é, feriado municipal na Covilhã, de hoje 8 dias. Não esquece, toma nota na agenda, se quer fazer algum trabalho na Covilhã, 2 a 8 não pode. Está tudo fechado, é isso mesmo. É dia de festa, pá, na cidade vizinha, é isso. Bom, mas ainda falta uma semana, ainda falta uma semana. O importante é você estar bem connosco, estar satisfeito, satisfeita, estar sorridente, bem disposto, bem disposta, e encarar de uma forma positiva a vida, com alguns

0: Muito bom dia, último sinal, eram 9 horas.
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0: Daqui a pouco há notícias para escutar aqui na antena da Rádio Cova da Beira. Vamos dar-lhe conta do Teatro Rubi, que leva o espetáculo Desengano a Marrocos. Luís Massarica apresenta o seu novo livro em Alpedrinha no próximo fim de semana. Arrude, a partir de hoje e durante 3 dias na Universidade da Beira Interior, no âmbito da Semana da Alimentação, leva o projeto Nham Nham. São notícias para acompanhar já a seguir.
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0: Mais uma vez, muito bom dia. As eleições autárquicas que se disputaram há precisamente um ano foram um dos temas que marcaram a reunião pública do Executivo Fundanense no dia de ontem. O PS nega que tenha sido precisamente travão ao desenvolvimento do Conselho. Já o Presidente da Câmara Municipal considera que os resultados eleitorais ainda hoje não foram aceitos pela oposição, rejeitando a ideia de um ajuste de contas com o passado, Nuno Miguel.
7: A questão foi introduzida pelo líder da bancada do PS, tendo como ponto de partida uma publicação que foi efetuada pelo presidente da Câmara do Fundão nas redes sociais no passado mês de agosto. Rui Pelejão nega que o Partido Socialista tenha estado a travar o desenvolvimento do Conselho e um ano depois da realização das eleições, sublinhou aquela que é, na sua perspectiva.
8: O Partido Socialista viabilizou os principais instrumentos de governação, mesmo quando o senhor já tinha a maioria comprada e não precisava de o fazer e, portanto, instrumentos como o orçamento, a orgânica da Câmara, tudo o que é a gestão macro da Câmara Municipal, nós demos-lhe um voto de confiança e um benefício da dúvida. E isso não nos pode retirar porque cerca de 90% das propostas que vêm a esta Câmara, nós ou abstemos ou aprovamos.
7: Já para o Presidente da Câmara do Fundão, passado um ano das eleições, os resultados das autárquicas ainda não foram aceitos pela oposição. Miguel Gavinhos rejeita ainda

0: a ideia de um ajuste de contas com o passado.
1: Houve uma permanente tentativa de se estabelecer algum tipo de ajuste de contas com o passado e que o resultado eleitoral não resolveu bem essa questão. Estou a falar de uma forma genérica, porque havia uma expectativa muito grande das diferentes forças políticas. Eu diria que praticamente todas as forças políticas, sobretudo aquelas que tiveram maior representatividade eleitoral, tinham a expectativa de ganhar as eleições. Eu acho que o resultado das eleições não fez ultrapassar, de facto, esse resultado, sobretudo para as forças que não as ganharam.
0: O presidente da Câmara do Fundão recorda que no período de campanha eleitoral quase existiu uma corrida no sentido de saber qual dos projetos iria dar continuidade ao trabalho realizado no cargo pelo seu antecessor.
1: Eu recordo que houve uma espécie de corrida à paternidade do anterior presidente da Câmara, nomeadamente, e recordo, aqui é um momento até de descolagem da apresentação da sua candidatura, que a sua madrinha, destacada membro do Partido Socialista, que esteve na sua apresentação em Castelo Novo, que disse com todas as letras que este projeto, então falava na altura dessa apresentação, que o projeto do Fundão só tinha um nome, só tinha um titular, e que se chamava Paulo Fernandes, e a continuidade desse projeto chamava-se Rui Pelejão. Ou seja, houve uma corrida a essa paternidade e que decorreu exatamente do Partido Socialista.
0: Uma corrida que o PS nunca quis disputar, afirma Tiago Soares Monteiro, o outro vereador da bancada do Partido Socialista.
2: Eu tinha ideia que na campanha eleitoral se tinha falado de continuidade, mas numa pesquisa muito rápida encontrei uma nota de imprensa, enviou na altura ao Observador e à Comunicação Social local e nacional, que dizia o seguinte num dos parágrafos ipsis verbis: há 16 anos vereador e há 14 vice-presidente do município do Fundão, o também presidente da Comissão Política Conselhia salientou que o projeto que vai liderar pretende continuar o trabalho feito e apresentar propostas adaptadas às atuais circunstâncias do Conselho. Portanto, é demagógico dizer que é da bancada do Partido Socialista que vem alguma continuidade do que quer que seja dos últimos mandatos. Do meu lado, com certeza, e do lado do seu vereador Rui Pelejão, com certeza, que não há continuidade absolutamente nenhuma.
0: Mas, ainda assim, o presidente da Câmara do Fundão não perdeu a oportunidade para recordar um dos factos políticos que acabou por marcar a última campanha.
1: A validação de um projeto que foi eleito pelo PSD, que continuava e esteve até ao final com o PSD e que é legitimado pelo anterior presidente quando diz: eu não apoio o meu vice-presidente. Ou seja, o fator que supostamente era o determinante, ele foi retirado com uma espécie de tapete por baixo das fundações do próprio projeto, dizendo: eu não apoio nenhuma das candidaturas. Diz que não apoia a do seu vice-presidente, que estava legitimado pelo seu partido, e legitima, a partir desse momento, outra candidatura que estava a nascer com pessoas independentes, apesar de estarem no mandato para que foram eleitos do PSD.
0: Um ano depois das últimas eleições autárquicas, Tiago Soares Monteiro sublinha que, passados 24 anos, hoje existe uma nova realidade política no Fundão, em que o PSD perdeu nas urnas a sua maioria absoluta.
2: Passa precisamente um ano do ato eleitoral em que o PSD perdeu, ao fim de 24 anos, a maioria absoluta no Fundão, e isso é, naturalmente, também motivo de celebração. Tenho muito orgulho, desde há 8 anos atrás, de ter combatido com muita veemência o paulismo, o gavinismo, o alcinismo, em 2017, em 2021. Lembro-me, inclusive, em 2017, dessa campanha, uma campanha extraordinária de todos os lados, não ter havido praticamente bandeiras nenhumas do PSD nos dias de campanha, nas idas ao mercado, nos contactos com a população, à exceção daquilo que me recordo, do último dia em que se fez o encerramento da campanha no telhado, e onde aí sim houve muitas bandeiras do PSD. Portanto, as pessoas estavam ativamente a apoiar o paulismo da altura, o Dr. Paulo Fernandes.
3: Portanto, a Rural está a realizar, no âmbito da Semana da Alimentação, a divulgar o projeto NHAM. NHAM é no âmbito das comemorações dos seus 35 anos que a RUD percorre durante este mês de outubro várias instituições de ensino. A partir de hoje e durante 3 dias vai estar na Universidade da Beira Interior. No dia 16 estará no Dia Mundial da Alimentação na Escola Básica do 2º Ciclo Pedro da Covilhã. Ainda percorrerá a Escola de Silvares e a Escola Campos Melo, também na cidade da Covilhã. Mulheres estão em destaque na programação do Cineclube Gardunha, hoje.

Mais uma sugestão passa pela moagem a partir das 21 horas. Há um ciclo de com nomes essenciais do país fabuloso das Pampas, precisamente Eva Perón. Ora, hoje o filme são As Correntes. O foco desta película centra-se em Lina, uma estilista argentina de 34 anos, que no auge do sucesso e do reconhecimento decide colocar a sua existência em perspectiva. É a sugestão do Cineclube Gardunha para esta noite na Moagem, cidade do engenho e das artes. Há muito mais para ouvir aqui na antena da Rádio Copa da Beira. Dizer-lhe que Luís Masserico vai apresentar o seu novo livro de poesia em Alpedrinha, O Lento Suspiro do Orvalho. É na Capela do Leão, Capela de Santa Catarina, às 3 da tarde de sábado. E o Teatro Ubi, o grupo de teatro de...

0: Bonito, bonito, bonito. Projeto 880, cantando Heróis do Mar. Só gosto de ti. Eu gosto muito de vocês todos. Ora bem, são ouvintes RCB. São os nossos, né? São os melhores do mundo, pá. É isso mesmo. Defender aquilo que é nosso. E vocês, espero que defendam também o que é seu, que é a Rádio Cova da Boeira, a rádio que o Fundão criou e a Beira Interior consagrou há 40 anos, pá. 9 e 17, voltámos das notícias para continuar esta edição segunda da semana do Bom Dia Cova da Boeira. É o programa da manhã na RCB. Terça-feira, outubro 13. Ano 2026. O meu nome é José Miguel Molóquia e ainda fico até às 11, obviamente. Não? Daqui a pouco vamos dar os parabéns a quem faz anos. É nota de destaque para esta segunda hora do programa. Agora, falar do tempo, previsões para hoje e para amanhã. Hoje, terça-feira, temos céu para o combate limpo, apresentando o período muito nublado na região norte e centro, até ao meio da manhã. Temos vento fraco, por vezes, até entre os 15 e os 30 km/h, nada mal. De noroeste, no litoral oeste, durante a tarde. Na neblina, no verão matinal, alguns locais, em especial no litoral norte e centro, pequena subida de temperatura máxima mais significativa na região sul. Temperaturas máximas previstas para a região, temperaturas de verão, mas máximas. Amanhã está lindíssima, pá. Muito sol, céu azul, está-se bem. Estamos com 13 graus no Fundão esta hora. Máximas 29 para Fundão, Covilhã, Penamacor, Belmonte e Danhá Nova, 30 em Castelo Branco, 25 na Guarda. Na Serra da Estrela, máximas de 18 na Torre, 21 Penhas da Saúde e 22 nas Penhas Douradas. Para amanhã, quarta-feira, 14, temos céu pouco nublado, com nebulosidade e neblina, onde vai matinal no litoral norte e centro, que poderá persistir, subida da temperatura máxima. O vento fraco a moderado até 25 km/h. Neblina.
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0: Que projeto este, pá, gosto muito deste projeto. A Garota Não, e esta jovem canta bem, pá. A Garota Não, que mulher é esta do trabalho 2 de Abril? Foi assim que voltámos dos comerciais, segunda hora do Bom Dia Covo da Beira, 9h26. Deixe ficar.
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0: Há 40 anos, voltamos a falar de trânsito.
3: Muito bom dia, olhamos para o mapa das ocorrências relativas à sinistralidade nas estradas do distrito de Castelo Branco, na área de jurisdição da Guarda Nacional Republicana. Estão reportados, nas últimas 24 horas, 5 acidentes com danos materiais. Aquela força de segurança dá conta a nível nacional de 247 acidentes registados nas estradas portuguesas, na área de jurisdição da GNR, com uma vítima mortal, 8 feridos graves e 69 feridos ligeiros. GNR, que juntamente com a Polícia de Segurança Pública, a Autoridade Nacional de Segurança Rodoviária, lançam esta terça-feira, 13 de outubro, a campanha Viaje Sem Pressa, dedicada à prevenção dos acidentes rodoviários relacionados com a velocidade. A iniciativa decorre até 19 deste mês, inclui ações de sensibilização e operações de fiscalização em todo o território continental. Entre 2023 e 2025, os acidentes associados à velocidade excessiva para as condições da estrada provocaram 154 mortos, 563 feridos graves, de acordo com os dados da Autoridade Nacional de Segurança Rodoviária. Esta campanha pretende assim alertar os condutores para os riscos da velocidade excessiva ou inadequada, lembrando que respeitar os limites legais nem sempre é suficiente. A chuva, a fraca visibilidade e a intensidade do trânsito exigem uma adaptação da velocidade às condições da via. Ao longo, por isso, desta semana, estão previstas 5 ações conjuntas de sensibilização e fiscalização com a participação da Autoridade Nacional de Segurança Rodoviária, da PSP e também da GNR. As autoridades apelam aos condutores para que planeiem as viagens com antecedência, respeitem os limites de velocidade, abrandem junto de passadeiras e escolas e mantenham uma distância de segurança adequada. De volta à região, dar-lhe conta do despiste de um veículo ligeiro ontem à noite na cidade da Covilhã, 21 horas e 20 minutos, com danos materiais desta ocorrência a registar. Desta ocorrência registaram-se danos materiais. Senhor automobilista, muita precaução na sua condução, nada de excesso, já sabe, se conduzir não deve beber. Tenha uma boa viagem, bom dia, boa terça-feira.
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0: E, portanto, ficou tudo dito relativamente ao trânsito. Só queremos fazer, tenha, de facto, uma boa viagem. Tenha uma condução mais defensiva, ultrapasse a segurança, ligar as luzes, não beber álcool, não falar o telemóvel, usar o pisca para estacionar, para sair do estacionamento, para entrar nas rotundas, sair das rotundas, para ultrapassar também. Use o pisca, pá. Sério. Vamos lá. É obrigatório. É como assim de segurança. Bom dia, boa viagem. Tenha uma boa terça-feira também a conduzir. Eu só quero o melhor para si. 9h30, quase 9h30. Semana 42 do ano. Estamos a 79 dias do final de 2026. Mês de outubro, mês 10, que tem 31 dias, como sabem. E neste mês os dias diminuem em Lisboa 1 hora e 12 minutos e no Porto 1 hora e 18 minutos. Estamos em pleno outono, fase da lua nova, signo balança. E no fim de semana, 24 para 25 deste mês, entramos oficialmente na hora de inverno.

0: Bem bonito, o projeto Ama, o melhor lugar do EP Amar Mais Agora. Muito bem. Estamos a 25 minutos e meio das 10. Bom dia, beijinhos e abraços. Ora bem, você gosta de cantar? Quer juntar-se ao coro participativo da Banda da Covilhã? A Banda da Covilhã vai fazer anos dia 1 de dezembro. Que é feriado nacional. 1 de dezembro, é verdade. E a Banda da Covilhã vai realizar um coro participativo, tendo como projeto a participação no grande concerto de aniversário da Banda da Covilhã. No grande concerto do 156º aniversário da Banda da Covilhã, que, portanto, a banda quer dividir o palco consigo, ok? Se gosta de cantar, junte-se ao coro participativo da Banda da Covilhã e faça parte deste momento especial. Ora bem, horário às terças-feiras, e hoje é terça, das 18 às 20, na sede da Banda da Covilhã, na Avenida Feitor Pinto, junto ao Jardim Público, naquela cidade. Inscrições através da Banda da Covilhã, @gmail.com, ou através do número 960-119-969. 960-119-969, ok? Se gosta de cantar, junte-se então ao corpo participativo da Banda da Covilhã. Inscrições estão abertas e apareça, os ensaios são às terças-feiras, hoje é terça-feira, das 18 às 20 horas na sede da Banda da Covilhã. Está a fazer, quase a fazer anos, dia 1 de dezembro. Curiosamente, o mesmo aniversário da elevação da Covilhã à cidade, 156, né? E a Covilhã, 840 anos de história. Agora estamos a 24 minutos das 10, não tarda nada, vamos aqui recordar os títulos dos jornais. É verdade, a vista de imprensa.
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0: Para o país e para o mundo, através da emissão online, página de internet, a rádio, www.rcb-radiocovadabeira.pt. Segue a música, agora com Agir e Milhanas. Eles vão cantar Fausto.

0: Grande tema, fantástico, imortal o tema, como é o Fausto. Fausto Bordal Dias, ele que faleceu já há um tempinho, mas ficaram as canções. Este tema é maravilhoso, pá. Adoro este tema. É, pá, gosto de escuta, mas adoro este tema. Eu acho que vocês merecem ouvir boa música, né? Rosalinda, ouvimos as vozes de Agir e Milhanas, um tema do trabalho Cantando Abril. Ora bem, estamos a 19 minutos e meio das 10. 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
0: E agora vamos para o país e para o mundo através dos jornais outra vez.
2: Muito bom dia. Começamos pelo Jornal Público. Dirigente do Ministério da Administração Interna acusa Neves de o pressionar para cometer ilegalidades. Neste jornal, o destaque fotográfico vai para a guerra na Ucrânia. Zelensky acusa Putin de violar trégua energética de Trump. Record, indicador de pressão turística, sobe em Lisboa e mais no Porto. Fertilidade, clínica que faliu, promete 250 mil euros a paciente. Há uma entrevista a Ferro Rodrigues, fala sobre o momento político, citação, discordo de muitas ausências que seguro tem tido no futebol feminino. Ele cresce entre milhões e migalhas. É outro tema analisado pelo Público. Em relação ao Diário de Notícias, na capa, barómetro DN, 76% consideram que Ronaldo deu prioridade ao seu interesse pessoal. Depois, IP, falha prazo.

0: para concluir mapas de ruído da rede ferroviária e reações. Entrevista de Passos Coelho junta partidos de direita num incómodo contido. Polémica, dirigente exonerado acusa Neves de pressão. Iémen, como é que os hutis estão a ultrapassar as defesas sauditas? É a pergunta que está estampada no Diário de Notícias. Em relação ao JN, vítimas de violência doméstica obrigadas a sair de casa para terem licença parental a 100%, depois as muitas vidas do senhor do Porto. Fala-se de Germano Silva, que faz hoje 95 anos. Há documentário para ver na RTP e uma biografia para ler. Neste jornal, Algarve, colisão a 100 km/h com embarcação da Marinha mata traficante espanhol. TGV, ministro, não admite atrasos nem mudar estação de Gaia. Luís Neves, demissões e acusações por causa de pagamentos do Siresp. No futebol, Liga dos Campeões, Mercedes de Rui Borges preparado para Coragem do Lance, o título. Passamos para o Correio da Manhã. Este jornal dá conta de que todos rezam pelo Papa Leão XIV, internado no dia de hoje. Drama, faz queixa à PSP para o filho ter aulas. Governo vai gastar 133,8 milhões em viagens. 9 ministérios com mais dinheiro. Uma referência também para a Liga dos Campeões. Leão sem Salazar no confronto da Liga dos Campeões. E desde abril, avião de 290 milhões parado no aeroporto, constata este jornal. Em relação aos dois jornais desportivos que chegam à nossa mesa de trabalho, na bola, plantel do Benfica a crescer para a primeira linha, cada vez há mais soluções, é o título. Depois também o Sporting, coração de Leão, é o título relativamente à presença do Sporting na Liga dos Campeões. Passamos para o Record e é o Sporting que está em destaque. Rui Borges assume novo estatuto europeu. Leão liga o turbo, diz o técnico leonino. Somos uma grande equipa em Mercedes. Pode não ser topo de gama, mas estamos...
1: 13 de outubro de 2026 é o seu dia, como diz o Pedro na canção. Hoje é o teu dia, o Pedro Pinhosa, exatamente. Então, beijinhos a elas, abraço a eles, muitos parabéns a quem faz anos hoje, dia 13, terça-feira. Um dia bonito, é o que vos desejo também a vocês, como desejo para mim e para aquelas pessoas que não fazem anos como eu. É isso mesmo, todos nós queremos dias bonitos, não é? E este é um deles. Esta manhã está lindíssima, com muito sol, céu azul, nem parece outono, mas eu gosto assim dos dias de outono também, que sempre, no mundo frios, com sol, gosto, pronto, é gosto, não se escutem, já sabe que é assim. Mas parabéns a todas as pessoas, espero que não se esqueçam de dar os parabéns a quem faz anos, os seus amigos, os seus familiares, etc. E que quem faz anos tenha muitas prendinhas, pá, para além da saúde. Saúde a todos nós, saúde para vocês também que fazem anos hoje. Para além de si, hoje dia 13, eu sei que a Fátima Corredora é professora do agrupamento de escolas do Fundão faz 67 anos, Ana Rita Leitão 47, o João Silvino Costa Alpedrinha 53, o Rui Santos 63, a Flopes Ferreira 36, também Ana Valentim faz 62 anos, Fátima Farias Covilhã 55, James Abrantes 39, Teresa Pérez, primeiro Castelo Branco e foi funcionário do Hospital de Castelo Branco, 90 anos, Patrícia Gonçalves Fundão 32, João Sebastião 50 anos, Mário Rio Cândido Alpedrinha faz anos também hoje, Mariana Martins 24, Fátima Correia, médica no Hospital do Fundão 70 anos, para Fátima Correia, Alícia Margarida, a neta de Fernando Brandão, 25 anos já, Alícia, 25, um beijinho para ti, Alícia Margarida, 25 anos, António Quintela, Covilhã, faz 66, e hoje há também um dos grandes cantores que faz anos, é norte-americano, chama-se Paul Simon, é uma das grandes vozes, gosto muito, e lembram-se daqueles espetáculos ao vivo, se não se lembram, eu vou-vos dizer, do Simon & Garfunkel, no Central Park de Nova York, em 1981, sem minha mão não matar a sua. Por isso que foi 81. Fantástico espetáculo. Mais de 500 mil pessoas viram ao vivo aqueles dois senhores.

Fantástico, não é? Grande som, grande som. Grande Paul Simon. Parabéns, Paul. Paul Simon faz hoje 85 anos. Ouvimos Late in the Evening. Faz parte também desse trabalho ao vivo no Central Park de Nova York em 1981. Já lá vão 47 anos. Ui! Epá, 47? Deixa eu fazer aqui as contas. É mais coisa, menos coisa. 81, 91, 2001, 2011, 2021, 45 anos. Puxa, o tempo passa num instantinho, pá. Late in the Evening com o Sr. Paul Simon foi a nossa prenda musical na rubrica aniversário. Parabéns, mais uma vez, para quem faz anos hoje. Vamos lá.

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1: Bom dia, Cova da Beira. Estamos a entrar na reta final da segunda hora do programa da manhã. É verdade, ainda há uma hora para ouvir. Há muitas rubricas também para escutar na próxima hora. Está bem, deixe-se ficar. Estamos a 6 minutos e meio das 10. Daqui a pouco vamos para a rubrica em reposição pela sua saúde. Mas nessa altura está na hora de ouvirmos Ana Bacalhau. Ela que esteve há pouco tempo também na Covilhã, no dia 19 de setembro, se não estou enganado, no Teatro Municipal. Ana Bacalhau vai cantar Trovante, Chácara das Bruxas Dançando. Isto é um tema dos Trovante, do ex-grupo do Saudoso, do bom lugar de Luís Represa e do Covilhã João Gil, que foi editado em 1984, pá, 84. Já lá vão 42 anos. Ih, meu Deus! Chácara.

0: está bem preparado, não é? Portanto, tudo isto, os vírus também podem ser alterados, mas depois, quando vêm, podem ser contaminados por outro tipo de bactérias, não são só vírus, bactérias e fungos. Portanto, depende da técnica da respectiva congelação e descongelação dos alimentos. E quero-lhe dizer que a congelação também é um método de esterilização, portanto, para matar bactérias, não é? Também é isso, mas...
1: Obrigadíssima, beijinhos grandes.
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4: Sorria, sorria connosco. Foi a rubrica em reposição Pela Sua Saúde. Ouvindo um sinal de rádio, passa um minuto e meio das 10. Já estamos na última parte do Bom Dia Cova da Beira. Deixe-se ficar.
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Que maravilha, pá, que bom, que bom, que bom, que bom. Duas grandes vozes, tema suave, calmo, relaxante. Pouco você merece. Luísa Sobral e António Zambujo, o comendador, cantaram Inês. Gostaram? Espero bem que sim, pá. Este tema é muito bonito. 10 e 10, cá estamos para a terceira e última parte do Bom Dia Cova de Bar. É terça-feira, 13 de outubro. Até às 11, vamos fazer a antena, para além de música, algumas sugestões fora de casa, quatro rubriquinhas. A primeira das quais é o Memo Move, mais um conselho do projeto de saúde e bem-estar aqui no Fundão com o Pedro Ribeiro. Depois temos a curiosidade do dia, com o Fernando Teixeira. Hoje é dia dos conselhos da Farmácia Vitória aqui no Fundão e dia também de literaturas e culturas com Anabela Quelhas. Tudo isto faz parte da última hora do Bom Dia Cova da Beira. Que bom, ainda está no ouvido Luísa Sobral e António Zambujo. Bom, a seguir vão ficar com o irmão da Luísa, o Salvador, ele que nos deu o Eurofestival da Canção em 2017. Ah, que bom, que bom. Oi, são as nossas preces.

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1: 13 de maio de 2000, dia nossa Fátima, né? E dia em que o Benfica foi campeão e que o Papa estava em Portugal, 2017. Salvador Sobral, um abraço para ti. Amar pelos dois, o tema foi escrito pela irmã Luísa Sobral, que há pouco ouvimos aqui com o António Zambuz no tema Inês, aqui, amar pelos dois. Aí ficámos bem. 10 e 14. Hoje é o Dia Internacional para a Redução de Catástrofes. Observa-se 13 de outubro, que é hoje. Prevenção, mitigação e preparação são os motes do Dia Internacional para a Redução de Catástrofes. Mais de 90% das catástrofes naturais mundiais estão relacionadas com a água, ao seu excesso ou à sua falta. No caso de Portugal, as ondas de calor é o desastre natural que provoca mais mortes. Pois é. Originalmente celebrado na segunda quarta-feira de outubro, o Dia Internacional para a Redução de Catástrofes passou a ser celebrado anualmente a 13 de outubro, a partir de 2009, por decisão da Assembleia Geral das Nações Unidas. A data foi criada em 1989 com o intuito de alertar as nações para a necessidade de adoção de políticas protetivas relacionadas ou relativamente aos desastres naturais. Neste dia, os países e os cidadãos são convidados a fazerem parte da edificação de uma comunidade mais resiliente a desastres naturais. Na Conferência Mundial sobre a Redução de Riscos de Catástrofes, realizada em Iowa, no ano 2005, os Estados-membros das Nações Unidas acordaram a constituição de plataformas nacionais nas medidas do quadro da ação desta temática. No cumprimento desse acordo, Portugal criou a Plataforma Nacional para a Redução do Risco de Catástrofes, que foi constituída formalmente em 2010. Dia Internacional para a Redução de Catástrofes. Mais um dia importante para a gente pensar. 10 e 16, bom dia, Cova da Beira.
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1: Segue a música, depois do Salvador Sobral, a Sofia Hoffmann a cantar Rui Veloso.

0: Bonita voz esta, já passou pelo Covid também há alguns meses esta parte. Sofia Hoffmann cantou Rui Veloso, Nunca Me Esqueci de Ti. E espero que você nunca se esqueça de nós, está bem? Independentemente de quem falar para vocês, nunca se esqueça da RCB. Há 40 anos no ar a comunicar, a informar e também a animar e dar-vos boa música e muita informação. O Dia Mundial da Trombose também é hoje, dia 13 de outubro, seria Dia Mundial da Trombose. É tudo para sensibilizar a população sobre a prevenção, o diagnóstico precoce e os riscos do tromboembolismo venoso e de doenças associadas aos coágulos sanguíneos, ok? Dia Mundial da Trombose. Objetivo: reduzir o número de casos não diagnosticados, alertar para os sintomas como inchaço nas pernas, dor ou falta de ar em caso de embolia pulmonar e incentivar o diálogo com profissionais de saúde, especialmente em situações de risco como cirurgias ou internamentos. Ah, pois, muito bem. Mais um tema para a gente pensar. Cuidado com a sua saúde. O Dia Mundial da Trombose é hoje, 13 de outubro. 10h21, bom dia, Cova da Beira.
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0: Nós já voltamos.
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0: assobia para o lado. Olá, Carlão, um grande abraço para ti. Carlão com assobia para o lado. Não te preocupes, bro. Foi assim que voltámos dos comerciais. 10 horas, 26 minutos. Bom dia a todos. Entra bem o mundo. 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
0: Vamos para Literaturas e Culturas com a Anabela Quedas. Bom dia, Anabela. Seja bem-vinda.
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1: Vivam! Olga Tokarczuk é uma das vozes mais originais da literatura contemporânea. Escritora polaca, ensaísta e ativista cultural, Tokarczuk construiu uma obra marcada pela liberdade formal, pela mistura de géneros, pela reflexão sobre a identidade e pela tentativa de encontrar novas formas de representar o mundo em permanente transformação. A sua escrita atravessa fronteiras geográficas, temporais e culturais e caracteriza-se por uma imensa curiosidade pelo ser humano, pela história, pela natureza e pelas relações que estabelecemos com os outros seres vivos. Em 2018 recebeu o prémio Man Booker International e em 2019 foi distinguida com o Prémio Nobel da Literatura relativo ao ano 2018, tornando-se uma das mais conhecidas escritoras da literatura europeia contemporânea. Olga Naoja Tokarczuk nasceu a 29 de janeiro de 1962 em Suleszów, na Polónia, numa família de professores. Passou parte da infância em Klenica e cresceu num ambiente familiar a cidades mediúnicas, que vive na Breslávia do início do século XX. A obra revela já o interesse de Tokarczuk pelo que escapa à explicação racional e pelo modo como diferentes sistemas de conhecimento podem coexistir. Para a escritora, a realidade não é necessariamente uma estrutura simples, estável e totalmente compreensível. Há sempre zonas de mistério, contradições e dimensões invisíveis que desafiam as explicações convencionais. A consagração na Polónia chegou com Primeval and Other Times, Outrora e Outros Tempos, publicado em 1996. Através da história de uma pequena comunidade polaca imaginária, Tokarczuk acompanha várias gerações ao longo do século XX. A ideia de Primeval funciona quase como um microcosmo do mundo, onde se cruzam acontecimentos históricos, experiências individuais, mitos e elementos fantásticos. O romance evidencia uma preocupação que permanecerá central na sua obra. A história não é apenas aquilo que aparece nos grandes livros e nos discursos oficiais. É também feita de vidas anónimas, das memórias familiares, das pequenas tragédias e dos acontecimentos que afetam silenciosamente as pessoas comuns. Essa visão da história encontra uma das suas expressões mais ambiciosas em Flights, Viagens, publicado em 2007. O livro vencedor do Man Book International Prize em 2018 é uma obra difícil de classificar, composta por fragmentos, histórias, reflexões, episódios e personagens que atravessam diferentes épocas e lugares. Em vez de seguir uma narrativa linear, Tokarczuk constrói uma espécie de mapa literário da mobilidade humana. Aeroportos, hotéis, museus, comboios e estradas tornam-se espaços privilegiados de uma humanidade que parece estar constantemente em movimento. É, porém, com The Books of Jacob, os livros de Jacob, publicado em 2014, que Tokarczuk realiza talvez a sua obra mais monumental. O romance recria a Europa Central do século XVIII através da figura histórica de Jacob Frank, líder religioso controverso que fundou um movimento messiânico. A escritora percorre diferentes comunidades, religiões e culturas, mostrando uma Europa marcada pela diversidade, mas também por conflitos, intolerância e transformações profundas. O livro é simultaneamente romance histórico, reflexão sobre a religião e a identidade e investigação sobre a forma como as sociedades constroem as suas próprias narrativas.

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4: 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Anabela, muito obrigado, beijinhos, cumprimentos, boa semana e boas leituras também. Até à próxima terça-feira. Estamos a 24 minutos e meio das 11, daqui a pouco mais uma rubrica vai passar por aqui, mas já ficam sugestões de cinema para si e para hoje. Sétima Arte no Fundão e na Covilhã em particular. Hoje no Fundão é pelo Cineclube Gardunha, tem o filme As Correntes, na Moagem, a partir das 9 da noite. É um filme de 2025. As Correntes, hoje na Moagem Fundão, às 9 da noite. Na Covilhã, hoje temos algumas curtas de ex-alunos de cinema da Universidade da Beira Interior. Portanto, hoje, filmes Made in Ubi 2. É isso mesmo. As curtas feitas por alunos da Universidade da Beira Interior no curso de cinema. Curiosamente, o curso que a minha filhota tirou. É isso mesmo. Ora bem, hoje, a partir das 9h30 da noite, temos 5 curtas. Temos O Tempo e a Vontade de Ficar, de Henrique Linhares Rangel. Temos Não Sei o que Fazer com as Mãos, de Marta Delgado. À Luz das Impressões, de Luís Miguel Rocha. Além do Diagnóstico, de João Moura. E de Sol a Sol, com Joana Afonso. É um documentário. São documentários. Os últimos dois são documentários. Portanto, são curtas, made in Universidade da Beira Interior. Filmes para ver no Teatro Municipal da Covilhã, hoje, a partir das 9h30 da noite. Ficam estas sugestões, fora de casa, sugestões de cinema para si nesta terça-feira. Bom dia, Cova da Beira.
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4: Retomamos os caminhos da música agora com o grande Jorge Palma.

0: Oi, fantástico, pá, grande tema. Saudoso, o grande Jorge Palma. Daqui a pouco outro grande vai passar por aqui. Outro saudoso, o Luís Represas. Estamos a 18 minutos e meio das 11. Bom dia, Cova da Beira. Está na hora mais uma rubriquinha. Pois é, pois é. Agora com os conselhos da Farmácia Vitória. Sempre às terças-feiras de manhã, com reposição à tarde, às quintas-feiras, nas matinas de rádio, entre as 15 e as 18. 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Já foi levada a vacina da gripe? Não se esqueça, está bem?
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2: Bom dia a todos, mais uma rubrica da Farmácia Vitória, os conselhos da Farmácia Vitória. Farmácia Vitória aqui na cidade do Fundão e hoje vai ouvir falar de intestino preso, barriga inchada e azia. Estamos a cuidar da nossa saúde digestiva? Hoje vamos falar de um assunto que afeta muitas pessoas, mas sobre o qual nem sempre gostamos de conversar. A saúde digestiva. Intestino preso, barriga inchada, gases e azia são queixas comuns. Mas será que lhes damos a atenção que merecem? É a pergunta que formulo ao Dr. David Esteves. É farmacêutico nas farmácias, precisamente na farmácia Vitória, aqui na cidade do Fundão. Bom dia.
3: Bom dia. É verdade, são muitos problemas, muito frequentes, que podem afetar bastante a nossa qualidade de vida. Há pessoas que começam o dia logo com a barriga inchada, outras que passam vários dias sem conseguir evacuar, e outras sentem aquela sensação desagradável de ardor depois das refeições. Muitas vezes pensamos que é normal, que faz parte da idade, ou que temos simplesmente que nos habituar, mas há uma ideia importante que gostava de deixar aos nossos ouvintes. O intestino não deve ser motivo de vergonha e o desconforto digestivo não deve ser ignorado, muito menos quando se torna frequente.
2: Ora então, Sr. Doutor, comecemos pelo intestino preso. O que podemos fazer para melhorar o trânsito intestinal?
3: Em primeiro lugar, importa perceber que nem todas as pessoas têm que evacuar todos os dias. O ritmo intestinal varia de pessoa para pessoa. Falamos de UTIs, é verdade, de facto. Mas a escolha depende da situação e de cada pessoa. Não devemos tomar relaxantes repetidamente, nem por longos períodos de tempo, sem perceber de onde é que vem a causa do problema. Se a obstipação é persistente, começou recentemente sem explicação, ou está a agravar-se, é importante procurar avaliação médica. E atenção, se surgir dor abdominal intensa, vómitos, barriga muito dilatada ou distendida, ou incapacidade de eliminar os gases ou fezes, devemos procurar assistência médica urgente. Sangue nas fezes ou perda de peso inexplicada também são sinais que não devemos desvalorizar.
2: Uhum. Se me permite, passemos agora à barriga inchada. Há pessoas que dizem que depois de comer parece ter a barriga de vários meses de gravidez. O que é que pode estar na origem deste problema?
3: A sensação de barriga inchada pode estar relacionada com a acumulação de gases, a obstipação ou a ingestão rápida dos alimentos.

0: Há também alimentos que são sensíveis para certas pessoas e podem provocar essa sensação. Por exemplo, algumas pessoas sentem mais desconforto quando consomem bebidas com gás ou quando comem à pressa. Quando ingerem grandes quantidades de certos alimentos, também pode provocar gases. Pronto. O que recomendo é observar os próprios hábitos, comer devagar, mastigar bem, fazer refeições com proporções moderadas, caminhar um pouco depois de comer também pode ajudar. Se o inchaço aparece frequentemente, vale a pena registar quando ir a comer, quer seja porque jantamos tarde ou porque temos o hábito de fazer a sesta logo após o almoço, isso pode acontecer mais frequentemente. Algumas medidas simples que podem ajudar a fazer refeições mais pequenas, evitar deitar-nos nas 2 a 3 horas seguintes à refeição e identificar alimentos ou bebidas que agravam os sintomas. Normalmente, por exemplo, os picantes, os piripiris e bebidas com gás dão mais tendência a este tipo de sintomas. Se a azia for frequente e exige medicação repetidamente ou não melhora, devemos procurar um aconselhamento médico.
1: Está claro essa questão. Portanto, há pequenas mudanças que podem fazer uma grande diferença, é isso?
0: Sem dúvida, e deixo aqui 3 mensagens aos nossos ouvintes. A primeira, cuide do seu intestino com uma alimentação equilibrada, hidratação adequada e movimento. A segunda, não se habitue a viver com obstipação, inchaço ou azia, nem recorra continuamente a medicamentos, sem perceber a causa. A terceira, não tenha vergonha de falar destes problemas, principalmente com profissionais de saúde. São queixas completamente normais e há forma de as avaliar e de as tratar. Na Farmácia Vitória, podemos ajudar a esclarecer dúvidas, avaliar se uma medida de autocuidado é adequada e perceber quando é necessário encaminhar para o médico.
1: Ou seja, esta é uma excelente mensagem para terminarmos, não é?
0: Porque cuidar da saúde também começa por ouvir o nosso corpo e lembre-se, uma boa digestão não é apenas uma questão de conforto, é também uma questão de qualidade de vida.
1: Os conselhos da Farmácia Vitória, na Rádio Cova da Beira, informação que esclarece os conselhos que cuidam. Até para a semana. Obrigado.
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3: Ouviu? Ouviu? Espera bem e com atenção. 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Os conselhos da Farmácia Vitória. Cumprimentos e bom trabalho aí na Farmácia Vitória.
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1: E ainda bem, obrigado Pedro, bom trabalho para vocês, continuação de uma boa semana. Amanhã há mais uma rubrica, mais um conselho MemoMove. Projeto MemoMove, projeto de saúde e bem-estar no Fundão, de segunda a sexta-feira, esta rubrica de manhã, também com reposição à tarde, nas matinés da rádio.
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1: E porque estamos praticamente no final, vamos para a curiosidade. Fernando, bom dia, seja bem-vindo.
3: Sabia que a palavra karaté significa mão vazia em japonês? A palavra karaté significa literalmente mão vazia em japonês, refletindo o facto de ser uma arte marcial focada na autodefesa e sem utilizar qualquer arma.
1: Chave dos sonhos. Sonho com coisas boas, está bem? Sonho connosco. Se puder, até amanhã, fiquem bem.

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0: Mais uma vez, muito bom dia. Esta é a edição da manhã do Jornal da Rádio Covo da Beira, nesta terça-feira, 13 de outubro de 2026. Nas linhas da atualidade informativa regional, está a 12ª edição do ciclo de saúde mental com debates e caminhada solidária. É nos dias 23, 24 e 25. Também olhamos para um ano de mandato, um ano do atual mandato nas câmaras municipais. Recordo que foi ontem, precisamente, que fez um ano que decorreram as eleições autárquicas em Portugal. O tema esteve em foco na reunião pública do Executivo Fundanense. Também, no olhar de um ano do atual mandato, o Presidente da Câmara da Covilhã diz que o balanço é muito positivo e agradece a todas as equipas municipais, associações, IPSS, também à Universidade da Beira interior à comunidade em geral, que contribuem para continuar-se a honrar a memória e a história da Covilhã. Daqui a pouco, no Fundão Mulheres em Destaque, na programação do Cineclube Gardunha, hoje à noite, 21 horas, o filme As Correntes, a não se perder. Também lhe damos nota de Arquiteturas da Água, de Luís Bittencourt, transforma a água em música. É no Cine Teatro Avenida no próximo dia 22. Fique para ouvir estas e outras notícias na RCB.
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0: As eleições autárquicas disputaram-se há precisamente um ano, foi ontem, em data. As eleições autárquicas no Conselho do Fundão foi também um dos temas que esteve em foco na reunião pública do Executivo que ontem se realizou. Já lá vamos. Há um outro balanço também de um ano de mandato feito pelo Presidente da Câmara Municipal da Covilhã. Diz que tem sido um caminho feliz e o balanço é muito positivo.
7: É um balanço positivo. Tem sido um caminho bom, tem sido um caminho feliz. Estou muito grato à equipa que me acompanha na vereação, muito grato à equipa que me acompanha nas juntas de freguesia, muito grato às equipas municipais, porque temos muito grato à comunidade, as associações, as IPSS, enfim, não me arrogo a autoridade nem o direito de lhes dar nenhum conselho, nem entenda que tenha essa competência ou essa capacidade, têm feito aquilo que entendem

0: que têm que fazer e, portanto, eu respeito e valorizo.
1: Ali o fazendeiro, presidente da Câmara Municipal da Covilhã, que tem três palavras para classificar a Covilhã de hoje.
0: É uma Covilhã dinâmica, uma Covilhã ambiciosa e uma Covilhã pujante.
1: Um ano depois de ter sido eleito presidente da Câmara Municipal da Covilhã. No fundão, as eleições autárquicas foram tema também em destaque. O Partido Socialista nega que tenha estado a travar o desenvolvimento do concelho. Já o presidente da autarquia considera que os resultados eleitorais ainda hoje não foram aceitos pela oposição, rejeitando a ideia de um ajuste de contas com o passado, Nuno Miguel.
2: A questão foi introduzida pelo líder da bancada do PS, tendo como ponto de partida uma publicação que foi efetuada pelo presidente da Câmara do Fundão nas redes sociais no passado mês de agosto. Rui Pelejão nega que o Partido Socialista tenha estado a travar o desenvolvimento do concelho e um ano depois da realização das eleições, sublinhou aquela que é, na sua perspectiva, a principal evidência que marcou este ano depois do ato eleitoral.
3: O senhor não pode dizer que a oposição trava qualquer tipo de avanço no fundão a partir do momento, no início deste ano, o senhor comprou um vereador do Chega para ter uma maioria. Isso é evidente, portanto não há nenhum avanço possível. O papel da oposição aqui é perguntar, escrutinar, apoiar e criticar. Não é mais do que isto e, portanto, não temos nenhum poder de travar os avanços do fundão. Não vejo aí essa teoria das forças de bloqueio, acho muitíssimo exagerada, ainda por si.
2: Os das autárquicas ainda não foram aceitos pela oposição. Miguel Gavinhos rejeita ainda a ideia de um ajuste de contas com o passado.
4: Houve uma permanente tentativa de se estabelecer algum tipo de ajuste de contas com o passado e que o resultado eleitoral não resolveu bem essa questão. Estou a falar de uma forma genérica, porque havia uma expectativa muito grande das diferentes forças políticas. Eu diria que praticamente todas as forças políticas, sobretudo aquelas que tiveram maior representatividade eleitoral, tinham a expectativa de ganhar as eleições. Eu acho que o resultado das eleições não fez ultrapassar, de facto, esse resultado, sobretudo para as forças que não as ganharam.
2: O presidente da Câmara do Fundão recorda que no período de campanha eleitoral quase existiu uma corrida no sentido de saber qual dos projetos iria dar continuidade ao trabalho realizado no cargo pelo seu antecessor.
4: Eu recordo que houve uma espécie de corrida à paternidade do anterior presidente da Câmara, nomeadamente, e recordo, é que é um momento até de descolagem da apresentação da sua candidatura, que a sua madrinha, destacada membro do Partido Socialista, que esteve na sua apresentação em Castelo Novo, que disse com todas as letras que este projeto, então falava na altura dessa apresentação, que o projeto do Fundão só tinha um nome, só tinha um titular e que se chamava Paulo Fernandes, e a continuidade desse projeto chamava-se Rui Pelejão. Ou seja, houve uma corrida a essa paternidade e que decorreu exatamente do Partido Socialista.
2: Uma corrida que o PS nunca quis disputar, afirma Tiago Soares Monteiro, o outro vereador da bancada do Partido Socialista.
5: Eu tinha ideia que na campanha eleitoral se tinha falado de continuidade, mas numa pesquisa muito rápida encontrei uma nota de imprensa, enviou na altura ao Observador e à Comunicação Social local e nacional, que dizia o seguinte num dos parágrafos ipsis verbis: há 16 anos vereador e há 14 vice-presidente do município do Fundão, o também presidente da Comissão Política Conselhia salientou que o projeto que vai liderar pretende continuar o trabalho feito e apresentar propostas adaptadas às atuais circunstâncias do concelho. Portanto, é demagógico dizer que é da bancada do Partido Socialista que vem alguma continuidade do que quer que seja dos últimos mandatos. Do meu lado, com certeza, e do lado do seu vereador Rui Pelejão, com certeza, que não há continuidade absolutamente nenhuma.
2: Mas, ainda assim, o presidente da Câmara do Fundão não perdeu a oportunidade para recordar um dos factos políticos que acabou por marcar a última campanha.
4: A validação de um projeto que foi eleito pelo PSD, que continuava e esteve até ao final com o PSD e que é legitimado pelo anterior presidente quando diz: eu não apoio o meu vice-presidente. Ou seja, o fator que supostamente era o determinante, ele foi retirado com uma espécie de tapete por baixo das fundações do próprio projeto, dizendo: eu não apoio nenhuma das candidaturas.
5: Daí sim, houve muitas bandeiras do PSD. Portanto, as pessoas estavam ativamente a apoiar o paulismo da altura, o Dr. Paulo Fernandes, o anterior presidente, e portanto não é nenhum partido.
2: Uma

0: posição reveladora da postura do PS, sublinha Miguel Gavinhos, que sempre acreditou que o Partido Socialista tinha como objetivo vencer as últimas autárquicas.
1: Passado um ano sobre aquilo que nós consideramos uma vitória, o senhor vereador teve, não sei, o arrojo de dizer que aquilo que melhor se recorda dessa data, há um ano, no dia 12 de outubro de 2025, foi que o PSD perdeu a sua maioria absoluta que tinha há 24 anos. Foi aquilo que lhe apareceu sublinhar. Mas com toda a franqueza, eu fiquei com a ideia que o Partido Socialista se estava a candidatar para ganhar as eleições. E perdeu as eleições.
0: Um tema que promete voltar à próxima reunião pública do Executivo, atendendo ao facto de os atuais órgãos terem sido empossados no dia 3 de novembro do ano passado.
2: O tema esteve em destaque ontem na reunião pública do Executivo Fundanense. No Teixoso, com o apoio do município da Covilhã, da União de Freguesias Teixoso e Cerzedo, da Federação Portuguesa de Futebol e da Associação de Futebol de Castelo Branco, o Grupo Desportivo Teixosense concluiu o projeto inserido ao Fundo Crescer 2024, apoia clubes e inaugurou, no passado sábado, um relvado sintético, construiu novos balneários e substituiu a iluminação do renovado estádio municipal do Teixoso, tudo no valor de 700 mil euros. Foi o concretizar de um sonho de mais de duas décadas, disse Carlos Fortuna, o futuro do próprio grupo em termos desportivos.
3: Representa uma nova etapa, uma nova oportunidade, representa o futuro. Durante décadas jogamos no campo de terra e não temos vergonha deste passado. Pelo contrário, temos imenso orgulho nele. Foi nesse campo que o grupo desportivo Teixosense cresceu. Nunca poderemos esquecer isso. Foi ali que muitos aprenderam a jogar futebol, como eu. Foi ali que se construíram memórias. Mas hoje temos condições para dar um passo em frente. Hoje temos condições para proporcionar aos nossos atletas aquilo que merecem, criando novas oportunidades para crianças e jovens. É por isso que este momento não deve ser visto como o fim de uma obra. Deve ser visto como o início de uma nova história. O Grupo Desportivo Teixosense tem agora responsabilidades acrescidas. A próxima direção tem agora as condições adequadas para criar e consolidar uma escola de formação de futebol feminina e masculina.
2: Hélio Fazender presente no evento era um autarca feliz. O Edil reforça a ideia de que o novo estádio municipal do Teixoso vem para servir não só o Grupo Desportivo Teixosense, mas todos os clubes do concelho.
4: Claro, é um dia feliz porque foi o resultado do trabalho de muitos anos, de muita gente, em prol do desenvolvimento do nosso território, das nossas pessoas, das nossas comunidades. E quando assim acontece, temos que estar naturalmente felizes. Vemos agora aqui a quantidade de jovens que aqui estavam, o povo, a quantidade de pessoas que ocorreu esta cerimónia, demonstrando exatamente o impacto e a importância que esta infraestrutura tem, não só no Teixoso, mas em todo o concelho, porque já no passado era assim, e eu não tenho dúvida nenhuma que com esta melhoria, com estas obras que aqui realizamos, vamos ter não só melhores condições para o Grupo Desportivo Teixosense alavancar a sua atividade, mas para todas as associações do concelho que praticam desporto, nomeadamente futebol, têm aqui também um novo espaço.
2: Presentes também na cerimónia de inauguração, o presidente da Associação de Futebol Castelo Branco, Manuel Candeias, Horácio Antunes, dirigente da Federação Portuguesa de Futebol, e a Joana Sardinha, a presidente da União de Freguesias do Teixoso e Cerzedo, para além de endereçar os parabéns pela obra, deixou agradecimentos entre jogadores também, dirigentes, autarcas, antigos diretores e jogadores do clube e ainda sócios do grupo desportivo Teixosense, a que não quiseram, obviamente, deixar-se de marcar presença neste momento que é o de concretizar um sonho de quase 30 anos. Na atualidade informativa desta terça-feira, há cinema para ver aqui na cidade do Fundão. De resto, durante a programação de outubro do Cine Clube Gardunha, as mulheres estão em destaque. Hoje, às 21 horas, a Moagem recebe o filme As Correntes. O foco desta película centra-se em Lina, uma estilista argentina de 34 anos que, no auge do sucesso e do reconhecimento, decide colocar a sua existência em Perspectiva no Fundão, na moagem esta noite. É também no Fundão que nos dias 23, 24 e 25...

0: Biblioteca Municipal Eugénio de Andrade vai receber a 12ª edição do Ciclo de Saúde Mental. É um evento da Unidade de Cuidados Continuados, da Unidade de Cuidados à Comunidade, da ULS Cova da Beira e também da Entrelaços. O Fundão prepara-se assim para acolher este evento que tem como tema central os direitos em saúde mental, da teoria à prática. Vai ter uma exposição que, de resto, arranca o programa deste ciclo de saúde mental, uma exposição e tertúlia dedicada ao papel da arte como forma de liberdade emocional. No dia 24, as atividades começam às 10 da manhã com um workshop sobre tratamento involuntário que junta entidades como a GNR, o Ministério Público. À tarde há uma mesa redonda sobre dignidade, inclusão e cidadania na saúde mental. Os interessados em participar nas sessões podem inscrever-se nos contactos da Biblioteca Municipal Eugénio de Andrade. A iniciativa estende-se depois para o dia 25 com a caminhada pela saúde mental. Todos os passos contam. É a partir das 9 da manhã, na Praça do Município, um percurso de 5 km, com a dificuldade fácil, foi dinamizada pelos Câmaras de Freguesia e vão fechar todos os serviços. Dar-lhe conta também de que o Quartel dos Bombeiros do Fundão vai receber no próximo dia 2 de novembro mais uma recolha de sangue. É organizado pelo Núcleo de Dadores de Sangue dos Bombeiros Voluntários do Fundão, apoio da Federação Portuguesa de Dadores Benévolos de Sangue do município do Fundão e do Instituto Português do Sangue e da Transplantação, entre as 9 e as 13, no Quartel dos Bombeiros Voluntários do Fundão. Também hoje a RUDE continua a sua Semana da Alimentação com o projeto Nham Nham, que vai estar a partir de hoje e durante 3 dias na Universidade da Beira Interior, no dia em que arranca mais uma campanha Viagem Sem Pressa da Autoridade Nacional de Segurança Rodoviária, da PSP e da GNR. É tudo quanto a notícias por hora aqui na antena da RCB. Ao meio-dia há notícias de desporto, já a seguir tem aperitivo. Bom dia.
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11:33, primeira parte do aperitivo na antena da Rádio Cova da Beira, o programa que está diariamente na sua companhia de segunda a sexta-feira, sempre depois do jornal das 11 da manhã e até bem perto das 13 horas. São vários os motivos para poder ficar na nossa companhia. Nesta primeira parte vamos jogar consigo o palpite da sorte, temos ainda sugestões para fora de casa, conhecemos os factos que fazem a história e os clássicos da música já na segunda parte com António Filipe. Tudo isto sem esquecer ao meio-dia a edição do Jornal de Desporto na antena da Rádio Cova da Beira. Aperitivo na RCB, terça-feira, dia 13 de outubro de 2026. Deixem-se ficar. Bom dia.

0: Conhecemos agora os principais factos que fazem a história, são as efemérides do dia 13 de outubro.
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3: 13 de outubro de 2026, o Dia Internacional de Prevenção de Catástrofes Naturais e Dia Nacional do Peregrino, instituído em 2014 para reconhecer a importância cultural, espiritual e histórica das peregrinações. A 13 de outubro, mas em 1307, Filipe IV de França mandou prender todos os templários do país, considerando a ordem ilegal. Nesse ano, 13 de outubro, foi uma sexta-feira. Pensa-se que aí começou a superstição das sextas-feiras 13. Em 1822, Dom Pedro foi aclamado Imperador do Brasil. Em 1917, aconteceu a última aparição de Fátima, acompanhada pelo Milagre do Sol, presenciado por cerca de 70 mil pessoas. Em 1965, os Ministérios da Saúde e do Interior criaram o Serviço de Primeiros Socorros e Transporte de Feridos, atualmente designado de INEM. Em 2004, as instalações da Associação Cultural da Beira Interior, na Covilhã, foram vandalizadas, tendo sido partidos todos os vidros do edifício. Em 2007, morreu aos 28 anos, vítima de doença prolongada, Miguel Gonçalves Pereira, natural de Enxabarda, era secretário da Junta de Freguesia do Castelejo. Em 2008, a Natortejo recebeu o Ecotourism Award. Foi a primeira vez que uma entidade portuguesa recebeu o prémio entregue pela Scala International, uma das maiores associações de profissionais de turismo, fundada em 1934. Em 2016, António Guterres foi eleito por aclamação secretário-geral das Nações Unidas após ser recomendado por...

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0: 275753800 é o número que pode marcar a partir de agora para jogar connosco o Palpite da Sorte.
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0: Ora, começo por lhe recordar que no sorteio da passada sexta-feira não houve qualquer apostador totalista para o jackpot de 28 milhões de euros. Nesse sentido, hoje vai estar em jogo um prémio de 37 milhões de euros. Ontem conseguimos preencher na totalidade a primeira coluna do boletim, com 5 números e 2 estrelas. É também com esses objetivos que partimos para a edição do Palpite da Sorte desta terça-feira. Olá, viva, bom dia!
2: Bom dia, Miguel.
0: Tudo bom dia,
2: bem?
0: Estou a falar com
2: José Torres.
0: O José
2: Miguel.
0: Torres da Covilhã. Como é que está, José? Está tudo bem consigo?
2: Tudo bem, Miguel. Hoje está um dia de verão.
0: Ora, pois está, está. Está sim, senhor. Falar
3: Miguel,
0: com.
3: Está bem. Vítor Manuel, sou da Guarda, mas estou pela vela.
0: O Vítor Manuel da Guarda. Como é que está, Vítor? Está tudo bem consigo?
3: Estou bem, obrigado.
0: Ora, muito bem. Isso é que interessa. Então, diga-me.

0: Lá, queria o seu palpite para o segundo número.
1: Então vamos pôr o dia de São Martinho, o 11 de novembro.
0: O 11, sim senhora, muito bem, está apontado.
1: E Vítor, muito obrigado. Boa sorte para todos.
0: Muito boa sorte para todos, exatamente. Um grande abraço e gostei de ouvi-lo. Até uma próxima. Deus adeus, bom mal, dia, pois. Obrigado, bom dia, obrigado. 275753800, já temos os primeiros dois números, procuramos ainda pelo seu palpite para mais de milhões de euros. Jogamos agora para o quarto número. Olá, viva, bom dia.
2: Ah, bom dia, como está?
0: Bom dia, estou a falar com...
2: Maria Gonçalves.
0: A Maria Gonçalves do Fundão, como é que está,
2: bem,
0: Maria?
2: Obrigada.
0: Está tudo bem consigo?
2: Ligadinha.
0: Ora, muito bem. Então diga-me lá, Maria. Está tudo bem, felizmente. Queria então... Está, exatamente.
2: Então vou para o meu 7, se lá não estiver.
0: Para o 7 não está, não, senhor. Já está. Agora já está.
2: Pronto, obrigada.
0: Maria, obrigado. Sim. Um beijinho. Até uma próxima.
2: Sim,
0: adeus, bom dia. Obrigado. 275753800 é o número que pode marcar para jogar connosco ainda o Palpite da Sorte. Temos um número e duas estrelas à sua espera.
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0: Daqui a pouco espero dar-lhe a chave completa e ordenada. Jogamos agora mais um número, o quinto. Olá, viva, bom dia.
4: Muito bom dia, menino Nuno.
0: Bom dia, Carmita Casteleiro do Teixoso, como está?
4: Olá, sou do Teixoso, mas estou na Covilhã.
0: Ah, pronto, está bem, olha.
4: É mais ou menos.
0: Pronto,
4: o número é um número, não é?
0: Também é pertinho, é o último número.
4: Então quero 50.
0: 50, sim senhor, muito bem. Carmita,
4: bom,
0: muito
4: gente,
0: obrigado
4: para
0: pela
4: todos,
0: participação.
4: Para toda a gente,
0: adeus,
4: ouvir,
0: bom dia, obrigado.
4: Obrigado.
0: 275753800 é o número que pode marcar. Já temos os 5 números, procuramos ainda pelo seu palpite para as duas estrelas e preencher na totalidade esta segunda coluna do boletim. E a primeira estrelinha já chegou. Olá, viva, bom dia.
5: Olá, bom dia, como está?
0: Bom dia, estou a falar com...
5: Esteves, João Esteves.
0: O João Esteves do Dominguizo. Como é que está, João? Está tudo bem consigo?
5: Está tudo bem.
0: Ora, muito bem. Então, meu querido amigo, queria, por favor, o seu palpite para a primeira estrela.
5: Então vamos para o 10.
0: O 10, sim senhor. Muito bem. João, muito obrigado.
5: Olá,
0: pela participação.
5: Dia.
0: Até uma
5: obrigado.
0: Próxima. Adeus,
5: obrigado,
0: bom, dia.
5: Bom dia.
0: Obrigado. 275753800. Falta uma estrela para preencher na totalidade a segunda coluna do boletim. É o número que ainda nos pode dar o seu palpite para todos em conjunto nos habilitarmos a esse prémio do sorteio desta noite, que tem um jackpot de 37 milhões de euros. 275753800, estamos à espera da sua chamada.
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0: Ora, e jogamos então para a segunda estrela. Olá, viva, bom dia.
6: Bom dia, Sr. Miguel.
0: Bom dia, estou a falar com...
6: O Júlio Pires, do Fundão.
0: O Júlio Pires, como é que está, Júlio? Está tudo bem consigo?
6: Tudo bem.
0: Ora, ainda bem. Então diga-me lá, Júlio. Queria o seu palpite para a segunda estrela.
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1: Olá, vivam, muito boa tarde, sejam bem-vindos. Passam 2 minutos do meio-dia, esta é a edição de terça-feira, 13 de outubro de 2026, do Jornal do Esporte na RCB. Deixamos aqui algumas alterações de diferentes competições da Ação de Futebol de Cristal Branco. Ontem fecharam as jornadas da 2ª Liga e também da 1ª Liga. Temos Liga dos Campeões hoje, com o Sporting a entrar em ação em França, às 17h45. Em termos da 1ª Liga e da 2ª Liga, foi a 7ª jornada da 2ª Liga e a 8ª da 1ª Liga. Iremos ainda falar também de mais futebol. O Sporting Fidel regressa hoje ao trabalho, depois de 2 dias de folga concedidos por Dani Matos. É verdade que não há competição para o clube serrano, mas quisermos saber se o Fidel tem apenas uma vitória neste campeonato, e em casa, foi a primeira jornada frente à União de Santarém, e falar um pouco da tática de Dani Matos, se é preciso mudar alguma coisa ou não, tendo em vista o alcançado mais vitórias em casa e fora. Fico para ouvir também a justificação e as explicações de Dani Matos. Trazer também aqui resultados do passado fim de semana em termos de outras modalidades da competição, não sendo o futebol e o futsal, nomeadamente no handball, no basquetebol, e iremos falar aqui também de futsal, resultados da 2ª divisão de equipas da nossa região, da 3ª divisão, na Liga Placard. O campeonato está parado, a Desportiva do Fundão perdeu a liderança porque foi derrotada em casa 2-1 frente ao Benfica, está em 2º lugar nesta altura, e Nuno Couto diz à RCB que agora é tempo também de se dar alguns dias de descanso ao seu plantel. Estes e outros temas em destaque e em desenvolvimento fiquem para ouvir. Em termos de associativismo de desporto municipal na Covilhã, a uma semana dos festejos de elevação da Covilhã à cidade, quisemos questionar o Presidente da Câmara Municipal da Covilhã, Hélio Fazendeiro, sobre como é que está o processo, como é que estão os dossiers dos relevados sintéticos do Comércio Esportivo Municipal da Covilhã e da pista de tartã, entre outros temas relacionados com o desporto naquela cidade e no concelho. Mais uma vez, boa tarde a todos. Passam 4 minutos e meio do meio-dia. Eis então algumas alterações conhecidas a diferentes competições da Associação de Futebol de Castelo Branco. Assim, no torneio de apuramento de juvenis de futebol de 11, jogo 12 de fevereiro do próximo ano, 11h30 da manhã, Benfica Castelo Branco A com o Cabeçudo. Também, no torneio de apuramento de juvenis de futebol de 11, Desportivo Castelo Branco B e Daniense, 22 de dezembro, 8h30 da noite, e Vila Velha de Ródão, núcleo do Desportivo Portugal de Castelo Branco, no torneio de apuramento intercital de Sénios Futsal Feminino. Este jogo é dia 17, no próximo sábado, às 11 da manhã. São as alterações conhecidas em diferentes competições de ação de futebol de Cristal Branco. Recordo que estão abertas inscrições até à próxima sexta-feira, dia 16, para o curso Hábitos do Futebol e Futsal, que vai arrancar no sábado, dia 17. É um curso gratuito, presencial e online, e com horário pós-laboral. Portanto, temos isso. União de Santarém, Gil Vicente. Então, amanhã, o pontapé de saída da 3ª eliminatória da Taça de Portugal. É um jogo que tem hora marcada para as 19 horas no campo Chã das Padeiras, na cidade de Santarém. É um jogo entre o emblema da Liga 3, União de Santarém, e da 1ª Liga, o Gil Vicente de Barcelos. Temos também que a Prova Rainha está, portanto, de volta, sendo que os restantes 26 jogos realizam-se num fim de semana, com os Chaves Maria Alves, que abre o cartaz na noite da próxima sexta-feira. Atendendo ao sorteio que definiu os jogos desta eliminatória, os 2 sobreviventes dos campeonatos citais, Lamelas e Olhanense, estão em risco, pois defrontam equipas do escalão superior, mas têm o estímulo de jogar em casa, enquanto o Campeonato de Portugal tem a garantia de que terá pelo menos um representante na próxima ronda. Vitória Futebol Clube, Vitória de Setúbal ou União Desportiva da Serra pertence a esse escalão, defrontam-se entre si. A Taça de Portugal, nesta eliminatória, tem 14 representantes da 1ª Liga, 13 da 2ª Liga, 11 da Liga 3 e 14 do Campeonato de Portugal e mais 2 dos cidades. Nossa região, como dissemos, há o Vitória de Sernás, que joga no campo do Brito Pro Clube no próximo domingo às 3 da tarde. Taça de Portugal, terceira eliminatória, ainda sem as equipas que estão nas taças europeias.

0: Recordo aqui: Porto, Sporting, Benfica, Torriense e Braga. Falando em taças europeias, hoje regressa a Liga dos Campeões, 17h45, Lens Sporting. Amanhã, 8 da noite, em Sevilha, Espanha, Betis, Floco do Porto. Depois da quinta-feira, Liga Europa para Benfica e Torriense e Liga Conferência para o Sporting de Braga. Passam 7 minutos e meio do meio-dia. Agora falávamos da 2ª Liga e da 1ª Liga também, até porque ontem terminaram essas jornadas. Na 2ª Liga foi a jornada 7, fechou ontem com a vitória do Benfica B por 1-0 frente ao Felgueiras. Com esta vitória, o Benfica B está em 5º lugar, justamente com a equipa do Penafiel, tem ambos 13 pontos. O Felgueiras, nesta altura, situa-se na 14ª posição com 6 pontos, justamente com a equipa do Torriense. A jornada 8 só está marcada para os dias 23, 24 e 26 de outubro. Na 1ª Liga fechou ontem também a jornada 8, e este com o jogo Famalicão 1, Alverca 4. Por uma grande vitória, time da Alverca em Vila Nova de Famalicão. E já houve contestação a Carlos Cavalhal, que é o treinador da equipa famalicense. Ora bem, depois deste resultado, o Alverca está em 8º lugar com 11 pontos, justamente com o Sporting Braga e também com o Gil Vicente. Acorda-se, entretanto, que o Braga tem menos um jogo que vai realizar com a equipa do Gil Vicente no próximo dia 19 deste mês de outubro. E, portanto, vem na segunda-feira às 20h15 da noite para acerto de calendário. Quanto ao Famalicão, está em 13º lugar, com 7 pontos, juntamente com a equipa do Rio Ave. Então, na segunda-feira, dia 19, acerta-se o calendário, com esse Braga e Gil Vicente da segunda jornada às 20h15. A nona jornada depois vai realizar-se só nos dias 23, 24, 25 e 26 de outubro, porque agora é semana de Taça de Portugal. Passam agora 9 minutos do meio-dia. Falar da Taça de Portugal, mas futsal feminino, já são conhecidos os dias e as horas oficiais dos jogos, um possível equipas da nossa região na primeira eliminatória Taça Portugal Feminina de Futsal. Assim, na Série D, Covão Lobo, Núcleo Desportivo da Guarda, jogo dia 17, já no sábado, às 8 da noite. Na Série E, temos Valverde, Quinta Sobrado de Palmeiras, no sábado, às 18 horas, e Desportiva do Fundão, Vidais Futsal, no domingo, dia 18, às 4 da tarde, no Pavilhão Municipal do Fundão. Portanto, são os jogos de equipas da nossa região Taça Portugal Feminina de Futsal. Ora bem, falar ainda de futsal, para vos recordar os resultados do passado fim de semana em termos das equipas da nossa região. Na 2ª Divisão Nacional, Jornada 4, a equipa do Lodoeiro, Casa Figueira Nova, ganhou a vitória no campeonato e com António Amaral, o novo treinador da equipa do Lodoeiro, ganhou 4-2 em casa ao Barbarense e o Brunhosa empatou em casa 3-3 com a Boa Esperança de Castelo Branco. Na 3ª Divisão Nacional, Jornada 4, a equipa do Rotacho, do Conselho de Castelo Branco, perdeu no pavilhão do Bararia por 4-2. Isto em termos de futsal. Falar em futsal. Ora bem, no próximo domingo, dia 18, vai realizar-se o 20º torneio de Sénios Veteranos de futsal masculino. É um torneio, já tem 20 anos de facto de existência e que é promovido pelos núcleos de Sporting, Benfica, Porto e Boa Vista, que é o Esportivo Casalense. Este ano, a organização está a cargo dos Dragões da Covilhã, do núcleo do Porto, e este torneio vai realizar no pavilhão da Anatel, no próximo domingo, a partir das 9 da manhã. O primeiro jogo, às 9 da manhã, das meias finais, vamos ter Benfica-Sporting, o caso do Benfica da Covilhã com o núcleo do Sporting de Portugal da Covilhã. E depois temos Dragões da Covilhã com o Casalense Futebol Clube, é a filial número 4 do Boa Vista Futebol Clube. Depois, terceiro e quarto lugar, com a vitória por 2-0 em casa, frente à União de Santarém. A equipa quer ganhar, mas não tem aparecido essas vitórias. Será que é preciso alterar a tática de animados? O que é que o treinador pensa?
1: Acima de tudo, esta é uma liga extremamente competitiva, todos os jogos são muito competitivos, acho que fizemos aquilo que nos competia em muitos momentos, noutros momentos temos que melhorar, temos que evoluir, acho que nos está a faltar, e este jogo faltou-nos um pouco de tranquilidade no último terço, conquistamos muito a segunda bola, chegámos em alguns momentos a zonas de entrelinhas, de ação, de segunda zona de ação, e aí está a faltar ainda aquele pormenor do timing da decisão, mais cedo, ficar mais com bola, o último passo, até às vezes no movimento e na forma como somos solução para o colega. A nossa equipa é jovem, é uma equipa, se calhar maioritariamente a nível de jogadores que nem competiam nesta divisão, estão a crescer. Eu acho que se nota, e nós, equipa técnica, confirmamos isso, que estamos em crescimento. Somos

0: claramente uma equipa muito difícil de bater, e é jogo a jogo, como eu disse, nós estamos ali embrulhados, está ali toda a gente muito perto, isto é jogo a jogo, não há jogos fáceis, todos os jogos, são de tripla e nós temos que lutar com todas as nossas forças por cada ponto que conquistamos, porque sabemos que ninguém nos vai dar nada.
1: Paragem no jogo, então, se der a zero.
0: Temos que ver pelos dois ângulos. Continuamos a somar, somamos. Podia ser melhor e podia ser pior. Eu, como técnico e líder máximo, tenho tentado ao máximo incutir uma identidade de clube. E a identidade de clube e a história deste clube diz-me que nós temos de ser uma equipa raçuda, em bom português, raçuda e intensa, e é isso que tentamos incutir.
2: Dani Matos, o treinador do Sporting Clube da Covilhã, concedeu 2 dias de folga à equipa, que jogou no sábado, regressa hoje ao trabalho. É verdade que no próximo fim de semana não há competição, por causa de Portugal, o Sporting já não está.
3: Mais queridas, e só depois vamos pensar no que vem para a frente.
2: Está dito, a equipa do Fundão vai descansar um pouco, é o atual segundo classificado do Campeonato da Liga, placa 26-27. Ouvimos Nuno Couto, o treinador da equipa da Desportiva do Fundão. Passam 15 minutos e meio do meio-dia, esta é a edição do Jornal Desporto na SCB, terça-feira, 13 de outubro. Outras modalidades, resultados do passado fim de semana em termos de handball, Campeonato Nacional da 2ª Divisão Sérgio Masculino, jornada 5, Juventude Lis 31, Albicastrense 30. Campeonato Nacional de Sub-16, organizado por Leiria, jornada 2, no passado fim de semana, Ciro 1º de Maio 24, Albicastrense 10. Campeonato Nacional de Sub-18 Femininos, organiza a Associação de Handball de Viseu, 2ª jornada, Oveiro de Frades 16, Albicastrense 16. Em termos do basquetebol, resultados do passado fim de semana, Campeonato Interregional Sub-16 Femininos, o jogo Guarda-Up-Aba foi adiado. Campeonato Interregional Sub-16 Femininos, Estrelas Ex da Bedobra, Escola Secundária Campos Melo 20, Nistro 299. Campeonato Nacional da 2ª Divisão Masculina, CDC AOB Covilhã 61, Nistro 287. Campeonato Interregional Sub-14 Femininos, ABA, Solurico de Basquete foi adiado. Campeonato Interregional Sub-14 Femininos, Nistro 282, Clube Basquete do Fundão 17. Campeonato Distrital de Sub-18 Femininos, Nistro 251, Sporting Figueirense 68. E Campeonato Distrital de Sub-18 Femininos, Estrelas Ex da Bedobra, Escola aqui das Palmeiras 33, Académica de Coimbra 68. Os jogos realizados no fim de semana em termos de basquetebol. No ténis de mesa, Campeonato Distrital de Equipas, Séries Masculinos, da Ação de Ténis de Mesa de Coimbra, jornada primeira, no passado fim de semana, Carapalha B venceu por 4-3 o Velhascos C, enquanto que no domingo, a Carapalha C perdeu em casa por 4-0 frente ao Nidos de Tortosendo, que se estreia nesta competição do ténis de mesa em detrimento dos Estrelas da Beidobra. Saiu a Beidobra, entrou o Nidos de Tortosendo para a Ação de Ténis de Mesa de Coimbra, participar neste campeonato distrital. Treinador e jogador Mário Madeira, jogadores o Miguel Santos, o José Fonseca, o Eduardo Figueira, entre os 13 e os 15 anos de idade, nos pares é o Miguel Santos e o Mário Madeira. Torcendo a ganhar em Castelo Branco, a Carapalha C por 4-0. Quanto ao Campeonato Nacional da 2ª Divisão, Sérgio Masculino, primeira jornada, recordo aqui que o jogo CTM Coimbra Carapalha A foi adiado para 14 deste mês, isto é, ou melhor, para 24 deste mês de outubro, às 3 da tarde. Por falar em ténis de mesa, dizer-vos que a Câmara Municipal da Covilhã emprestou 2 mesas para a prática da modalidade no Nistro Tuzendo, enquanto a coletividade do Conselho da Covilhã não adquire 2 novas mesas para a prática do ténis de mesa. Tudo isto foi também apurado pela RCB, a Rádio Cova da Beira. Portanto, foram emprestadas 2 mesas quanto ao Conselho Fiscal David Fontes Neves, o Conselho de Justiça João José Bernardo, o Conselho de Disciplina Alexandre Ferreira, o Conselho de Arbitragem Jaime Rendeiro. Federação de Esportes de Inverno de Portugal, Pedro Flávio mantém-se como presidente da federação para até 2030. E agora falar-vos de associativismo, e já fazendo aqui referência ao longo do início e no fim de semana e também, e já no dia de ontem, o Esportivo Tastosense concretiza sonho de quase 30 anos, com o apoio do município da Covilhã, o Nuno Francisco Teixeira Sarzedo, da Federação Portuguesa de Futebol, a Ação Futebol Castelo Branco. O Esportivo Tastosense inaugurou o seu novo estádio, o Estádio Municipal do Teixoso, um sonho tornado realidade. Inaugurou no sábado passado um gramado sintético, com novos balneários e iluminação do renovado Estádio Municipal

0: Gastou-se ex-campo de jogos Maia Campos no valor de 700 mil euros. Carlos Fortunato, presidente da Comissão de Gestão do clube, refere que concretizou um sonho de mais duas décadas.
1: Um sonho começou no século passado. Um sonho que muitos imaginaram, muitos desejaram, outros ajudaram a construir, mas que alguns já não tiveram a oportunidade de ver concretizado. Quando olhamos para este espaço, para aquilo que hoje temos diante dos nossos olhos, talvez seja difícil de imaginar que durante tantos anos aqui existiu apenas um campo de futebol de terra batida. Um campo que foi palco de milhares de treinos, de jogos, de vitórias, de derrotas, de lágrimas e de abraços, de sonhos de crianças que queriam ser jogadores, de pais que acompanhavam os filhos, de dirigentes que davam o seu tempo, de treinadores que ensinavam, de sócios que estavam sempre presentes. Um campo de sonhos tinha uma coisa que nenhum relevado conseguia substituir. Tinha alma. A alma que foi construída por Teixosense ao longo de muitos anos.
0: Carlos Fortunato, presidente da Comissão de Gestão do Rio Esportivo Teixosense, que também com o clube a festejar neste mês 75 anos de vida, o líder da coletividade acrescenta que a nova infraestrutura representa o futuro do Teixosense em termos desportivos.
1: Representa uma nova etapa, uma nova oportunidade, representa o futuro. Durante décadas jogamos num campo de terra e não temos vergonha deste passado. Pelo contrário, temos imenso orgulho nele. Foi nesse campo que o grupo desportivo Teixosense cresceu. Nunca poderemos esquecer isso. Foi ali que muitos aprenderam a jogar futebol, como eu. Foi ali que se construíram memórias. Mas hoje temos condições para dar um passo em frente. Hoje temos condições para proporcionar aos nossos atletas aquilo que merecem, criando novas oportunidades para crianças e jovens. É por isso
2: sem dúvida nenhuma que com esta melhoria, com esta, estas obras que aqui realizamos, vamos ter não só melhores condições para o Grupo Desportivo Teixosense alavancar a sua atividade, mas para todas as associações do concelho que praticam desporto, nomeadamente futebol, tem aqui também um novo espaço.
0: Declarações à margem da inauguração de Hélio Fazendeira, que reforça de facto essa ideia. Não é só para o Teixosense, mas para todo o concelho da Covilhã, aquela nova infraestrutura naquela vila.
2: É mais uma infraestrutura, esta é mais uma infraestrutura que fica ao serviço da comunidade, desde logo do Grupo Desportivo Teixosense, porque é com o Grupo Desportivo Teixosense que o município tem um acordo de cedência do espaço para aquilo que são as suas atividades. Mas o Grupo Desportivo Teixosense tem também, e também porque é isso que está acordado, um espaço ao dispor daquilo que é a comunidade, daquilo que são os outros clubes, daquilo que são os grupos informais de atletas, de pessoas que querem praticar desporto. Esta é uma infraestrutura que está ao serviço da comunidade.
3: Não quer dizer também que o próprio Teixosense já pode retomar a sua atividade, não é?
2: Pode e deve.
3: Não só o centro, mas sobretudo a formação, não é?
2: Pode e deve, e é aquilo que todos temos expectativa. O Sr. Presidente da Comissão de Gestão do Teixosense, que cessa funções agora, também deu essa nota, e eu não tenho dúvida nenhuma que o Teixosense encontrará no espaço daquilo que é os seus órgãos, daquilo que são os seus estatutos, a eleição dos novos dirigentes, garantidamente encontrará espaço para retomar a atividade de formação desportiva, que foi naturalmente condicionada nos últimos anos pela dificuldade de infraestruturas que existia.
0: Por falar em relevados, está aí o novo relevado sintético no Conselho da Covilhã, no Desportivo Teixosense, Vila do Teixoso, e quanto aos processos, aos projetos de relevados sintéticos no Complexo Esportivo Municipal da Covilhã. Ponto da situação, quisemos questionar sobre isso o edil covilhanense, Hélio Fazendeiro, até porque há cerca de um mês que não tinha havido competição nos relevados da cidade, Santos Pinto e também no Complexo Desportivo, eis o ponto da situação, relevados da cidade, o Presidente disse à RCB que estão bem.
2: Estão bem, tenho a agradecer naturalmente aquilo que foi o trabalho das equipas do município, dos técnicos municipais, do meu vereador Luís Marques, que acompanha este assunto com grande preocupação e proximidade. A verdade é que o relevado do Santos Pinto, nomeadamente, é um relevado já muito antigo, é um relevado com um conjunto de especificidades e de circunstâncias que condicionam aquilo que é...
3: 41 anos.
2: Sim, aliás, dizem-me pessoas da área desportiva que têm dificuldade em acreditar.
3: Mas é verdade.
2: E a verdade é que ele está hoje em condições ótimas. De resto...
3: O relevado também está bem no complexo?
2: Sim, os relevados tiveram... são seres vivos e tiveram

0: uma doença, dizendo, explicando de forma simples às pessoas, tal como nós, sendo seres vivos, de vez em quando falta-nos a saúde e temos uma doença. E é preciso depois nos tratarmos, é preciso depois tomarmos medicamentos, é preciso seguir um conjunto de recomendações médicas. O relevado são a mesma coisa, sendo um ser vivo, muito particular, muito específico. Foi isso que aconteceu aos nossos relevados, nomeadamente o Santos Pinto, do campo número 2 e do campo principal, sendo que a intensidade de utilização não ajuda. Os nossos relevados, dada a dimensão da prática desportiva que nós temos, têm uma intensidade de utilização muitíssimo para lá daquilo que é a recomendação que tecnicamente os responsáveis da manutenção de relevados recomendam para os campos. E isso ocorre porque nós temos muitas equipas, temos muitos jovens, temos muitas associações a praticar desporto e um índice de utilização muito grande. E portanto este, cá está, é mais uma ajuda para aliviar a carga de utilização dos relevados naturais, a construção deste tipo de infraestruturas sintéticas.
1: Hélio Fazendeiro, da Rádio Cova da Boa, Presidente da Câmara Municipal da Covilhã, os relevados da cidade estão bem e recomendam-se nesta altura. Voltando à inauguração, para fechar a edição do Jogo Desporto nesta semana, a inauguração do campo relevado sintético do Desportivo Teixocense. Presentes na cerimónia no passado sábado estiveram ainda Manuel Candeias, Presidente da Associação Futebol Costa Branco, Horácio Antunes, Dirigente da Federação Portuguesa de Futebol, e Joana Sardinha. A Presidente Nuno Freguesia, do Teixocense Azedo, para além de endereçar os parabéns pela obra, deixou agradecimentos a muita gente e também a instituições.
2: Estamos aqui a testemunhar a concretização desse sonho. E quando uma obra atravessa tantos anos, é justo reconhecer todos os que contribuíram para que ela se tornasse realidade. Quero, por isso, deixar uma palavra de especial agradecimento aos anteriores executivos da Câmara Municipal da Covilhã e da Junta de Freguesia, que foram peças fundamentais neste percurso. O trabalho de quem nos antecedeu merece ser reconhecido, porque os projetos importantes constroem-se com continuidade, compromisso e a dedicação de muitas pessoas ao longo do tempo. Agradeço à Câmara Municipal da Covilhã pelo investimento e pelo papel determinante na concretização desta obra. À Federação Portuguesa de Futebol e à Associação de Futebol de Castelo Branco pelo apoio. E à direção do Grupo Desportivo Teixosense, de ontem e de hoje, pela persistência e dedicação.
1: Joana Sardinha, Presidente da União de Freguesias, Teixosa Azedo. Por último, Horácio Antunes, Diretor da Federação Portuguesa de Futebol, dizer que foi um dia de alegria, mas também de muita responsabilidade.
3: Diria que hoje é um dia de grande responsabilidade, de grande alegria para o Grupo Desportivo Teixosense, mas também de grande responsabilidade. Como eu dizia há pouco ao Sr. Presidente, hoje é o primeiro dia, para começar verdadeiramente a trabalhar em prol do futebol, em prol da juventude que se vai dedicar ao futebol.
1: Horácio Antunes, no decorrer do evento marcaram ainda presença, entre outros, ao Tracas, dirigentes esportivos, antigos diretores e jogadores do clube e também associados. No Esportivo Teixocense, no próximo sábado, vai a votos, eleições para o biênio 26-28 e não há candidatos conhecidos, mas sabe-se que Carlos Fortunato, 10 anos depois, vai deixar o cargo. É tudo. Boa tarde, bom desporto, até amanhã.
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Johann, que depositou nos arquivos da livraria do Conservatório Nacional Superior de Música e Dança de Paris, onde foi descoberto em 1933 por Douglas Charles Parker, o primeiro biógrafo britânico de Bizet. Não há qualquer menção da obra nas cartas de Bizet e a sinfonia permaneceu desconhecida dos primeiros biógrafos do compositor. Parker mostrou o manuscrito ao maestro Felix Weingartner, que dirigiu a estreia da sinfonia no dia 26 de fevereiro de 1935, na Nova Zelândia. Foi imediatamente saudada como uma obra magistral e foi imediatamente adicionada ao repertório romântico. Foi gravada pela primeira vez em 1936 pela Orquestra Filarmónica de Londres. Temos estado a ouvir o terceiro andamento da Sinfonia número 1 em Dó Maior de Bizet. A interpretação é da Orquestra dos Concertos Gebauw, dirigida pelo maestro Bernard Haitink.

Cunha é exibido o filme As Correntes, da cineasta argentina Milagros Momentaler, esta noite a partir das 21 horas no edifício de Moagem. A programação do mês de outubro do Cinema Gardunha é dedicada às mulheres e por isso é exibido esta noite o filme da cineasta argentina, um filme a que pode assistir mais logo à noite a partir das 21 no edifício de Moagem, na cidade do Fundão.

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Que está diariamente na sua companhia entre as 13 e as 14 na antena da Rádio Cova da Beira. O aperitivo fica por aqui e prometemos regressar amanhã depois do Jornal das 11 horas. Da minha parte, resta-me desejar-lhe a continuação de uma excelente terça-feira.

0: Boa tarde, são 13 horas.
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Olá, vivam, muito boa tarde, sejam todos bem-vindos a mais uma edição do programa Inesquecíveis, na antena da Rádio Cova da Beira. Esta é a edição de terça-feira, dia 13 de outubro de 2026. Muito, muito obrigado por estarem na sintonia da Rádio Cova da Beira. Para nós é sempre um prazer enorme estar ao seu lado. 13 de outubro, já ontem e hoje, a peregrinação a Fátima, em maio e em outubro, são momentos, obviamente, importantes também no calendário e, nomeadamente, no Santuário de Fátima. Nós, por cá, vamos estar consigo até bem perto das 14 horas, neste caminho que fazemos ao seu lado, diariamente, segunda a sexta-feira, entre as 13 e as 14 horas. Espero sinceramente que esteja a passar uma ótima terça-feira na sintonia da RCB. Se for caso disso, então, e se está a almoçar ou se vai almoçar, um bom apetite para o seu almoço. Se já almoçou a esta hora, então, uma boa digestão. Tudo a correr pela melhor forma, são os nossos votos, os votos desta equipa que está consigo aqui na Rádio Cova da Beira, no programa Inesquecíveis. E vamos começar com o nosso programa de hoje, com Sara Correia e esse tema, Avisem que eu cheguei. Nós estamos já a avisar, precisamente, que vai cantar a Sara Correia, já a seguir aqui no nosso programa, com essa indicação que chegou da Covilhã do Alberto Madeira e da São Madeira, a Beatriz e o João Fonseca no Tortosendo, também a família Alverca em Chamos, no Conselho do Fundão, o Eduardo Carvalho, também no Fundão, na Covilhã do Domingos Frade e a Maria do Carmo Frade, estão connosco, em Aldeia de São Francisco de Assis, no Conselho da Covilhã, Manuel Moreira e o Hermínio Canhoto, Irene Paiva no Fundão, também a família Frade na Freguesia da Fatela, no Conselho do Fundão, o António Ribeiro em Idanha Nova, o Fernando Dias no Conselho da Covilhã, também a Gabriela dos Santos em Atalaia do Campo, no Conselho do Fundão e no Fundão a Delfina Pereira. Alexandra Fael está connosco nesta edição de terça-feira do programa Inesquecíveis, assim como o Manuel Gama em Castelo Branco, Ana Conceição no Fundão e também no Conselho do Fundão, o Artur Carvalho e a Susana Carvalho, a Adélia Santos na cidade da Covilhã e também connosco a Maria do Carmo, o Luís de Carvalho e a Maria Amélia estão na Freguesia do Teixoso, no Conselho da Covilhã. Canta Sara Correia. Boa tarde, boa audição.

Seguimos ao seu lado aqui no FM Estéreo da Rádio Cova da Beira, nesta edição de Inesquecíveis, 13 de outubro de 2026. João Ferreira Rosa vai estar connosco nos próximos minutos para cantar Embuçado. Recordamos então aqui João Ferreira Rosa com a indicação que nos chegou do Luís Ferreira, que está connosco no Fundão, a Lucinda Edmond em Silvares, Conselho de Fundão, o João Braçal em Oledo, no Conselho de Idanha, a Nova. O Francisco e a Fernanda Matos estão no Tortuzendo, no Conselho de Covilhã, e o Manuel Esteves está connosco no Fundão. Também no Fundão, o Alexandre Sousa está na nossa sintonia, a Maria Jesus em Penamacor e na Covilhã Irene e a Paula Mota, a Odete Nascimento e Isidro Gigante no Canhoso, Covilhã, o Carlos Ribeiro no Fundão, o José António no Alcaide, Conselho de Fundão, o José Lopes em Penamacor e a Maria do Rosário em Trigais, Irada, Conselho da Covilhã. O Adelino Pires, Salvado em Castelo Novo, no Conselho do Fundão, e também o Luís Manuel Serra no Fundão. A Teresa Correia em Cantargal, a Covilhã, em São Domingos, Covilhã e Ilda Ribeiro, a Maria Rosa Fernandes no Fundão, a Isabel Lindeza também está aqui na cidade do Fundão connosco, a Fernanda Lourenço em Cantargal, Covilhã, o Sérgio Ferreira em Castelo Branco, o Manuel Afonso em Chamos, Conselho do Fundão, a Carolina Machado em Soto da Casa, no Conselho do Fundão, o António Gouveia no Sabugal e no Paulo Pedro Saraiva está connosco, o Rui Monteiro na cidade do Fundão e também a Aldeia de Joanes, Conselho do Fundão, o José da Silva Martins. Vamos então ouvir João Ferreira Rosa.

Teve recentemente no Fundão, no âmbito do Festival de Fado, Amália Rodrigues. Falo-lhe de Cuca Roseta, que agora vai cantar também aqui no nosso programa de hoje. Cuca Roseta traz-nos o Fado de Inverno. É o tema que vamos já seguir a ouvir. Ainda estamos no outono, mas rapidamente o inverno está aí, não é? É no instante, enquanto o tempo passa. Vamos então ouvir Cuca Roseta com essa indicação que nos chega do Floriano Branco Pereira em Sobral de São Miguel, no Conselho da Covilhã, também na Covilhã, Salete Saraiva e o Francisco Moraes, o Jorge Bento em Chames, no Conselho do Fundão, o António Adolfo em Castelo Novo, Conselho do Fundão, a Angélica Mendes em Castelo Branco e também connosco está em Oledo, Conselho de Idanha Nova, João Gerinhas, o Carlos Gomes no Conselho de Fundão, também no Fundão a Maria Matos, o António Castro em Castelo Branco, a Edalina Almeida em Unhais da Serra, Covilhã, o Francisco Pereira aqui no Fundão e também o Rui Pereira no Fundão, a Rosa Viegas em Cortes de Baixo, no Conselho de Covilhã, na Freguesia de Cortes do Meio, e a Helena Gomes está connosco na Covilhã. Canta então Cuca Roseta.

programa Inesquecíveis na sua RCB Rádio Cova da Beira. Agora com duas vozes, Manuel da Almeida e Fernanda Maria, que vem cantar para nós o tema Não Olhes Para Mim, Não Olhes. É assim é que vamos continuar o nosso programa de hoje com estas duas vozes e este fado a que nos deixa essa indicação a Maria dos Anjos em Souto da Casa, no Conselho Fundão, a Francisca Perpétua também no Fundão, a Lucinda Bechinho, no bairro dos Penedos Altos, na Covilhã, o Tomás Barros Varela também na Covilhã, a Maria da Anunciação em Chavarda, Castelejo, Conselho do Fundão, a Helena Castro também no Fundão, o Joaquim Santos na Covilhã, o José Augusto no Teixoso, Covilhã, a Célia Santos no Conselho do Fundão, a Ana Maria Matos está connosco no Tortuzendo, Saraiva Novo, Encarnação Saraiva no Fundão, a Libéria Prata e o José Duarte estão no Canhoso, Covilhã. No Fundão, o João Silva, o Armando Antunes também aqui no Fundão, o Eusébio Fernandes na Covilhã e o Alberto Pires está connosco em Castelo Branco. Não olhes, para mim não olhes. O fado que vamos ouvir já a seguir.

No palco dos Fados e Fadistas, da Rádio Cova da Beira, no programa Inesquecíveis desta terça-feira, agora vamos colher Beatriz Felizardo. Vem cantar o tema Vento. É uma indicação que recebemos da família Zacarias, em Chamos, no Conselho de Fundão, José Mendes em Alpedrinha, Conselho de Fundão, a Maria Beatriz do Carmo, na cidade de Covilhã, em Castelo Branco, está a Filomena Trindade, na nossa sintonia, o Manuel Ramos, aqui no Fundão, e também no Fundão o Gil e o Sérgio Cruz, a Maria Ferreira na Covilhã, o José Duarte Pereira também na Covilhã, o casal Maricoto no Fundão e a Maria Pereira está connosco também no Fundão. O Rui Oliveira e patrocínio no Canhoso, a Covilhã, a Maria de Fátima Aurélio também na Covilhã, o Rui Duarte no Conselho de Castelo Branco, o Paulo Ferreira em Castelo Novo e também no Conselho de Fundão, o Francisco José Cruz, a Cláudia Ramos na cidade da Covilhã, a Maria Irene Gaspar em Cantargal Covilhã, o Pedro Gil em Engenheiro de Cima no Conselho de Fundão, em Chamos, a Elisa Lourenço e a Ana Neto, através da internet, está em Almada e o Carlos Sousa e a Zezinha Sousa estão connosco na Vila do Tortuzento, Covilhã. Canta Beatriz Felizardo.

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Uma vez, boa tarde. Esta é a segunda parte do nosso programa de hoje, desta terça-feira. E vamos começar esta segunda parte também com duas vozes, é verdade. A de Buba Espinho e de Raquel Tavares com O Verão, o Alentejo. Vamos escutar, já a seguir aqui na antena da RCB este tema, com essa indicação da Maria de Jesus, no Fundão. Também connosco está, a partir do Fundão, Isabel Salvado, a Lívia Lopes, na Covilhã, o Américo Bento em Dornelas do Zezer, no concelho de Pampilhosa da Serra, a Otília Barata e o António Ribeiro, a Conceição, na cidade do Fundão, a Rosa Carvalho Silva, na cidade da Covilhã, e em Castelo Branco, o Camilo Santos está no concelho de Castelo Branco connosco, a Ana Santos no Fundão, a Celeste Rocha está em França via internet connosco, a Piedade Ferreira em Cortes do Meio, no concelho de Covilhã, a Olga Pereira em Alcains, no concelho de Castelo Branco, a Fernanda Correia no Fundão, o Luís Pereira em Castelo Novo, também Fundão, a Mónica Costa está no Teixoso e na Covilhã, Serra da Estrela está a Timarida Serra, Rafael Costa no Fundão e a Maria Amélia está também connosco na cidade do Fundão. No verão.

Agora vamos ouvir a voz de Bevinda. Vem cantar Lusitânia ao nosso programa de hoje, com a indicação que nos deixou a Luísa Santos em Castelo Branco, a Amélia e o José Silva no Dominguizo, Covilhã, a Maria Georgina Salvada em Chamos, no Conselho do Fundão, e a Rosa Correia, também aqui no Fundão. Fernanda Cabaça, João Mendes, no Fundão, a Patrocínio Louro em Castelo Branco, a Laura Silva na Covilhã, o José Manuel na Malhada Velha, no Conselho do Fundão, está também na nossa sintonia. O mesmo acontece com a Estrela Vidal em Santo António das Areias, no Alentejo, e o Fernando Leitão e a Leonor Serra em Aldeia do Bispo, no Conselho de Penamacor, a Fernanda Salgueira em Atalaia do Campo, no Conselho do Fundão, o Miguel Trindade também no Fundão, a Maria Teresa Feliciano no Tortuzendo e a Maria Ferreira dos Santos no Conselho de Castelo Branco, o Fernando Caixinha em Donas, Fundão, Nazaré Gonçalves em Alcaria, no Conselho do Fundão, a Maria Alexandra Fael na cidade da Covilhã e também naquela cidade o Rui Alexandre, o Miguel Ramos em Chames, o Gino Serra Cruz em Aldeia de Joanas e a Maria Marques no Conselho de Belmonte e na Covilhã está o Francisco Cardoso. Vamos escutar. Bem-vinda.

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1: Fernanda Figueiredo, no Fundão, e o Joaquim Bartolomeu em Dornelas do Zêzere, no concelho de Pampilhosa da Serra. O Filipe Cardoso está em França, via internet. A Fátima Trindade Abreu e o marido aqui no Fundão. O José Guiar, também no Fundão. A Rosa e Helena Silveira no Tortuzendo, Covilhã. A Dina Francis está na Venezuela, na sintonia da rádio. O Fernando Duarte no Fundão. A Filomena Matos em Alcaria, no concelho Fundão. O Paulo Gameiro e família em Cabanas de Palmela, através da internet. A Sofia Fernandes na Covilhã. E também a família Salvada em Chamos, no concelho do Fundão. A Rosa de Silva em Castelo Novo, no concelho do Fundão. O António Pereira está na cidade da Covilhã.

Couvilhã, Júlia Podão e João Soriano Couvilhã, a Teresa Ascensão no Fundão, o João Manuel em Alpedrinha, no Conselho de Fundão, e também a Maria Ascensão Vaz e Rui Vaz estão no Tortuzento de Couvilhã. O António Gonçalves e a Carmita Castelheiro na Couvilhã, Ana Geraldes em Donas, Conselho de Fundão, o Norberto Franco também no Fundão, o Nelson Araújo em Lisboa via internet, e connosco também na Covilhã o Carlos Cabral e a Irene Cabral, o Eduardo Silva Fernandes no Fundão, o Mário Santos também connosco na cidade do Fundão, a Maria Dulce, Lídia, António Manuel e a Maria de Lourdes na Covilhã, e também connosco nesta nossa emissão está a Teresa Matos na cidade da Covilhã. Canta então Camané.

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Vamos ouvir o fado que vamos ouvir, é com a indicação de João Ferreira em Atalaia do Campo, no Conselho do Fundão, o Artur Ramos em Chamos, Conselho do Fundão, ainda connosco a Rosa Cristina na Covilhã e o António Carvalho Rodrigues na Covilhã, o Pedro e a Manuela Santos no Conselho do Fundão, a Carla Santos Alexandre no Fundão e Cláudia Monteiro no Conselho da Covilhã, a Maria do Carmo no Teixoso, a Covilhã, Helena Esteves no Fundão e a Cláudia Gonçalves no Conselho do Fundão. Vamos lá então escutar Carla Pires.

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1: Ana Paes, no bairro de Santo António, na Covilhã, Judite Boavida está no Fundão, Angelina Paulo Maurício e o José Moreira estão também no Conselho do Fundão, a Maria Rosa Varandas na Covilhã e a Maria Gameira em Castelo Branco, a Isaura Moreira em Donas, Conselho do Fundão e também no Fundão a família Correia, Francisco e Lu, Cecília Malheira em Oledo, Conselho de Idanha Nova, e connosco está também em Castelo Branco o Edgar Henriques. Vamos então ouvir esta dupla, estas duas vozes, Carlos do Carmo e Aldina Duarte.

E vamos fechar a porta a mais uma edição do programa Inesquecíveis, aqui na Rádio Cova da Beira, com a voz de Carminho, disse-te adeus, nem a propósito. Nós também lhe vamos dizer adeus, mas por hoje, porque se vos quiser amanhã cá estaremos. Vamos ouvir Carminho com essa indicação do Leonel Rodrigues no Fundão, o António Fernandes também no Fundão, o José Torrado Lobato em Idanha Nova, o José Prata na Covilhã, Rosa Antunes em Valverde, Fundão, a Judite Esteves também no Fundão e connosco está a Velma Maria Linda, no Cineiro, na Covilhã, também naquela cidade da Natália Gomes, a Maria Ribeiro no Fundão, Nazaré Pires José da Silva Afonso, a Luzia da Conceição no...

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4: 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Para já, a música portuguesa.

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0: Boa tarde, são 15 horas.
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0: discriminação de portagens nas antigas scutes. A plataforma considera que estas questões, a par da falta de uma política de desenvolvimento do interior, justificam a continuidade de uma posição atenta e interventiva. O Instituto Fernando Paulo Ouro de Neves decidiu avançar com a criação de bolsas de estudo para estudantes de mestrado e doutoramento sobre a obra literária e jornalística do antigo diretor do Jornal do Fundão. É um dos projetos que consta do protocolo de cooperação que foi assinado entre o Instituto e a Universidade da Beira Interior, como explica a sua presidente, Maria Eugénia Ferrão.
1: Um deles é justamente dar corpo a um regulamento de bolsas que o Instituto aprovou, o regulamento de bolsas de estudo, apoio financeiro ao desenvolvimento de estudos sobre a obra do Fernando, tanto jornalística como literária. É um regulamento que enquadra os estudantes da UBI, mas também de qualquer parte do mundo, sendo única condição que o estudante de mestrado ou de doutoramento domine a língua portuguesa.
0: De acordo com Maria Eugénia Ferrão, tudo está a ser preparado para que no próximo ano letivo já seja possível atribuir as primeiras bolsas de estudo criadas pelo Instituto Fernando Paulo Ouro.
1: O primeiro edital será dado a conhecer no dia 31 de janeiro, data de aniversário de Fernando Paulo de Ouro Neves, e estará a decorrer, eu não tenho neste momento as datas precisas, mas penso que é até maio, para quê? Para abril-maio, para quê? Para dar tempo a que as bolsas possam ser atribuídas com início e serem implementadas com início no próximo ano letivo, portanto de 27-28.
0: Já a reitora da UBI, Ana Paula Duarte, salienta a importância deste protocolo para a Academia Ubiana.
2: Estas parcerias são sempre importantes para a Universidade, para já porque é uma ligação à comunidade e à sociedade que nos rodeia, e isso para nós estamos sempre disponíveis. Segundo, tem este aspecto ligado à comunicação e à cultura quando falamos de uma pessoa como o Fernando Paulo Ouro Neves, não é?
0: Para além das bolsas de estudo, este protocolo estabelece uma parceria a vários níveis, de que são exemplos a realização de atividades de relevância para ambas as instituições, palestras, simpósios e ainda cedência de espaços para a realização de atividades e de formação. No próximo dia 17 de outubro, a partir das 4:30 da tarde, o auditório da Real Fábrica Veiga do Museu de Lanifícios da Universidade da Beira Interior recebe a cerimónia de apresentação pública das ideias de projetos resultantes do SESUBI Winter School. A iniciativa assinala o culminar de 5 dias de trabalho intensivo da Escola de Inverno, que reuniu um grupo internacional de participantes oriundos de 12 países. Esta sessão pública vai permitir dar a conhecer as propostas concebidas, promovendo a partilha de ideias e o diálogo entre os participantes, a comunidade local, os parceiros e o público em geral. Pretende-se assim estimular a reflexão sobre o papel do património e da cultura na construção de novas perspectivas para o futuro da Covilhã. O programa integra a realização de visitas de estudo, seminários, momentos de interação com a comunidade e workshops práticos, culminando num laboratório de ideação e prototipagem. A Escola de Inverno SESUBI constitui uma oportunidade de aprendizagem e colaboração internacional, aproximando diferentes experiências e perspectivas em torno da valorização do património cultural e também do desenvolvimento dos territórios. A criação do Tribunal Central Administrativo em Castelo Branco em 2023 foi uma decisão corajosa tomada pelo Governo, mas passados 3 anos ainda não há certezas de que o projeto seja concretizado. A ideia foi deixada em entrevista ao programa Flagrante Direto da Rádio Cova da Beira por Tiago Serrão, um dos responsáveis do Movimento Cívico por Portugal por Todos, que promoveu recentemente em Penamacor um debate sobre a regionalização. Tiago Serrão considera que a criação do Tribunal Central Administrativo do Centro, deliberada pelo Governo em 2023, foi uma decisão corajosa, mas passaram 3 anos e ainda não há garantias de que esse projeto seja concretizado. Uma situação que o responsável do movimento lamenta, por considerar que esse tribunal iria contribuir para melhorar o funcionamento da arquitetura judicial em Portugal.

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Ana Bacalhau, com este tema Tourada, que foi retirado da banda sonora do filme Revolução Sem Sangue, de 2024, mas o tema original foi vencedor do Festival RTP da Canção em 1973, na voz de Fernando Tordo. E recordo-me um dia que entrevistei Fernando Paulur, ele falou-me desta música a propósito da censura, do Lápis Azul e da PIDE. Ele dizia que a PIDE não era muito culta, porque deixar passar esta música revelava bem o desconhecimento que tinham da poesia, da metáfora, enfim, da literatura.

As canções não acabaram, elas vão ser a nossa companhia até às 18 horas. Canções, palavras, viagens pelo tempo, enfim, fique por aí para já.

0: Olá, Sr. Doutor,
1: bom
0: dia.
1: Olá,
0: bom
1: dia, Paulinha. Tudo bem?
0: A congelação mata as bactérias e os vírus? Pergunta ao ouvinte.
1: Sim. Ora, a congelação é o tratamento pelo frio dos alimentos e que necessita de um maior período de conservação. E a congelação tem muitas características físicas e químicas, muito as características físicas e químicas dos alimentos e diminui o desenvolvimento das bactérias. E porquê? Porque sendo que a maioria das bactérias e os fungos, para se desenvolverem, é necessário estarem superior a 8 graus negativos. Ora, e parte delas são destruídas porque a congelação chega a 20 graus ou 30 graus, 40 graus negativos. Ora, agora, a congelação e a descongelação têm regras muito restritas para se efetuarem. E é nessa fase da congelação ou da descongelação é que as bactérias se desenvolvem. Hoje a Paula chega ao supermercado e vê o ultracongelado em alto mar, quer dizer que foi uma temperatura altíssima, foi pescada, não esteve muito tempo à espera de ser congelado, foi logo preparado e congelado. Antigamente não. Imagine, matava-se uma galinha, isto dou exemplo. Suponhamos que eu vivia em Lisboa, eu vinha passar o fim de semana aqui à beira, dava uma galinha, um coelho, eu levava-o amanhado e chegava lá, é que ia congelar. Depois de horas de caminho, de estar a várias temperaturas, já não estava na sua forma mais correta. Por isso é que há as malas térmicas para se transportar. E como lhe disse, isso da ultracongelação são as modernas técnicas que há para a congelação. E é possível até cozinhar diversos alimentos sem proceder ao seu descongelamento. Portanto, a Paula vê que chega ali para cozinhar.

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marcada pela liberdade formal, pela mistura de géneros, pela reflexão sobre a identidade e pela tentativa de encontrar novas formas de representar o mundo em permanente transformação. A sua escrita atravessa fronteiras geográficas, temporais e culturais e caracteriza-se por uma imensa curiosidade pelo ser humano, pela história, pela natureza e pelas relações que estabelecemos com os outros seres vivos. Em 2018, recebeu o prémio Man Booker International. E em 2019 foi distinguida com o Prémio Nobel da Literatura relativo ao ano 2018, tornando-se uma das mais conhecidas escritoras da literatura europeia contemporânea. Olga Naoja Tokarczuk nasceu a 29 de janeiro de 1962 em Suleszów, na Polónia, numa família de professores. Passou parte da infância em Clenica e cresceu num ambiente familiar em que a leitura, o conhecimento e a discussão de ideias tinham grande importância. Estudou psicologia na Universidade de Varsóvia e trabalhou posteriormente como psicóloga e psicoterapeuta, experiência que contribuiu para a sua atenção particular aos conflitos interiores, às fragilidades humanas e às diferentes formas de percepção da realidade.

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2: Muito bom dia, esta é mais uma edição da rubrica da Beira Serra Mais Vale Prevenir, desde algumas semanas a dar voz e a divulgar outras modalidades que não as mais conhecidas, como o futebol, o basquetebol, entre outras, e o futsal, aqui na cidade do Fundão. A ideia é dar conta também aos encarregados de educação, à comunidade, do trabalho que é feito ao nível de outras modalidades e também a inclusão de jovens no seio destas associações, destes movimentos. Praxis Belasco está connosco, é técnica da Beira Serra. Bom dia, e hoje vamos ter quem?
3: Bom dia, hoje temos connosco o Sr. João Mariano, que é vice-presidente do BTT de Ordunha. Diz bem, João Mariano, bom dia.
4: Sim, bom dia.
3: Antes de começar, gostávamos que nos falasse um bocadinho o que é este clube. É um clube, não é? BTT de Ordunha, como é que funciona?
4: Sim, o BTT Gardunha já está criado há vários anos, se calhar perto de 20 anos, e em 2018 criou uma escola de BTT, que depois teve ali um interregno do Covid, e quando houve a retoma da atividade, continuámos com a escola, e hoje é se calhar a principal atividade do clube.
2: E há muitos jovens, ou seja, o BTT Gardunha é um clube que obviamente tem gente sénior, como é óbvio, mas também acolhe muitos jovens, ou não?
4: Sim, neste momento temos uma média de 30 jovens por ano
2: a praticar. Estamos a falar aqui de idades, João, mais ou menos?
4: Dos 7 aos 18.
2: 18 anos. Uhum. O que é interessante, muito interessante, não é?
4: Sim, visto que o BTT é uma modalidade diferente das modalidades coletivas, já penso que
2: este gosto pela bicicleta nasce como?
4: O gosto pela bicicleta nasce primeiro de um modo de vida, criando hábitos de utilizar a bicicleta no dia a dia.
2: Vocês fazem isso, portanto, é isso ou não?
4: Sim, aqui no Fundão não é muito não é muito propício, porque o verão é muito quente, o inverno é muito frio, isso. O relevo da cidade também não ajuda muito, mas sim, deslocamos-nos muitas vezes em bicicleta para várias atividades.
3: Mas quando comparamos, por exemplo, com a cidade da Covilhã, em termos geográficos, é mais fácil, não é? A Covilhã é subir,
2: mais plano aqui, não é?
3: Descer.
4: Sim, na Covilhã se calhar é praticamente impossível.
3: Uhum. É difícil, sim, é muito difícil. E os jovens, por exemplo, que estão no BTT, vão à escola de bicicleta?
4: Eu tenho conhecimento que há um ou dois jovens a ir de bicicleta para
2: a escola.
3: Para a escola. Uhum.
4: Só que infelizmente
2: não há condições para isso,
4: não há condições para guardar as bicicletas, pois não há equipamentos para eles se deslocarem, porque o período da escola é do inverno e é muito difícil.
2: João, como é que se motiva um jovem a andar de bicicleta? Já vem do seio familiar, ou seja, há ali algum incentivo? Ou é amigos? Como é que isto se tem processado?
4: Eu acho que todos os jovens gostam de andar de bicicleta. Ou gostavam de ter uma bicicleta para andar de bicicleta.
3: Todos sabem andar?
4: Todos sabem andar. A regra do clube é quando integra jovens no clube, a primeira regra é saber andar de bicicleta.
3: Estou a perguntar isso, João, porque tínhamos o outro dia uma entrevista com a GNR que nos explicou que quando fazem aquelas sessões de segurança rodoviária, que cada vez mais estão a encontrar jovens que não sabem andar de bicicleta, porque passam o tempo nas redes sociais, porque não valorizam. Não sente isso, porque você, para você é uma obrigação.
2: É uma regra, como acabamos de dizer. Seja, só entra no BTT quem sabe andar de bicicleta.
4: A nossa política de aquisição de novos jovens é saber andar de bicicleta, porque para ensinar a andar de bicicleta um menino ou uma menina de 6 anos, 5 anos, ia requerer muito, muito tempo, e nós, a mão da obra, não abunda no clube, e temos como regra, tem que saber, tem que ser os pais. Primeiro é fazê-los equilibrar na bicicleta. A partir do momento em que eles sabem andar de bicicleta, nós depois tratamos do resto.
2: E tem havido, digamos, um aumento de praticantes, ou tem estabilizado? Como é que é?
4: Sim, nós começámos com 8 antes do Covid. Neste momento temos uma média de 30, com as saídas e entradas todos os anos, e todos os anos tem vindo a aumentar, sempre.
2: E, portanto, a prática deles é de lazer ou de competição?
4: Primeiramente, é uma prática de lazer, criando hábitos saudáveis, criando o gosto pela bicicleta, e depois, quando nós achamos que eles estão preparados para iniciar a competição, nós começamos a levá-los às competições.
3: Sim, João, estava a ouvi-lo quando me dizia, por exemplo, que aqui no Funão há poucos equipamentos, que o clima também não se presta à prática diária. Mas eu estou-me a lembrar agora, por exemplo, do caso da Holanda, em que eu estive há pouco tempo, e eu vi pessoas de 80 anos debaixo da chuva andar de bicicleta, não é? E vi pais a levar os meninos ao infantário na cadeirinha atrás, bem agasalhados. O que eles dizem é que não há mau tempo, é maus agasalhos. Será um bocadinho por aí? Eu acho que não.
4: Sim, eu estive há praticamente 2 anos... na Dinamarca, e a fazer uma prova, eu, e andei uns dias antes, fomos uns dias antes, e passava nas escolas, e aquilo que eu via nas escolas na Dinamarca, eles já estavam em aulas, foi no final de agosto, os parques automóveis de estacionamento que existem cá eram parques de bicicletas. Eu passava em frente à escola com os meus colegas e via que estavam ali estacionadas 200, 300 bicicletas, e estavam 2, 3 carros cá fora. E cá verifica-se o contrário. As condições, parte também dos equipamentos de... Para já, naqueles locais, o deslocamento da bicicleta é mais fácil porque são cidades planas. Não tem subidas nem descidas. Depois a chuva, o vento, o frio, isso é equipamento que nós podemos comprar e proteger. Mas é a cultura da bicicleta não está enraizada cá, devido ao clima, devido ao relevo das cidades, mas se aos poucos começarmos a tentar mudar, quem sabe daqui a 50 anos... não haja mais pessoas
2: em bicicleta. Se devagarinho começarmos a mudar a mentalidade, se calhar daqui a meio século é possível, não é?
4: Temos que olhar para esses números.
2: Não é? Porque ainda temos um longo caminho a percorrer nesta área. João Mariano, há 2 ou 3 ainda questões que gostaríamos de colocar, e por isso, se tivesse de acordo, iríamos a convidá-lo a estar connosco dentro de uma semana aqui na nossa rubrica da Beira Serra. Mais vale prevenir para continuarmos esta excelente conversa que estamos a ter. Pode ser?
4: Pode ser.
2: Muito bem, então, dentro de uma semana, estamos aqui com a Práctice. Até lá. Obrigado.
3: Até lá.
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E assim estamos a chegar ao final das matinés da RCB desta terça-feira. Faltam só 8 minutinhos para terminarmos. Temos tempo ainda para ouvir uma canção. E o que é que está a fazer falta aqui a esta tarde? Talvez animar a malta.

Bárbara Tinoco e Rosinha deixam uma mala no comboio. Nós é que estamos de malas aviadas. Às 18 há notícias para ouvir. 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

0: Boa tarde, são 18 horas.
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0: Boa tarde. Os ecos da última reunião da Assembleia Municipal do Fundão chegaram à última reunião pública do Executivo, tudo devido ao facto de o chefe de gabinete do Presidente da Câmara desempenhar também funções como líder da bancada do PSD na Assembleia Municipal. Instituto Fernando Paulo Neves cria bolsas de estudo sobre a obra literária e jornalística do antigo diretor do Jornal do Fundão. Este é um dos projetos que consta de um protocolo de cooperação assinado ontem entre o Instituto e a Universidade da Beira Interior. Caminheiros da Gardunha já assinaram a escritura de aquisição da sua sede social. O investimento é superior a 58 mil euros. Nesta edição do Jornal da Tarde, destaque ainda para a entrevista a Tiago Serrão, um dos responsáveis do movimento Por Portugal Por Todos, que considera corajosa a decisão tomada pelo Governo em criar em Castelo Branco um Tribunal Central Administrativo. Estes e outros temas para ouvir em desenvolvimento já a seguir na edição do Jornal da Tarde na antena da Rádio Cova da Beira.
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0: Mais uma vez, boa tarde. Os ecos da última reunião da Assembleia Municipal do Fundão chegaram à reunião do Executivo. O facto de o chefe de gabinete do Presidente da Câmara Municipal desempenhar também funções como líder da bancada do PSD na Assembleia foi um dos temas que marcou a última reunião pública do Executivo. Miguel Gavinhos garante que não existe qualquer incompatibilidade do ponto de vista legal. A questão foi introduzida pelo líder da bancada do Partido Socialista.
2: Reconhecendo que não existe qualquer impedimento legal, Rui Pelejão garante que se assumisse funções como presidente da autarquia, o chefe de gabinete não seria o líder da bancada do PS na Assembleia Municipal. O vereador socialista não perdeu a oportunidade para recordar as críticas sobre o protagonismo que era assumido pelo anterior responsável por essas funções.
3: Vivia-se um tempo em que se criticava em surdina o papel demasiado visível do chefe de gabinete do anterior presidente, com as suas crónicas jornalísticas, as suas posições, que incomodavam uma certa parte do PSD. E essa parte do PSD, que agora

0: faz uma intervenção como se estivesse a escrever uma artigalhada no diabo.
1: Rui Pelejão refere que a última reunião da Assembleia Municipal permitiu também identificar que é o chefe de gabinete do Presidente da Câmara que prepara todas as intervenções do PSD na Assembleia Municipal.
0: É o tom e o estilo dos comunicados do PSD, portanto já ficamos a saber quem é que escreve os comunicados do PSD, quem é que escreve as intervenções dos colegas de bancada na Assembleia, é o seu chefe de gabinete. Na minha opinião, um chefe de gabinete é um chefe de diplomacia interna, alguém que tem que construir pontos, consensos e que deve reservar um pouco dessa fugosidade política para um outro futuro que não este. Portanto, considero que combinar, isto é uma crítica absolutamente que não tem a ver com a pessoa, tem a ver com a acumulação destas funções. Eu não acho que seja eticamente reprovável, mas acho que politicamente é comprometedor.
1: Na última reunião da Assembleia Municipal, Cristiano Gaspar referiu-se à existência no Fundão de três partidos socialistas.
2: O primeiro é o Partido Socialista Oficial, que agora é liderado pelo Dr. João Taborda. Disseram, com esta escolha, pelas palavras do Sr. Carlos Morgadinho, antigo presidente, que era preciso renovar o partido. A escolha para essa renovação recaiu sobre alguém que já tinha sido vereador da Câmara Municipal no final do século passado. É uma renovação curiosa, porque para andar para a frente, o PS do Fundão recuou quase 30 anos. Depois temos o segundo Partido Socialista, que é o Partido Socialista dos chamados independentes, que é liderado pelo seu vereador Rui Pelejão. Por último, temos o Partido Socialista da senhora deputada Joana Bento, a quem tiraram o tapete duas vezes. Primeiro, depois de ter sido candidato à Câmara em duas eleições, preparava-se para voltar a disputar a presidência. O Partido Socialista decidiu apoiar Rui Pelejão. E na linguagem elegante dos aparelhos partidários, que é aquela que eu vou usar, fez uma opção estratégica.
1: Palavras que Rui Pelejão não deixou passar em claro.
0: O seu chefe de gabinete fala da multiplicidade dos 3 PS, dos 4 PS. Queria só dizer que o PS não tem 3 PS. O PS tem muitos mais PS, porque tem muito mais pessoas. Tem professores, tem enfermeiros, tem estudantes, tem empresários. O que não temos, isso com toda a certeza, é um partido que só responde à voz do dono. Não temos um partido em que metade da comissão política são funcionários da Câmara Municipal. E acho absolutamente lamentável que chefias esta autarquia partilhem a voz do dono como ataques à oposição e aos vereadores aqui representados, que estão aqui representados não por obra e graça do Espírito Santo, mas são legitimados pelo voto dos fundanenses.
1: Na resposta ao presidente da Câmara do Fundão, garante que existe uma diferença substancial entre o atual e o anterior chefe de gabinete.
3: Eu acho que há pouco definia muito bem o papel que deve ter um chefe de gabinete. Com toda a franqueza, essa foi de resto uma das questões que eu sempre levantei, porque o chefe do gabinete, o Presidente da Câmara, ele era um dos meus maiores opositores e eu fazia parte do Executivo. Aqui isso não existe. O chefe do gabinete, ele é chefe do gabinete do Presidente, mas ele defende a instituição, a Câmara. Ele defende todo o Executivo e não vai para os jornais a dizer mal do próprio Executivo. Essa é a grande questão. Que é da confiança política, ainda bem que é da confiança política. E está no lugar certo, tanto no gabinete como está na bancada da Assembleia Municipal.
1: Também o vereador da Comunidade com Força se pronunciou sobre o tema. Pedro Neto refere que existe na lei margem para dúvidas, nomeadamente no que diz respeito à votação de documentos em que se é interveniente direto.
4: É uma questão em que cabe a dúvida e merece aqui alguma reflexão. Mesmo que essa possibilidade se admita, não há, no entanto, um conjunto de impedimentos e incompatibilidades no exercício de funções. Por exemplo, não pode votar nem participar na discussão de um documento em que tenha participado. E se outros assuntos levantam dúvidas, há um que não me parece que levante dúvida nenhuma, Sr. Presidente, que é a informação do Sr. Presidente. Essa é uma informação que cabe ao Gabinete de Apoio Pessoal. Tenho a ligeira impressão que este assunto não foi propriamente respeitado na Assembleia Municipal e na participação desse membro.
1: Miguel Gavinhos garante que não existe qualquer incompatibilidade do ponto de vista legal e sublinha que mesmo a nível ético o desempenho de funções de Cristiano Gaspar na Assembleia Municipal em nada colide com a sua nomeação como chefe de gabinete.
3: Nós não sentimos incompatibilidade nenhuma relativamente a isso e também fico a ideia que haveria uma sintonia relativamente a esse propósito, porque o chefe de gabinete anterior, ele era candidato à Assembleia Municipal também nas listas da Comunidade com Força. Se participa ou não na construção da informação escrita, a informação escrita é assinada pelo Presidente da Câmara, sempre e quando, obviamente, isso não signifique qualquer tipo de irregularidade no cumprimento da lei.
1: Um tema que acabou por marcar a última reunião

0: Pública da Câmara do Fundão, garantindo Miguel Gavinhos que não existe qualquer impedimento legal na acumulação de funções que são atualmente desempenhadas por Cristiano Gaspar. O Instituto Fernando Paulo das Neves decidiu avançar para a criação de bolsas de estudo para estudantes de mestrado e doutoramento sobre a obra literária e jornalística do antigo diretor do Jornal do Fundão. Este é um dos projetos que consta de um protocolo de cooperação que foi assinado ontem entre o Instituto Fernando Paulo Neves e a Universidade da Beira Interior, como explica a presidente do Instituto, Maria Eugénia Ferrão.
1: Um deles é justamente dar corpo a um regulamento de bolsas que o Instituto aprovou, o regulamento de bolsas de estudo, apoio financeiro ao desenvolvimento de estudos sobre a obra do Fernando, tanto jornalística como literária. É um regulamento que enquadra os estudantes da UBI, mas também de qualquer parte do mundo, sendo única condição que o estudante de mestrado ou de doutoramento domine a língua portuguesa.
0: De acordo com Eugénia Ferrão, tudo está a ser preparado para que no próximo ano letivo já seja possível atribuir as primeiras bolsas de estudo.
1: O primeiro edital será dado a conhecer no dia 31 de janeiro, data de aniversário de Fernando Paulo Neves, e estará a decorrer, eu não tenho neste momento as datas precisas, mas penso que é até maio, para quê? Para abril-maio, para quê? Para dar tempo a que as bolsas possam ser atribuídas com início e serem implementadas com início no próximo ano letivo, portanto de 27-28.
0: Para além das bolsas de estudo, o protocolo estabelece uma parceria a vários níveis, de que são exemplos a realização de atividades de relevância para ambas as instituições, como palestras, simpósios, cedência de espaços para a realização de atividades e também ações de formação. No próximo dia 17 de outubro, a partir das 4:30 da tarde, no auditório da Real Fábrica Veiga do Museu de Lanifícios da Universidade da Beira Interior, é feita a apresentação pública das ideias de projeto resultantes da CESUBI Winter School. A iniciativa assinala o culminar de 5 dias de trabalho intensivo da Escola de Inverno, que reuniu um grupo internacional de participantes oriundos de 12 países. Esta sessão pública vai permitir dar a conhecer as propostas concebidas, promovendo a partilha de ideias e o diálogo entre os participantes, a comunidade local, os parceiros e o público em geral. Pretende-se desta forma estimular a reflexão sobre o papel do património e da cultura na construção de novas perspectivas para o futuro da Covilhã. Este programa integra visitas de estudo, seminários, momentos de interação com a comunidade e workshops práticos, culminando num laboratório de ideação e prototipagem. A Escola de Inverno CESUBI constitui uma oportunidade de aprendizagem e colaboração internacional, aproximando diferentes experiências e perspectivas em torno da valorização do património cultural e também do desenvolvimento dos territórios. Os caminheiros da Gardunha já assinaram a escritura de aquisição da sua atual sede social. Trata-se de um investimento na ordem dos 58 mil euros, tendo a associação contraído um empréstimo bancário no valor de 40 mil, a pagar em 10 anos, por forma a suportar esta aposta. A confirmação foi deixada à Rádio Cova da Beira pela Presidente da Direção dos Caminheiros. Cristina Caetano refere que há pouco mais de um ano a associação foi confrontada com essa situação por parte do anterior proprietário do imóvel e depois de um processo negocial foi possível chegar a acordo.
2: É verdade, há um ano e meio, dois, quando fomos confrontados com essa necessidade de comprar a sede, tivemos que fazer contas e perceber qual era o nosso caminho. E foi preciso estes meses todos para chegarmos a esta fase de assinar que a sede é nossa, a sede está em nome dos Caminhões da Gardunha, não só, porque foi preciso recorrer ao banco, ao empréstimo bancário, tivemos ajuda de muitas empresas aqui do Fundão e sócios com donativos, mas não é o suficiente, então recorremos à banca, portanto dizer que a sede é nossa é, mas só podemos festejar mesmo quando conseguimos concluir pagar o empréstimo bancário e vamos trabalhar para isso.
0: Para além do do investimento feito na aquisição da sede, que corresponde a uma antiga aspiração dos caminheiros, Cristina Caetano refere que o próximo passo vai incidir na realização de obras de requalificação do imóvel.
2: Agora precisamos de fazer substituição da canalização, não é? As coisas essenciais, porque nunca foi substituído. A própria porta, janelas, tem que ser tudo trocado. E fazer obras também na própria estrutura, não é? Nas paredes. É preciso fazer ali algumas obras e gastar algum dinheiro, que agora também não temos para dispor. Mas esta aquisição da sede, apesar de não ter sido planeada, acaba também por vir num momento feliz, porque faz este ano 50 anos que os caminhões da Gardunha, as pessoas, de forma voluntária, se juntavam para percorrer a Serra da Gardunha. Por acaso, também daqui a uns meses, fazemos 30 anos de associação formal. Portanto, esta aquisição vem num momento feliz.
0: A presidente dos Caminheiros da Gardunha sublinha que esta aquisição vai também permitir à associação o desenvolvimento de outro tipo de atividades, mas este ainda não é o momento de avançar com esse plano.
2: Pode abrir, ainda não estamos nessa fase de planeamento, porque agora ainda estamos a perceber como é que vamos ter mais formas de financiamento para pagar a sede, a fazer as obras que são necessárias, ainda estamos nessa fase, mas sim, ter uma sede que é nossa e ter também ter duas carrinhas, três carrinhas também que são da associação, já nos dá alguma responsabilidade financeira no final do mês, que temos que repensar em tudo. Portanto, sim, dá outras possibilidades, mas ainda não chegamos a essa etapa.
0: A poucos meses de completar 30 anos desde a constituição da associação, os caminheiros da Gardunha têm assim uma prenda antecipada com a aquisição do imóvel onde está instalada a sua sede social. A Câmara Municipal da Covilhã vai avançar com a criação de uma bolsa de voluntários no âmbito do descanso do cuidador informal. Trata-se de um projeto piloto que vai ser desenvolvido em parceria com a Segurança Social e que pretende reforçar a capacidade de resposta junto dos cidadãos que têm maiores dificuldades em obter esse tipo de apoio. De acordo com Hélio Fazendeiro, o município vai assumir os custos relacionados com os seguros dos cuidadores informais e realizar, em parceria com a Segurança Social, ações de formação que pretendem a capacitação de cidadãos disponíveis para o exercício dessas funções, numa perspectiva de assegurar uma resposta mais eficaz junto de quem necessita dessa forma de ajuda.
3: É a criação de uma bolsa de voluntários em que se perspectiva que o município assuma o custo com os seguros associados a estas pessoas. Existe também uma obrigação na formação destas pessoas, que será partilhado entre a Segurança Social e o município. No fundo, a ideia é termos aqui um conjunto de voluntários, uma bolsa de voluntários que nos permita cuidar dos outros. Este cuidador, este estatuto de cuidador informal, que já existe do ponto de vista jurídico-legal, que habitualmente acabam por ser familiares diretos, pessoas muito próximas, as pessoas que não têm essa possibilidade e que também precisam, a intenção é criarmos aqui uma bolsa de voluntários que permita adquirirem esse estatuto, mas também terem este apoio.
0: O presidente da Câmara da Covilhã mostra-se convicto de que este projeto piloto vai contribuir para valorizar o papel dos cuidadores informais, cujo estatuto já está consagrado na legislação.
3: É preciso fazermos a valorização do cuidador informal, esta figura jurídica que enquadra e dá direitos a um conjunto de pessoas que hoje, felizmente, nos ajudam a tomar conta dos nossos mais sábios, dos nossos cidadãos mais experientes, e é muito importante, o município da Covilhã tem procurado ajudar nesta valorização deste tipo de pessoas, das pessoas que prestam este tipo de cuidados, e é com gosto que fazemos e assinamos com o Instituto da Segurança Social este projeto piloto para trabalhar nesta área.
0: Um tema que esteve em cima da mesa na última reunião privada do Executivo e onde foi também aprovada a adesão do município da Covilhã à Rede Europeia das Cidades para a Saúde Mental. A criação do Tribunal Central Administrativo em Castelo Branco em 2023 foi uma decisão corajosa tomada pelo Governo, mas passados 3 anos ainda não há certezas de que o projeto seja concretizado. A ideia foi deixada em entrevista ao programa Flagrante Direto da Rádio Cova da Beira por Tiago Serrão, um dos responsáveis do movimento cívico Por Portugal, Por Todos, e que promoveu recentemente em Penamacor um debate sobre a regionalização. Tiago Serrão considera que a criação do Tribunal Central Administrativo do Centro, que foi deliberada pelo Governo em 2023, foi uma decisão corajosa, mas 3 anos depois ainda não há garantias de que o projeto seja concretizado. Uma situação que o responsável do movimento lamenta, por considerar que esse tribunal iria contribuir para melhorar o funcionamento da arquitetura judicial em Portugal.
4: Passa muita ideia por muitas pessoas em Lisboa que o que é preciso é aumentar o número de juízes dos tribunais centrais que já existem, do de Lisboa e do Porto, e não criar outro tribunal. Bom, e se esquece que a criação deste tribunal em Castelo Branco cumpre também um objetivo central de coesão territorial. Obviamente que é um instrumento para resolver problemas da jurisdição administrativa e fiscal, mas é um instrumento de justiça em sentido também social para com o interior, para com as suas gentes, que precisam de sentir que o sistema de justiça também está próximo.
0: O responsável do movimento cívico acrescenta que, para além das dúvidas que ainda existem, é necessário perceber o estado do protocolo que foi celebrado em 2023 entre o Ministério da Justiça e a Câmara Municipal de Castelo Branco.
4: Como é que está o protocolo que foi celebrado, de facto, entre o Ministério da Justiça e Castelo Branco? Como é que está a execução desse protocolo? Em que estado é que está a reabilitação do edifício? Já houve concurso público? Não houve empreitada? Quer dizer, não se têm essas informações. O que sei é que aquilo que é público me deixa preocupado, porque ainda recentemente foi apresentado um pacote de revisão, vários diplomas legais nestas matérias, e já dias antes tinha havido também umas declarações do Sr. Secretário de Estado da Justiça, que tiveram, aliás, foram replicadas no Reconquista, no jornal Reconquista dele, tem dado atenção também a este tema, e a resposta vai no sentido de, bom, não sabemos se isso é decisivo para resolver os problemas dos tribunais administrativos.
0: Tiago Serrão refere que a criação desse tribunal iria também cumprir um objetivo de coesão territorial, sublinhando que o interior não pode continuar a assistir à instalação de valências superiores apenas nas grandes cidades, deixando como exemplo a recente criação da Câmara de Resolução de Litígios na Contratação Pública.
4: Foi anunciado muito, muito recentemente pelo Governo, aliás, por estes dias irá já a discussão na Generalidade, no Parlamento, uma iniciativa legislativa do Governo, para a criação de uma Câmara de Resolução de Litígios na Contratação Pública. A iniciativa prevê expressamente que a sede vai ser onde? Lisboa. É difícil deslocalizar entidades que já existem, mas caramba, criar uma entidade de raiz, como é o caso desta entidade na área da justiça pré-contratual, em Lisboa, mas porquê? Mas depois o que não se pode é, nas campanhas eleitorais, vir ao interior e dizer, e fazer-se campanha pela coesão territorial, e que agora é que vai ser, e que vamos estar atentos ao interior. Isso é que não pode ser, não é? Porque depois isso não tem tradução prática.
0: Para além de defender a criação deste tribunal em Castelo Branco, Tiago Serrão, um dos responsáveis do movimento cívico por Portugal por Todos, entende ainda que a Universidade da Beira Interior deveria apostar na criação de um curso na área do direito. A terminar, deixo-lhe uma sugestão para fora de casa. Esta noite, no âmbito da programação do Cineclube Gardunha deste mês de outubro, é apresentada esta terça-feira a película As Correntes, da realizadora argentina Milagros Momentaler. Um filme a que pode assistir mais logo à noite, a partir das 21h no Edifício da Moagem, no âmbito da programação deste mês de outubro, dinamizada pelo Cineclube Gardunha. 18h23, colocamos assim um ponto final nesta edição do Jornal da Tarde na antena da Rádio Cova da Beira. Da minha parte, resta-me desejar-lhe a continuação de uma excelente terça-feira. Boa tarde.
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0: Boa tarde, são 19 horas.
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2: Olá, está no ar mais uma Ora EGX, aqui na Rádio Cova da Beira. Esta semana, o programa é da responsabilidade do Clube de Rádio, da Escola Básica Serra da Gardunha.
3: Estamos na sua companhia para uma hora de rádio, de vozes que têm sempre alguma coisa para partilhar. Ou melhor, hoje queremos falar de algo que usamos todos os dias, mesmo sem darmos por isso.
2: Algo que pode abraçar, magoar, ensinar, inspirar, aproximar pessoas e mudar o mundo. Já adivinharam?
4: Estamos a falar da palavra. Das palavras que dizemos, das que escrevemos, das que guardamos e até daquelas que, por vezes, ficam por dizer.
2: Eu sou a Miriam.
3: Eu sou o Gabriel.
5: E eu sou a Alexandra.
4: E eu sou o Martim. E, juntos, vamos descobrir como as palavras nos ajudam a crescer, a compreender quem somos e a construir pontos com os outros.
2: Vamos ainda conhecer duas terapeutas da fala e um projeto cheio de sons e descobertas. A magia dos sons no AEGX.
3: Vamos assinalar o dia 13 de outubro, viajar pela história e perceber como a passada palavra no momento certo pode ajudar a salvar vidas.
2: E no fim, os nossos pequenos leitores chegam com mais uma proposta irresistível na rúbrica Páginas Soltas, uma rúbrica da responsabilidade da nossa biblioteca escolar.
4: Por isso, aumente um bocadinho o volume, apure o ouvido e prepare-se para entrar neste mundo de palavras.
6: Está no ar a Hora EGX. 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A palavra tem a palavra.

0: A palavra tem a palavra. Afinal, o que é uma palavra? No dicionário encontramos significados, definições e exemplos. Mas será que uma palavra é apenas isso? Uma entrada num verbete de dicionário?
1: Uma palavra pode dar nome ao que sentimos, ajudar-nos a explicar o que pensamos e permitir-nos dizer aos outros aquilo em que acreditamos.
0: Há palavras que nos fazem rir: amizade, aventura, liberdade. E outras que nos fazem parar para pensar: respeito, justiça, responsabilidade.

0: Há palavras que confortam e palavras que ferem. Por isso, escolher as palavras também é uma forma de cuidar dos outros.
1: E as palavras ajudam-nos a descobrir quem somos, a forma como falamos, as histórias que contamos. As palavras que escolhemos e até a língua em que nos expressamos fazem parte da nossa identidade.
2: Mas a palavra também é matéria-prima da literatura. Com palavras, os escritores constroem personagens, inventam mundos, contam histórias, dão vida ao palco, tecem a poesia e fazem-nos olhar para a realidade de maneira

0: cedo. Ouvir, reconhecer sons, brincar com rimas, descobrir sílabas, aprender palavras. É assim que vamos desenvolver capacidades, conhecimentos, atitudes e valores importantes para comunicar e aprender.
1: Temos um desafio rápido para quem nos ouve. Se tivesse escolher apenas uma palavra para tornar o mundo melhor, qual é que seria?
0: A amizade,
2: Respeito.
0: empatia.
1: Ou esperança?
0: Afinal, uma palavra pode ser pequena no tamanho e enorme naquilo que significa.
2: E já que falamos de sons, linguagem e aprendizagem, vamos conhecer quem trabalha diariamente para ajudar crianças a descobrir melhor o mundo das palavras.
3: Mini entrevista.
4: Para nos ajudar a entrar neste mundo fascinante dos sons e das palavras, temos connosco duas convidadas muito especiais, Raquel e Alexandra, terapeutas da fala. Sejam muito bem-vindas à Hora RHX.
5: Olá,
6: boa tarde.
4: Sabemos que está a ser implementado um novo projeto na RHX. Em que consiste?
5: Então, boa tarde mais uma vez. O meu nome é Raquel, sou terapeuta da fala no agrupamento Gardunha X, está à semelhança aqui da terapeuta Alexandra. E, portanto, o que é que nos levou aqui a fazer este projeto? Portanto, aqui uma área, a área da consciência fonológica, é uma área que se revela cada vez mais importante de ser trabalhada no, nos agrupamentos e é uma área que vai ajudar aqui o desenvolvimento da leitura e da escrita no primeiro ano. E sendo esta uma área tão importante, achámos que deveríamos focar-nos no, principalmente no pré-escolar, que é a base de tudo, e fazermos este projeto no pré-escolar, em grupos, principalmente com os meninos de 5 anos, de forma a desenvolver a área da consciência fonológica. Iniciando, fazemos aqui uma cadeia de treino, iniciando com o treino auditivo, depois a consciência da palavra, consciência silábica, intrasilábica e a consciência fonémica, já mais perto da entrada no primeiro ciclo.
7: O que vos levou a implementar este projeto? Esta necessidade, as dificuldades de linguagem e de consciência fonológica já têm sido detectadas há alguns anos, não é? Eu já estou no agrupamento há muitos anos. Contudo, devido também à falta de recursos, a nível da terapia da fala, não tem sido possível implementar este tipo de projetos de prevenção a nível do pré-escolar, principalmente no fim do pré-escolar, dado que não havia como implementar objetivamente essa atividade. Agora, felizmente, tivemos a oportunidade de receber no nosso agrupamento mais uma colega na valência da terapia da fala, que é a Raquel, e agora sim é possível fazermos a implementação deste projeto, é possível dar-nos um bocadinho de resposta às sinalizações e às queixas, entre aspas, não é? que as colegas educadoras têm feito tanto ao agrupamento como à valência da terapia da fala e que, obviamente, por uma questão de gestão, não têm sido possíveis de concretizar. Agora sim, acho que estamos prontos para, pelo menos, dar o ponto de partida neste projeto e vamos ver como é que corre ao longo do ano, quais são as expectativas, quais vão ser os resultados deste projeto, mas acho que tem tudo para correr bem.
4: Qual o maior contributo que este projeto pode dar ao nosso agrupamento?
5: Então, o maior contributo aqui é realmente a melhoria dos resultados no primeiro ciclo, a nível da leitura e da escrita, sendo aqui a consciência fonológica o maior promotor aqui da leitura e da escrita. Portanto, sendo esta área trabalhada numa fase muito precoce, acreditamos que vai ser um grande contributo para as melhorias na aprendizagem da leitura e da escrita.
7: Sabemos que o código de leitura escrita assenta na correspondência fonema-grafema, portanto, se tivermos toda uma base metafonológica em que os sons estão bem trabalhados, à partida haverá uma maior probabilidade de haver sucesso nesta correspondência ao grafema, posteriormente no primeiro ano. E é nisso que nós estamos a apostar.
4: Muito obrigada pela vossa presença e por nos mostrarem que, por detrás de cada palavra, há sons, descobertas e oportunidades de aprender.

0: sabias que...
1: E as palavras também nos ajudam a recordar o passado. Vamos agora descobrir o que torna o dia 3 de outubro especial em Portugal e no mundo.
2: O dia 3 de outubro é o dia de peregrino, aquele que caminha, pensa sobre si, reflete sobre a sua vida e encontra as respostas necessárias.
1: Também é o dia internacional para a redução de catástrofes.
3: Passar informação e mudar comportamentos na maneira como habitamos na nossa casa comum, o planeta Terra.
1: Em 1882, foi inaugurado no Porto a Associação de Jornalistas e Homens de Letras.
2: Em 1666 morreu, com 57 anos, o escritor português Dom Francisco Manuel de Melo.
1: Em 1884, foi estabelecido por acordo internacional o Meridiano Greenwich, com o meridiano principal de referência para a contagem dos fusos horários mundiais.
3: Em 1917, ocorreu a sexta e última aparição de Nossa Senhora de Fátima aos seus pastorinhos na Cova da Iria. Também foi registrado como um fenómeno solar extraordinário, conhecido como o Milagre do Sol, testemunhado por uma multidão estimada de 30 mil e 70 mil pessoas.
1: Em 2010, concluiu-se com sucesso o dramático resgate de 33 mineiros presos na mina São José, no Chile, após 69 dias retidos no subsolo.
2: Esta foi uma pequena peregrinação ao encontro de factos, histórias e curiosidades de um dia que tem muito para contar.

0: ciência salva vidas.
1: Estamos a comunicar através das palavras. Sabemos que há palavras que ensinam, emocionam e aproximam. Mas há situações em que uma mensagem pode ter uma importância ainda maior. Pode ajudar a proteger pessoas e a salvar vidas.
2: Quando há um incêndio, uma inundação, uma tempestade ou outro fenómeno perigoso, a informação atempada pode fazer toda a diferença.
3: Saber onde procurar informação, escutar os avisos das autoridades e seguir as indicações da Proteção Civil são atitudes fundamentais.
1: E passar a palavra também implica responsabilidade. Não basta partilhar depressa. É preciso confirmar a informação, perceber de onde vem e evitar espalhar rumores ou mensagens alarmistas.
2: Imagina que recebe no telemóvel uma mensagem a anunciar uma situação de perigo na tua zona. O que deves fazer?
3: Primeiro, confirmar se a informação é verdadeira através de fontes oficiais. Depois, seguir as orientações das autoridades e partilhar apenas informação fiável com quem dela precisa.
1: Porque uma mensagem falsa pode provocar medo e confusão. Uma mensagem correta, partilhada no momento certo, pode ajudar uma comunidade a agir melhor.

0: A prevenção também começa antes da emergência. Conhecer os riscos, saber como agir, preparar a família e estar atento aos avisos.
1: E há algo que todos podemos fazer, mesmo sendo jovens. Aprender, informar-nos e ajudar a informação segura a chegar aos outros.
2: No fundo, passar a palavra é mais do que repetir o que ouvimos. É transformar informação em conhecimento e conhecimento em ação responsável.
0: Hoje deixamos-te este desafio. Antes de partilhares uma mensagem, para, confirma e pensa nas consequências.
1: Porque a palavra tem poder e usá-la com responsabilidade pode fazer toda a diferença.
2: Temos agora uma rubrica muito especial, onde os livros ganham voz pela mão dos nossos leitores mais pequenos.
0: Chegou a hora de abrir um livro, despertar a curiosidade e deixar a imaginação voar.
3: Páginas soltas.
4: Olá a todos, estamos de volta com mais uma rubrica das Páginas Soltas. Um novo ano letivo traz sempre novos desafios, novas amizades e novas histórias para contar. Mas, no meio de tantos reencontros e novidades, será que nos lembramos de olhar à nossa volta? Há colegas que chegam pela primeira vez à escola, outros que têm dificuldade em fazer amigos e alguns que, mesmo rodeados de gente, se podem sentir sozinhos. E há também palavras, brincadeiras e comentários que, embora pareçam inofensivos, podem magoar mais do que imaginamos. Hoje convidamos-vos a entrar numa história com vozes de várias idades, onde nem tudo é aquilo que parece. Uma história de amizades, segredos e escolhas que podem mudar a vida de alguém. O livro chama-se A Jennifer Chan Não Estás Sozinha, da escritora Tay Keller.
5: O fim de tudo começa com um zumbido. Sabes qual é aquele zumbido tipo inseto que nos faz bater mais depressa ao coração? Que nos diz que alguém quer a nossa atenção? Por isso, se calhar devo antes dizer, o fim de tudo começa com uma mensagem de texto. Mas já lá vou daqui a nada, porque agora, neste preciso momento, estou aqui, centrada entre Tess e Regan, na capela da nossa escola, com as pernas transpiradas contra o assento de madeira e a camisa colada às costas. As ventoinhas do teto estão a funcionar, mas não são suficientes para o calor desta pequena cidade da Flórida. Mesmo em outubro, a Regan abana-se com o programa do concerto e faz de conta que está a adormecer, até finge que ressona baixinho. A Tess abafa o riso e eu arregalo-lhes os olhos. Um olhar que diz, comportem-se ou arranjamos chatices. Mas também têm toda a razão, que seca monumental. Consigo dizer muitas coisas sem falar, o que dá muito jeito nestes concertos de orquestra noturnos.
6: Vou ser sincera, a Regan pode ser um pouco dramática, mas não está totalmente errada. Vimos estes concertos porque a irmã da Tess está na orquestra e não podemos deixar a Tess vir sozinha. Mas o problema da orquestra da escola básica Gibbons Academy é que, em vez de aprenderem músicas novas, tocam as mesmas canções de Natal durante todo o ano, todos os anos. A partir da milionésima apresentação de Silent Night, isso torna-se demasiado. Mas, secretamente, acho que há algo reconfortante nas notas e na familiaridade. E hoje, em especial, agrada-me a repetição. Hoje estou aprisionada numa batalha com o meu cérebro, a pensar num incidente de sexta, mas também a não pensar nisso. O meu pensamento anda à deriva, flutuando naquela sensação de que ligo fazer-me e depois tenho de o arrastar de novo para o concerto desta noite muito normal e muito secante. Vês? É Silent Night, igual a sempre. E é aí que o telemóvel da Regan vibra. A mensagem que é o fim de tudo, mas, nesse momento, ainda não sei que é uma mensagem de fim de tudo. A orquestra começa a tocar Arc, de Herald Angel Sing, e vejo a Regan a tirar o telemóvel do bolso. Por uma fração de segundo, ela frança a testa ao ver o nome no ecrã. Depois, muda de expressão como se pensasse que teve a reação errada. Sorri e levanta as sobrancelhas até desaparecerem sobre a franja castanho escura. Os seus olhos azuis brilham. São o tipo de olhos que dizem, tenho um segredo. É o Pete, murmura. Sentindo uma onda de alívio, envia um agradecimento ao universo. É a distração perfeita. Ao contrário do incidente, o drama da Regan com o Pete é previsível e inalterável. É tão familiar como uma canção de Natal.
7: É sério? Sussurra a Tess demasiado alto. Da fila à nossa frente, um pai manda acalar e a Regan revira os olhos antes de olhar para a mensagem do Pete. À medida que lê, os seus ombros contraem-se. Não diz nada, não se mexe. Mas o seu olhar move-se ao longo do ecrã, como se estivesse a ler uma mensagem vez sem conta. Tento espreitar por cima do ombro, mas ela afasta o ecrã de mim. Apercebo-me do meu erro tarde demais. Aquele movimento imperceptível, aquele desvio do ecrã, mostra a Tess que talvez haja ali alguma desbilhotice interessante. E agora? Não vai largar o assunto. O que diz ele? Pergunta. Vá, tens de contar. Uma coisa que é preciso saber sobre a Tess. Todas as frases que lhe saem da boca são perguntas. Mesmo quando faz afirmações, terminas com pontos de interrogação. Inclina-se sobre mim para ficar mais próxima da Regan e eu tento afastá-la. A Tess é toda ela, pernas compridas, braços compridos, alta, magra e angulosa. Neste momento, o seu cotovelo está espetado na minha barriga e os seus caracóis ruivos colam-se ao meu lip gloss. Tess, pare! Digo-lhe, distraio-me com ela e por isso demoro um momento a perceber a reação da Regan. Ela aperta os lábios e fica tão pálida que as sardas que têm espalhadas pelas bochechas parecem pintas escuras de tinta. É uma expressão que só lhe vi uma vez antes. Uma única vez, durante todo um ano, em que fomos melhores amigas. A Regan está assustada. Sinto o bater do coração nos ouvidos e digo-lhe que parece de ser tão dramático. Talvez seja melhor guardar o telemóvel. Sugiro à Regan. Não posso negar que estou curiosa. Mas depois da semana passada, não tenho disposição para coisas intensas. Não guardas nada ao telemóvel, diz a Tess, porque tens de nos dizer o que se passa. O mesmo pai vira-se para nós para nos mandar calar uma segunda vez, mas a Regan ignora toda a gente. Troca várias mensagens com o Pete, até que finalmente levanta a cabeça. Há carros da polícia parados à porta da casa. Da Jennifer sussurra. De facto, nada normal. Não, digo eu. Pelo menos acho que digo. Porque me ouço falar, mas não registro que a palavra disse. Tendo a encontrar uma explicação razoável. Achas que a polícia ia só a passar? Ou talvez achas que... A Jennifer contou à polícia o que nós fizemos? Interrompe-me a Tess. Tipo, eles vêm buscar-nos? Quem me dera que a Tess tivesse esperado mais um pouco. Quem me dera que tivesse esperado um segundo antes de tirar conclusões precipitadas. Não consigo processar. A minha perna direita começa a tremer e o meu coração bate tão alto que nem consigo... Mas não, não, não faz sentido. Não podemos ir presas por causa do incidente. Quer dizer, não foi uma coisa boa. Não é meu pensamento preferido, mas não foi assim tão mal.
8: Este é só o começo da história. O primeiro capítulo termina com a informação de que Jennifer Chan desapareceu e deixou um bilhete a dizer que ia fugir. Mas porquê? O que é que terá acontecido para tomar uma decisão tão inesperada? E o que terão as suas colegas a ver com tudo isto? Fica, por isso, o nosso desafio. Procurem este livro na biblioteca e descubram o que aconteceu a Jennifer. Pode até ser uma excelente escolha para os vossos 10 minutos a ler. E antes de os despedirmos, deixando uma pequena mensagem. Numa escola, ninguém deveria sentir-se sozinho ou excluído. Às vezes, basta um sorriso. uma palavra amiga ou um simples convite para fazermos alguém sentir que pertence ao nosso grupo. Porque todos somos diferentes, mas todos merecemos o mesmo. Respeito, amizade e um lugar onde nos sentimos bem. Vamos ouvir Bruno Mars com a canção Count On Me.

0: chegamos ao final da nossa viagem de hoje pelo mundo das palavras.
1: Comunicamos através das palavras.
0: Fica o desafio. Escolha bem as suas palavras, use-as para aproximar pessoas e não se esqueça de que escutar é tão importante como falar.
2: Em nome de toda a equipa, agradecemos a sua companhia e às nossas convidadas a partilha e a sua disponibilidade.
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0: Olá, olá, ouvintes RCB, vivam, boa noite, sejam bem-vindos.
7: Está tudo bem com vocês? Está mesmo? Cá estou eu para mais uma edição do Escolhas. É a segunda da semana, porque hoje é terça-feira. Este é o programa que você pede e nós passamos o disco a seu gosto. Início de serão de terça-feira, 13 de outubro de 2026. Já estamos quase no final da primeira quinzena de outubro. Pá. Isto é uma coisa, passa muito depressa. Daqui a uns dias estamos já a Feliz Natal a cada um de vocês. Exato. O meu nome é José Miguel Moleca. Volto a ser o vosso anfitrião até às 10 da noite e espero ser, mais uma vez, uma boa companhia para todos. Beijos e abraços, espero que o dia tenha a ser feliz e positivo, na companhia também da RCB, e agora, obrigado por ter vindo, bem-ajam todos e a todas. Eu estou prontinho para começar o programa, depois desta apresentação, e você, com certeza, deve estar pronto ou pronta para ouvir o programa, certo? Vamos nessa? Tenho participado ou não hoje, você vai estar connosco, o que é importante, diga-se passagem, também. Agora sim, estou prontinho. Vamos em frente, venha aí. A Teresa Brito, olá Teresa, viu, boa noite, beijinhos, cumprimento de saúde. A Teresa Brito, no lar do Dr. Tuzendo, dica a RCB às vizinhas da aldeia dos Banhos,

Muito bem, Sr. Jorge, muito bem. Jorge Loureiro a cantar, está no céu. Epá, pronto, ok. Está bem. Nós também havemos lá todos parar. No céu, no céu. Todos nós somos santinhos, não é? Exatamente, exatamente. O João Carvalho. Olá, João, viva, boa noite, um abraço, boa noite, Cebolheira. Está tudo bem por aí? Está? Tudo bom para vocês, está bem? Então, o João Carvalho, na Cebolheira, dica a receber aos ouvintes, a todos, com votos de boa noite. A Lucinda Bichinho, no bairro dos Pentes Altos, na Covilhã, deseja ouvir também o tema

vamos ouvir Marisa, grande voz. Marisa, o melhor de mim. Eu também tento dar o melhor de mim todos os dias, porque vocês merecem. Eu faço um grande esforço. Espero que a mensagem chegue bem ao destino, que é a vocês. Vamos ouvir Marisa.

É realmente um grande tema, grande canção, grande voz, Marisa. Olha, oh, Maria Gameiro, olá, caríssima. Vamos lá todos, todos, lá para Castelo Branco, vamos lá. Como vai você? Já está um coro, oh, Maria Gameiro, já está um coro formado, não é? Um grande beijinho para si, começa a família, boa noite para si, para os seus, boa noite Castelo Branco. A Maria Gameiro, na capital do distrito, dica RCB e também aos sobrinhos nas donas, com votos, boa noite e beijinhos. Beijinhos também para si. Tudo bom, tudo bom, tudo bom. O tema dos amigos de sobreposta, Botafogo no terreiro.

Olá, minha boa gente, ouvintes RCB, se agora chegaram, sejam bem-vindos ou bem-vindas, boa noite a todos, boa terça-feira, continuação, boa terça-feira, um bom serão à nossa companhia. Eu sou o José Miguel Moleque, sou o vosso anfitrião, até às 22, ok? Já sabe que você tem aqui este programa diário, de segunda a sábado, não é? São 6 dias por semana para ouvirem as vossas dedicatórias e, acima de tudo, escutarem as vossas canções de vida. É um privilégio para vocês, não é? Escutarem aqui as vossas canções de vida. Por esse motivo é que existem também 4 formas diferentes e diárias para que vocês possam participar. Claro que sim, não é? Uma delas é o telefone. É isso mesmo. O número é este. Recordo aqui. 275-753-800. Repito. 275-753-800. Liga para nós de segunda a sexta-feira, com exceção dos dias feriado, entre as 2 e as 3 da tarde. Uma horinha para fazer pedido por telefone, certo? Vamos nessa? 2, 3 da tarde, de segunda a sexta-feira, exceção dias feriado, número 275-753-800. É uma das 4 formas que existem. Participem, vá lá, vá lá. E agora, vamos dar os parabéns a quem faz anos. Porquê? Porque chegou o Pedro Miguel, o Pedro Mel, Pedro Miguel em Janeiro de Cima, dedica a Rosa no Barreiro, a Ana Carvalho em Janeiro de Cima e também a Helena Mendes, a todos com votos de um feliz aniversário. Muitos parabéns, felicidades e votos também de boa noite. Obviamente que eu aproveito a palavra do Pedro para dar beijinhos a elas, abraço a elas, dar os parabéns a todas as pessoas, sem exceção que hoje completam mais 1 ano de vida. Parabéns, felicidades, saúde. O tema é do Rancho Folclórico de Janeiro de Cima, lá vai.

Primeira hora dos Escolhas de terça-feira, 13 de outubro. Ficam agora duas dedicatórias. A Maria Diniz, olá, caríssima, viva, boa noite, tudo bem por aí? Boa noite, Alcaria. Maria Diniz e família, beijinhos e abraços, cumprimentos. A Maria Diniz e o marido em Alcaria dedicam à menina Tânia, à menina Ana Gil, à menina Maria Miguel e ao Miguel Malac RCB com votos de boa noite. Opa, fantástico, Maria. Bem-aja, bem-aja. Um grande beijinho para si. Saúde, saúde e cumprimentos a todos aí em casa. À menina Maria Miguel, que é a minha filhota. Vá, beleza, beleza, beleza. Muito bem, obrigado. Obrigado por tudo. A Celeste Rocha, em França, dedica à equipa da RCB e ouvintes o programa também com votos. Boa noite. Celeste Rocha, bem-aja. Beijinhos e cumprimentos e abraços à mistura. A Romana canta Ave Maria. E andamos numa de Marias, não é?

E ficam mais duas dedicatórias. Boa noite a todos. O Carlos Vilela do Fundão dedica a irmã Maria Augusta Vilela ao sobrinho Luís Guilherme. Que é Luís, a todos com votos de boa noite. O António Gonçalves na Covilhã dedica à esposa da Cámita Castelheiro, à doutora Rita no Fundão, a quem agradece a simpatia e deseja também uma boa noite. Maria Lisboa, olha bem, irmã Maria. Maria Lisboa canta Tenho Fé em Deus.

E antes das próximas duas dedicatórias, recordo que também através do escolhas@rcb-radiocovadabeira.pt também pode e deve participar para com escolhas. É isso mesmo. escolhas@rcb-radiocovadabeira.pt. Estamos sempre à vossa espera, ao vosso dispor. Beijos e abraços, bem haja. Ah, olha o Casalinas Donas. Boa noite, Donas. Boa noite, Isaura. Como é que foi o dia de aniversário? Correu bem? Ótimo. Ninguém esqueceu de dar os parabéns? Ainda bem. A Isaura José Manuel, Casalinho, beijinhos e abraços para casa, saúde e cumprimentos. A Isaura José Manuel nas Donas, dedicam a toda a equipe e ao ouvintes RCB com votos. Boa noite, obrigado igualmente. E o José Manuel Gonçalves, da Malhada Velha, dedica a todos os ouvintes e familiares com votos de boa noite. O tema do grupo Sol Brilhante leva o meu beijo contigo.

Estamos a entrar na reta final da primeira parte dos Escolhas de hoje, terça-feira. O João Joinhas em Oledo dedica a todo o pessoal da RCB, do Centro de Dia de Oledo, a toda a Rita e família, a todos os amigos ouvintes, para que passem uma boa noite. Obrigado igualmente, João. Fica bem com a RCB. O Carlão canta a subia para o lado. Não te preocupes, bro. A subia para o lado. E aquela malta que na salvação dá às pessoas, mesmo conhecendo, é mesmo de subir para o lado. Mas fica mal, não custa nada. Malta, boa noite, bom dia, boa tarde, não custa nada, dá a salvação, mesmo que não conheça as pessoas. A subir para o lado, Carlão, vamos lá nessa.

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Para o lado. De novo viajamos até Castelo Branco. Boa noite, patrocínio. Pois, lá está. Ah, pois, a maninha junta-se a nós no coro e diz: patrocínio, como vai você? Patrocínio Louro, um grande beijinho para si. Cumprimentos a todos em casa. Fiquem bem com a Rádio Cova da Barra. Patrocínio Louro e Castelo Branco, dica a toda a equipa da RCB, amigos ouvintes e aos sobrinhos, claro, nas donas, a todos com votos boa noite e muitos beijinhos. Beijinhos também. Tudo bom, tudo bom. O tema das bombocas, tum, tum, tum. Tum, tum, tum, o quê, bombocas lindas?

Aí é isso? Então, tum-tum-tum também para vocês. Ok, muito bem. O Manuel Mateus do Carregal dos Anjos dedica à família e aos amigos, ouvintes, equipa da RCB, a quem deseja uma boa noite. Manuel Mateus e família, bem-ajam. Beijinhos, abraços, saúde, cumprimentos. O João Campanha dedica ao Centro Comunitário das Minas da Panascada e a RCB também com votos. Boa noite. João Campanha, muito obrigado, um abraço, saúde. O tema é dos Four Men's, Padre Pina.

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0: Já. Nós temos o avião pronto, sapato.
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Penúltimo pedido desta hora é feito pelo José Brito Marques no Fundão, dedico ao Sérgio Miguel e à Patrícia, a todos com votos. Boa noite. Este é o seu tema de coração. Zimbro, apita o comboio.

Ouvintes RCB, chegamos ao final da primeira hora dos Escolhas de terça-feira, outubro, dia 13. Fechamos esta primeira parte do programa com duas dedicatórias. O António Fernandes, por cá, pelo fundão, dedica à ex-mulher e aos filhos, à irmã Júlia Motaz, à Sónia Pardal, ao irmão Francisco José Amorim da Pardal, a todos com votos de boa noite. E a Maria da Luz, senhor do Carmo Teixoso Covilhã, dedica a todos os familiares e amigos ouvintes, também com votos de boa noite. O tema é de Roberto Leal e da Alvã. É tão linda a minha aldeia. Até já, fiquem bem.

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0: 21 horas.
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2: Olá, vivam. Boa noite. Está tudo bem? Voltámos para a segunda e última hora do Escolhas de hoje, segunda edição da semana, terça-feira, 13 de outubro. O meu nome é José Miguel Moleca. Esteja onde estiver, esteja bem. E já sabe, faça o que fizer, fazer bem feito e na nossa companhia. Vá para onde for, vá com calma e com tranquilidade. Se vá na estrada, boa viagem, boa viagem. Bom jantar, se o caso isso também. E bom trabalho, bom descanso ou boas férias. Epá, não importa fazer o quê. O importante é você estar com a sua Rádio Cova da Beira. Este é o programa onde você pede e nós passamos o disco a seu gosto. Os discos pedidos na RCB, de segunda a sábado, neste horário, 20, 22 horas. E começamos assim a segunda hora. O Pedro Rodrigues. Olá, Pedro. Viva, boa noite. Um abraço. Cumprimentos. Estou bem consigo? Está tudo bem consigo? Boa noite, Soalheira. Ah, sim, senhor. Temos aí ouvintes também, o que é maravilhoso. O Pedro Rodrigues, então na Soalheira, fundão, dedica a RCB ao João Carvalho e também aos ouvintes da RCB, a todos com votos de boa noite. Muito obrigado, Pedro. Um grande abraço para si e para os seus. Tudo uma boa. O tema é de Arlindo Carvalho. É da Soalheira. O saudoso Arlindo Carvalho. Vamos ouvir Chapéu Preto. Belo tema. Fiquem bem.

A segunda hora dos Coelhos de Terça-feira, o Martim, nas donas, dedica aos avós com beijinhos e votos de boa noite e de bom resto de semana com a RCB, o tema da dupla Miguel e André, Não Me Deixes Ficar Só.

Programa de Estudos na Rádio Cova da Beira, com quatro formas diferentes e diárias para que vocês possam participar para com o programa. Deixo aqui a terceira, tem a ver com a nossa página de internet da rádio, www.rcb-radiocovadabeira.pt. Repito, www.rcb-radiocovadabeira.pt. Por lá faz pedidos e escuta a RCB em qualquer parte do país ou do mundo através de emissão online. Vamos lá, vamos lá. Para a região, já sabe, tem duas frequências para nos ouvir, 100.0 e 92.5. A Maria do Carmo Tanchoso dedica a toda a equipa da RCB, à sobrinha Rosita em Costa de Baixo, com votos boa noite. Obrigado igualmente para todos vocês. Beijinhos, tudo bom? A Maria Irene Gaspar em Cantagalo, na Covilhã, dedica a todos os amigos e amigas com votos boa noite e de muita saúde. O tema é de José Malhoa, Sempre Só Tu.

O Pedro Miguel, em Janeiro de Cima, dedica a Rosa no Barreiro, a Ana Carvalho, em Janeiro de Cima, e à Helena Mendes, a todos com votos de um feliz aniversário, muitos parabéns, felicidades e votos também de boa noite. O tema é do trio musical Vitor Costa, Cidade do Fundão.

E fica mais uma dedicatória. O Manuel Mateus do Carregal dos Anjos dedica à família e aos amigos, ouvintes e equipa da RCB, a quem deseja uma boa noite. Manuel e família, mais uma vez, bem-ajam. Beijos e abraços. Saúde a todos aí da casa. O tema é de Ágata e Vítor Espadinha. Promessas. Promessas. Promessas. Há malta que promete e não cumpre, não é? Pois é, pois é.

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Gostaram? Ah, muito bem, sim senhor. A Maria Rosa Varandas da Covilhã, boa noite Covilhã, boa noite Maria Rosa, boa noite família. Dizia eu que esta é a nossa ouvinte, a Maria Rosa Varandas, dedica a RCB, a Ana Gil, à Tânia, ouvintes e filhos, para que todos passem uma agradável noite. Obrigado igualmente a vocês, está bem? Muita saúde. O Manuel Gonçalves Barroqueiro e a Maria Zil Gonçalves, no Carregal do Zeza, dedicam aos filhos e netos a todos os familiares encontrar-nos também com votos de boa noite. O tema é de Fernando Farinha, Beijo Emprestado.

Ficam mais duas dedicatórias, segunda e última hora das escolhas de terça-feira. A Lara no Alcai dedica aos pais, irmão e avós, a todos com votos de boa noite, beijinhos e cumprimentos. E os filhos que nunca esquecem dedicam à Delfina Morgadinha Silvares, com muito carinho, muito amor, beijinhos e votos de boa noite. E um abraço ao marido António também. O tema é de Roberto Carlos, A Namoradinha de um Amigo Meu.

O caso Vilela por cá pelo fundão, dedica a irmã Maria Augusta Vilela, ao sobrinho Luís Guilherme e ao caro Luís, a todos com votos de boa noite. O João Pereira em Alpedrinha dedica a toda a família, amigos, equipa e ouvintes da RCB também com votos. Boa noite. Boa noite, João. Boa noite, família. Cumprimentos e abraços. E o... abraços e beijinhos, né? E o Manuel Frado na Fatela dedica à esposa, filha Genro, Maria Irene Gaspar, Márcia Costa e a todos os amigos ouvintes também da rádio com votos de boa noite. O tema é de Marco Paulo, Uma Lágrima, Um Beijo e Uma Flor.

E antes das próximas duas dedicatórias, recordo que também, através dos correios, obviamente, vocês podem e devem participar para que o programa escolhas os despedidos na Rádio Cova da Beira, enviando por carta as vossas dedicatórias e para assim demorada. RCB Rádio Cova da Beira, programa Escolhas, Casa Gascão, Avenida Doutor Alfredo Mendes Gil, 6230-287, Fundão. Vá, escreva, participe, bem-aja. O António Fernandes, por cá pelo Fundão, dedica às mulheres e aos filhos, à irmã Júlia Motaz, à Sônia Pardal, ao irmão Francisco José Mendes da Pardal, a todos com votos de boa noite. A Maria Rosa, em Corte de Baixo, dedica a RCB e à tia Maria do Carmo Teixoso, também com votos de boa noite. Boa noite, Rosita, beijinhos, comente saúde. Fique bem com a RCB. Júlio Iglesias e Pedro Vargas cantam Felicidades.

Já estamos na reta final dos Escolhas de hoje. Ação Coelho, olá Ação, viva, boa noite família, boa noite Lardosa. Ação Coelho dedica ao seu querido filho Cláudio Alexandre, ao marido e à cunhada e restante família e toda a equipa da RCB com votos de boa noite. Obrigado, tudo bom para vocês, bem-aja. O António Ponciano em Silvares dedica às famílias Ponciano, Nunes, Torres, Frade, Lindeza e RCB também com votos de boa noite. António Ponciano e família, bem-aja, cumprimentos. O tema de Marco Paulo é, vamos ouvir Nossa Senhora. Hoje é dia 13 de outubro, não é?

E chegámos ao penúltimo pedido da noite com duas dedicatórias. A patrocínio no Tajoso dedica ao marido, à filha, à neta, ao genro, à mana na vela e toda a equipa da RCB com votos. Boa noite. Muito obrigado igualmente para todos vocês. Fiquem bem. E a Maria da Anunciação da Chabarda dedica à família e aos amigos com votos de boa noite. O tema de Adelaide Ferreira, papel principal.

Ouvintes RCB, chegámos ao final daquela que foi a edição segunda da semana dos Escolhas, o programa de Despedidos na Rádio Cova da Beira, noite de terça-feira, 13 de outubro de 2026. Obrigado por terem vindo, espero que tenham gostado. Eu fui o vosso anfitrião, o meu nome é José Miguel Malaca. Foi outra vez para mim, obviamente, um gosto, um prazer, um privilégio ter estado ao seu lado. Ah, pois é, o programa Escolhas regressa amanhã. Claro, o programa Escolhas está aqui de segunda a sábado, 20, 22 horas. Amanhã é quarta-feira e eu cá estarei às 8 da noite para voltar a ser uma boa companhia para todos. É esse o meu desejo, são estes os meus votos. Nem mais, nem mais, nem mais. Continuação do monstrão de terça-feira a ouvir-nos. Beijinhos e abraços, portem-se bem. E fechamos assim as portas. Ora bem, o João Jainhas em Oledo dedica a todo o pessoal da RCB, do Centro de Oledo, a doutora Rita e família, a todos os amigos ouvintes para que passem uma boa noite. João, mais uma vez, muito obrigado, um abraço e fica bem. A Ana Geraldes, nas Donas, dedica ao marido e aos filhos, com beijinhos e votos de boa noite também. O tema de Irene Cara, vamos ouvir Fame. Que maravilha. E pronto, não há tempo para mais. Ficou, portanto, tudo dito por hoje. Aquele abraço sempre. Boa noite a todos e até amanhã. Fiquem bem com a RCB.

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3: 10 horas, boa noite. 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
11: Boa noite, caros ouvintes e seguidores do Redline. Cá estamos nós em mais uma terça-feira desportiva para levar até desse lado aquilo que tanto gostamos de falar. As corridas, os desportos, automóveis e o motociclismo que se disputam a nível regional, nacional e internacional. Para me acompanhar nesta jornada de rescaldos e também de algumas antevisões, tenho comigo os habituais colegas aqui do estúdio. Pedro Duarte, boa noite, como está, meu caro?
12: Olá, João, mais uma vez boa noite. Boa noite, Ruben. Boa noite lá para casa. Estamos aqui já com o pé no lanche control.
11: Ruben, boa noite, como está?
13: Boa noite, João. Boa noite, Pedro, mais uma vez. E quem nos ouve lá em casa, e é verdade, João. Depois da pausa de verão, já estamos aqui em Redline para mais uma hora.
11: É verdade. Temos várias coisas para falar hoje, nomeadamente algumas modalidades que já terminaram a sua jornada nesta época de 2026, nomeadamente o Campeonato de Portugal Montanha, nomeadamente o WRC. E entretanto, vamos falar aqui um bocadinho sobre aquilo que aconteceu no fim de semana passado na Arrábida, nomeadamente no Campeonato Portugal de Montanha, onde tivemos um novo campeão, é bicampeão, e está connosco em Redline, em direto. Boa noite, Zé Correia.
13: Boa noite, Zé Correia.
12: Boa noite, José Correia.
14: Tudo bem?
12: Em primeiro lugar, agradecer a sua presença hoje. É para nós uma honra ter o bicampeão nacional de montanha hoje.
13: É verdade.
12: Os nossos parabéns. O José Correia foi campeão em 2020, se calhar algumas pessoas já não se lembram, num ano que foi de muita dificuldade, não só para o desporto, mas para a sociedade em geral. A partir daí foi vice-campeão algumas vezes e hoje, ou melhor, no passado fim de semana, e muito justamente, foi coroado bicampeão nacional. No ano em que faço 60 anos, e curiosamente eu também faço 60 anos, portanto somos da mesma idade, qual é a sensação de ser bicampeão nacional aos 60 anos, com tantos jovens lobos talentos à solta por esse pelotão da montanha, José Correia?
14: É assim, para mim é um grande orgulho, não é? Porque, como é óbvio, nós cada vez vamos mais com mais idade, não somos mais novos, já não é tão novo assim. Eu no início da época meti na cabeça que este ano tinha que conseguir esse talento. E eu lutei todo o campeonato, embora com alguns precauções, né? Porque os carros já sempre isto ou aquilo, ou depois afinações, ou às vezes um toque. Portanto, mas conseguimos ultrapassar sempre esses problemas e conseguimos os objetivos, que era ganhar o campeonato.
12: Sim, senhor. No fim de semana, que até foi particularmente feliz, e penso eu que no geral o melhor fim de semana para a JC Group Racing Team, a primeira subida até nem correu nada bem.
14: Não, a primeira subida, a primeira de treinos eu subi devagar, porque era a primeira subida. A segunda já fiz logo o melhor tempo. Depois na primeira de prova, que era a terceira subida, no arranque, não sei o que é que se passou ali com o carro, eu arranquei e ele falhou, quase parou, mas depois voltou a andar e eu ainda tentei recuperar o tempo, mas já não consegui. Portanto, fiz ali embora há um segundo do primeiro e do segundo, mas fiquei ali com o segundo de diferença. Depois no domingo, pá, tinha

0: internacional?
1: Foi, portanto, houve duas corridas, que foi esta e a de Boticas, eu vinha de férias, portanto, vinha descansado, não havia dia de stress. Esta, tirei também uns 3 dias ou 4 anos para descansar, desliguei-me um bocado dos problemas do trabalho, e então estava mais, como se costuma dizer, mais
0: Relaxado,
1: relaxado,
0: não é? Mais relaxado.
1: estava mais relaxado, portanto, e consegui os objetivos.
0: Sim, senhor. Disse também que foi um ano difícil, ao longo desta época que foi difícil. Refere-se, a essa parte pessoal que condicionou um bocadinho a parte esportiva ou mesmo à parte esportiva em si?
1: Não, foi tudo junto. É difícil porque, pronto, o trabalho, como é óbvio, uma pessoa nunca se desliga, não é? E depois são muitas empresas, é muito, muito negócio. E às vezes estávamos nas corridas e estávamos a pensar nas coisas. E depois também tivemos alguns problemas com o carro, afinações, avarias. Portanto, nem tudo sempre correu bem, mas conseguimos os objetivos.
0: Mas está tudo bem quando acaba bem, não é? Isso é que é o mais importante.
1: Mas correu bem.
0: Eu acho que há aqui um ponto de viragem, não sei se concorda comigo ou não, José Correia, aqui a Serra da Estrela, a nossa rampa aqui da Covilhã, tinha sempre uma rampa madrasta para si. Este ano venceu a rampa Serra da Estrela. Considera que isso foi aquela luz que se acendeu e que o encorajou até ao final da época?
1: Também foi um alerta, porque aí também, por acaso, tem-me corrido sempre mal, mas este ano foi um dos anos que me correu bem, porque consegui ganhar a rampa.
0: Sim, senhor. Só em uma opinião geral, como é que vê este ano a família da montanha? Se está forte, se o pelotão está forte, qual é a sua sensação? E já agora para terminar, não lhe quero roubar mais tempo, para o ano, vai continuar? Vai-nos dar essa alegria de continuar como bicampeão nacional no pelotão da montanha?
1: É assim, para o ano, a partir irei continuar com o mesmo carro. Depois, futuramente, irei trocar, mas para o ano, trocar sempre para uma categoria, porque já não tenho, como é que se diz, para andar lá na frente, mas para uma categoria de uns clássicos, ou GTs, ou qualquer
0: GTs.
1: coisa assim. Mas o próximo ano ainda irei fazer igual com o mesmo carro.
0: Sim, senhor. Vai-nos dar então mais um ano. O prazer de tê-lo no pelotão da montanha. E para nós, aqui do Redline, é
2: Claro.
0: com muita satisfação que o vemos. E pode crer que temos muita simpatia por si. E foi com muita satisfação que o vimos sagrar-se bicampeão nacional este ano. Mais uma vez, José Correia, olha, muito obrigado pelo tempo que dispensou. Um grande abraço, parabéns. E então cá esperamos para o ano tê-lo mais uma vez na frente da montanha.
1: Obrigado e felicidades para vocês, para a rádio.
0: Muito
2: Obrigado,
0: obrigado.
2: José. Obrigado. Felicidades. Muitos
1: Obrigado.
2: parabéns. Obrigado.
3: Muito bem, caros ouvintes e seguidores do Redline, tivemos aqui o José Correia connosco aqui live no Facebook, e obviamente interessa-nos aqui falar um bocadinho também daquilo que se passou no, no, nesta última prova do Campeonato de Portugal de Montanha, onde efetivamente nesta 35ª edição o José Correia bateu o recorde absoluto. Pedro, faça-nos um bocadinho o resumo e a história desta prova, que efetivamente coroou aqui, a prova organizada pelo Clube Motorismo de Setúbal, coroou aqui o José Correia como o campeão e que fechou aqui mais um ano em grande para a família da montanha, como o Pedro referiu.
0: Exatamente, João. Ainda há falta de uma prova, que é a
3: Pois.
0: Rampa do Caramulo. Portanto, José Correia sagrou-se campeão, bicampeão nacional, porque há muita gente, se calhar já não se lembra, como eu referi, mas José Correia foi campeão num
3: Pois,
0: ano muito difícil do Covid,
3: do Covid.
0: em que
2: Sim.
0: apenas foram, acho eu, consideradas três rampas, uma das quais foi a Serra da Estrela. Foi uma coroação justa, com um homem que tem dado muito à montanha, não só no aspecto esportivo, mas também no aspecto organizacional. E, de facto, como eu disse também, não tinha corrido o sábado, não tinha corrido feição ao Ozela de José Correia, teve alguns problemas, mas no domingo o José Correia não deu hipótese à concorrência, inclusivamente na última subida pulverizou o recorde da pista da Arrábida, sagrando-se assim o campeão nacional, bicampeão nacional, à falta de uma prova, que é o Caramulo, ainda para completar o campeonato. Foi um fim de semana também da JC Group, em grande. Foi o melhor fim de semana da JC Group, da equipa, em que o Carlos Gonçalves, também no Mosela, fechou o pódio, no brilhante terceiro lugar. E a filha do José Correia, a Beatriz Correia, foi segunda classificada nos GTs e fechou o top 10 no geral. Portanto, foi um fim de semana em grande para a família Correia e para o Racing Team JC Group. No segundo lugar, Nuno Caetano, que ainda tinha feito o melhor tempo na primeira oficial de sábado, não foi impotente completamente para contrariar o domínio do José Correia, classificando-se no 72º lugar. Como já referimos, Carlos

0: Gonçalo faz um excelente pódio geral, terceiro classificado, fechando assim um fim de semana brilhante da JC Group. Tomás Pinto, que era um dos dois candidatos à vitória no campeonato, tinha uma tarefa um bocadinho complicada, porque de facto tinha menos pontos que o Zé Correia e ainda tinha que eliminar algumas
1: Mas
0: provas que tinha pontuado. Não conseguiu fazer melhor do que um quarto lugar a geral. No entanto, digamos que é um excelente resultado, tendo em conta que o carro que tripula Tomás Pinto é
1: é um
0: um
1: protótipo
0: protótipo
1: B.
0: B e não um protótipo A. No quinto lugar, Gonçalo Inácio, também uma promessa do nosso automobilismo nacional, fechou assim o top 5. Em termos de grupos, José Rodrigues sagrou-se também campeão do GT,
1: GTs.
0: mais uma excelente prestação, mais uma vitória no GT, com oitavo lugar à geral. E Luís Nunes venceu também o Super Challenge A. No Turismo 2, o primeiro foi Pedro Alves, no Seat Leon
1: No
0: TSR,
1: Cooper.
0: Cupra. E a fechar o top 10 na geral, temos então a Beatriz Correia, que tem oscilado entre o médio e o bom. Foi o primeiro ano da Beatriz no
1: Pois.
0: GT3 Cup, foi o ano de adaptação. Acreditamos que para ela é super rápido. A Beatriz fez uma excelente Serra da Estrela aqui. E aqui fez, no melhor tempo, fez um tempo muito próximo do José Rodrigues, o que quer dizer alguma coisa.
1: Claro.
0: Fechou assim num décimo lugar a geral. O nosso compatriota aqui da região, o Luís Fernandes, segundo ele, fez a última participação com o Peugeot numa das rampas do Campeonato Nacional. Fez um normal, digamos, 18º lugar, muito longe do primeiro classificado, que é o Bruno Carvalho, mas toda a gente sabe que o carro do Bruno Carvalho é uns furos acima do Luís Fernandes. Luís Fernandes fez então o 18º tempo à geral, não conseguiu o objetivo dele, que era baixar do minuto 2, bem tentou, mas não conseguiu. Ficou umas centésimas sempre à frente do minuto 2. E na parte dos clássicos, o nosso outro conterrâneo, o Flávio Sainz, também foi impotente para contrariar a superioridade clara e
1: Do
0: evidente
1: Rui
0: do Rui
1: Costa.
0: Costa na categoria de clássicos de Portugal, clássicos de montanha, ficando a cerca de 9 segundos, 46 do Rui Costa. De uma forma geral, esta rampa encerra, digamos que assim, a luta pelo título. A última prova será obrigatória, segundo as regras do campeonato. Será mais uma rampa de consagração do José
1: Consagração.
0: Correia e da JC Group Team. Não haverá grandes categorias em disputa. O GT está entregue, o campeão está encontrado, que é o José Correia. E esperemos então pela última prova do campeonato. Esperemos que haja bom tempo, porque o caramulo nesta altura
1: Já é ali já.
0: já é suscetível de ter uma prova com mau tempo. Mas esperemos que tudo corra bem e dar mais uma vez os sinceros parabéns ao José Correia pelo campeonato e pelo bicampeonato nacional, conquistado com muito mérito, com muita perseverança.
1: É verdade, sem dúvida, foi um campeonato muito merecido para o José Correia e que, com todo o mérito, se tornou assim bicampeão no campeonato Portugal de montanha. Dizer ainda, antes de irmos às outras disciplinas, que também tivemos aqui mais uma prova que fechou um campeonato. Falo-vos do Campeonato Norte-Americano de Endurance, o IMSA, com a corrida que já é habitual no fim, que é o circuito do Petit Le Mans, onde se correu a última prova. Venceu a prova o Matt Campbell, com o Kevin Estre no Porsche número 7. Em segundo lugar ficou o BMW do Sheldon van der Linde e em terceiro lugar o Acura do Louis de Letrade. O Filipe Albuquerque, o Ricky Taylor ficaram em quarto. O Aston Martin de Romain de Angelis foi quinto. Em termos de campeonato, ficámos com um campeão Cadillac, portanto a Williams fizeram uma grande prova ao longo de toda a época. E venceu assim Jack Aitken o campeonato. Lauren Henrich foi segundo com a Porsche, Renger van der Zande terceiro com a Acura, e o Filipe Albuquerque ficou este ano um bocadinho mais afastado, apenas 11º lugar na luta aqui com outros pilotos, porque o Cadillac deles efetivamente teve aqui alguns problemas. A nível de construtores, uma grande vitória para a Cadillac sobre a Porsche. E a Acura ficou em terceiro, a BMW em quarto e a Aston Martin em quinto. E as equipas, sem dúvida alguma, que a Whelen Engineering foi a grande vencedora, com uma grande Cadillac vermelha a dominar e a vencer. Depois dizer ainda também que nos, a nível de, dos outros carros, foi a Mercedes que ganhou no GTD, e nos LMP2 também tivemos outro vencedor, que efetivamente aqui foi, lá está, acabam por ser carros com os mesmos chassis, com os mesmos motores, é um bocadinho mais, no fundo, competitivo do ponto de vista de equipas, não tanto de máquinas, porque aí efetivamente são todas iguais, e venceram então essa, os LMP2, o Kylan Frederick e o Kako Otta com o LMP2. O Mercedes, como vos disse, venceu nos GTD. Depois, dizer ainda que tivemos, e esse foi ao rubro, não sei se vocês, Ruben e Pedro, tiveram a oportunidade de acompanhar o final do WRC na Sardanha, onde tivemos um campeão que deixou de o ser a 100 metros do final. Portanto, chegávamos ao Rally da Sardanha, que é o último, porque não se realiza o da Arábia Saudita, com os três pilotos da Toyota a poderem ser campeões. O Oliver Sauber, filho do Peter Sauber, o Elfyn Evans e o Sami Pajari. As coisas desenrolaram-se de maneira a que, na última especial, que efetivamente chegámos ao fim com o filho do Peter Sauber, o Oliver, a poder ser campeão se ficasse com mais pontos, portanto, se fizesse, bastava lhe fazer um ponto na Power Stage, era campeão. A 100 metros da reta da meta, do final, despistou-se, perdeu os segundos necessários, ganhou o rally na mesma, mas não foi campeão, foi o Elfyn Evans, e de facto foi aqui um pequeno balde de água fria para o visto Ruben.
2: Não, João, por acaso não, estava agora a acompanhar o...
1: Foi uma saída,
2: mas realmente foi...
1: Na praia, porque era mesmo
2: certo,
1: praia,
2: certo, certo, certo. Ou seja, acabou por ganhar, mas perdeu pontos por causa do tempo que perdeu.
1: Portanto, como é que ficou este Rally da Sardanha? Portanto, tivemos, eu acho que daquilo que foi o campeonato, o Elfyn Evans também já merecia, porque efetivamente há muito tempo, há muitos anos que ele era ou o segundo ou o terceiro classificado. E efetivamente foi mais competitivo ao longo da época. No final, Oliver Sauber, como vos disse, venceu, Ogier foi segundo, Pajari foi terceiro, Formeau foi quarto e Elfyn Evans foi apenas quinto, mas deu para ser campeão. Nos construtores, a Toyota já era campeã há muito tempo e, tal como no MotoGP, também aqui é o fim de uma era nos rallies. Portanto, os Rally 1 terminaram, eram sem dúvida alguma os carros mais rápidos que passaram pelos rallies, também muito caros, e para o ano ainda está assim um bocadinho tudo com alguma dúvida com o que é que vai acontecer aqui. Relativamente aos novos carros de 2027, vão ser certamente mais lentos. Já temos a confirmação que a Ford vai voltar a nível oficial, a Toyota também, a Hyundai em princípio não estará presente. Depois temos uma equipa que é a Project One. Vamos ver o que é que nos reserva, e certamente a única coisa certa é que este ano o Elfyn Evans é o campeão, e também tivemos um campeão português. Porquê? Porque o engenheiro do Elfyn Evans é o português Rui Soares, e foi também ele campeão e responsável em grande parte pela estratégia e por muitas das coisas que se passam no carro do piloto Elfyn Evans e do seu navegador, o Scott Martin. E, quanto a mim, foi merecida este couloir. Muito bem, o que ainda não acabou, Pedro, são o MotoGP.
2: Está longe de acabar.
1: A partida, faltam 6 corridas.
2: Se houver Qatar.
1: E Marques foi a Motegi dar um pequeno show.
0: Mesmo que não haja Qatar, o Marques e o Martin vão ter muito que se catar.
1: É verdade.
0: Como disseste bem, o Marques deu um recital de excelente condução, excelente pilotagem, e venceu as duas provas. Não muito folgado, porque na realidade, tal como eu disse no último programa, disse que o meu candidato, eu sou pro Marques, como sabes, mas Eu neste momento vejo o Jorge Martin muito confiante e vejo que tem uma melhor moto. Porque repara, nos 6 primeiros classificados aparecem 4 Aprilis.
1: 4 Aprilis, sim.
0: E a segunda Ducati é a do Pecconha, em 8º. Ou seja, neste momento a Ducati é Marco Marques, Marco Marques é a Ducati. Está toda a equipa a trabalhar para o Marques e o Marques está a levar a equipa às costas. Porque na realidade não se vê nem o Alex Marques,
1: nada, sempre,
0: nem o Didier António, nem o Morbidelli, nem o Fermín Aldeguer com capacidades para chegar lá à frente. E neste momento posso dizer inclusivamente que muito, de certeza absoluta, muita vontade o Marques tinha em que aparecesse o irmão a meter-se no meio entre ele e o Martin, que aparecesse um Aldeguer, que aparecesse um Didier António, que claro, pudessem roubar pontos ao Martin.
1: Pois.
0: Porque na realidade o Marques fez uma sprint excepcional, conseguiu logo na primeira curva adiantar-se e o Martin nunca mais o conseguiu alcançar. A corrida foi uma corrida a Marques, não conseguiu repetir a estratégia da véspera, da sprint, mas andou ali 7 ou 8 voltas atrás do Martin a estudar os pontos em que na realidade conseguiu não ultrapassar. Ultrapassou. E depois disse mesmo no final que controlou a corrida. Quando o Martin apertava, ele apertava e depois apertou ainda mais para se relaxar um bocadinho na parte final. E diz que agora sim sente a moto como deve ser, mas eu só o senti bem no domingo, porque no sábado, mesmo nos festejos da sprint, não era aquele Marques difusivo, Marques brincalhão.
1: Certo.
0: Estava fechado, estava com um aspecto um bocado sóbrio demais para quem estava a festejar uma vitória. Mas é assim, o Marques conseguiu recuperar 10 pontos e, como eu te disse, há aqui os outsiders que podiam dar uma ajuda e que não estão a dar, inclusive o Pedro Acosta, que muito prometeu no último grande prémio da Áustria. O Marques está sozinho contra a armada da Aprilia, não é? É isso que estamos a ver. Ainda estou para ver se nas últimas provas não assistiremos aqui a umas ordens da Aprilia, quer o Raul Fernandes, ou a Ayogura, ou o próprio Bezzecchi, que neste momento eu acho que a luta está confinada, se não houver quedas, né? E na MotoGP há sempre essa ressalva que se deve fazer, as quedas. Se não houver quedas e se tudo correr normalmente, temos 2 candidatos só. A semana passada tínhamos 3, agora temos 2. E depois temos 3 que se perfilam pelo terceiro lugar, que é o Acosta, o Bezzecchi e o Raul Fernandes. O que eu estava a dizer, o Marques de facto precisava aqui de uma ajuda extra que não tem tido. Vamos ver como é que corre. Voltando à corrida do sábado, temos aqui uma novidade, que foi a presença do Diogo Moreira no pódio, assim um bocado caído do céu.
1: Pois.
0: Neste caso os deuses eram verdes, porque na última volta, numa luta, e aqui tenho que dar os parabéns ao Enea Bastianini, que nesta corrida, não sei onde é que ele tem andado esta época, mas apareceu em grande forma no Japão. E na corrida da sprint, o Enea, nas últimas 2-3 voltas, começou a pisar os calcanhares ao Jorge Martin, o que levou a cometer um erro, quer o Jorge Martin, quer o Enea Bastianini. Portanto, os dois em luta pelo terceiro lugar, na última reta, na última curva que precede a reta da mãe, pisaram o risco verde, que não podiam ser pisar. Foram desclassificados numa posição, o que possibilitou que o Diogo Moreira, que cortou a meta em 4º lugar, passasse para segundo lugar.
1: Segundo.
0: Portanto, foi muito bom também, neste caso para o Diogo e para todo o povo brasileiro que acompanha o MotoGP e também para o campeonato.
1: Sim.
0: Foi de facto um prémio merecido para o Diogo Moreira, que tem tido umas prestações muito bastante satisfatórias.
1: Pela moto que tem.
0: E vai certamente ser o rookie do ano. Portanto, na sprint, o Marques não deu hipótese do princípio a fim. O Diogo Moreira conseguiu roubar então os pontos ao Jorge Martins, que acabou no terceiro lugar. Bastianini em 4º e a Ayogura na 5ª posição. Na corrida de domingo, a história foi mais ou menos igual, apenas só com a diferença de que o Marques não conseguiu ultrapassar o Jorge Martin na primeira curva, como fez na sprint. No entanto, controlou e, como eu já disse, passou mais ou menos a 7 ou 8 voltas e tranquilamente, desde tranquilamente muito relativo, porque não sente tranquilamente aquela velocidade.
1: Claro.
0: Controlou a corrida e fez mais 25 pontos. E foi a 5ª dobradinha da época do Marco Marques. O Jorge Martin ficou em 2º lugar e o Marco Bezzecchi, a muito custo, lá conseguiu segurar o pódio, porque o Enea Bastianini mais uma vez estava de cima dele, mas não conseguiu mesmo na última reta ultrapassar o Bezzecchi. ficando na quarta posição, sendo que o Raul Fernandes fechou o top 5 no Japão. Mais uma vez dizer que Marca está sozinho nesta luta, a segunda Ducati, que foi a do Bagnaia, terminou em 8º lugar, e temos nada mais nada menos que 4 aprilis nos 6 primeiros lugares. Portanto, vai ser uma luta titânica que Marques vai ter que fazer contra a armada Aprilia. O Máximo Rivola já vem dizer que, de facto, considera que tem a melhor moto, considera que o próximo circuito é lhes favorável, e o próximo circuito é um grande handicap para o Marco Marques, porque desde que foi iniciado os grandes prémios lá, penso que em 2022, o Marco Marques nunca conseguiu terminar uma corrida ao domingo. Portanto, fruto das árvores aos sábados, fruto de quedas, e se bem te lembras do ano passado.
1: Foi lá que se lesionou, não foi?
0: Foi lá que o Bezeque depois o... fora de corrida, e, para a sorte dele, tinha sido campeão na corrida anterior, e não correu mais até o final do ano. Eu espero, sinceramente, que este ano o Marques consiga terminar a corrida de domingo e consiga vencer, e o Martin também tenha uma prestação, porque, assim sendo, vamos ter... seguramente um grande prémio de Portugal ao rubro no que toca à classificação.
1: Exatamente.
0: E à decisão do campeonato. Jorge Martins já veio dizer que gosta muito do circuito de Mandalika e que a Aprilia, em princípio, que é um circuito favorável. Vamos ver. Marco Marques diz que está super confiante com a moto, e não esquecer que o Marques nas últimas 6 corridas ganhou, não, nas últimas 9 ganhou 6 corridas.
1: Sei.
0: Foi o piloto que mais pontos fez, claramente, em 6 corridas. Neste momento, as contas do campeonato são umas contas muito interessantes. Ou seja, Marco Marques está apenas a 2 pontos de Jorge Martin, e, neste momento, são os únicos, na minha opinião, os únicos dois candidatos. Se não acontecer nada extraordinário. Bezek já aparece a cerca de 50 pontos na terceira posição, e tem que se preocupar mais com a Costa e com a Elgura, que, entre eles, os três, na minha opinião, vão discutir o último lugar do pódio.
1: Sei.
0: No Moto 2, as contas estão cada vez mais reunidas também, porque, de facto, Ivan Guevara voltou a vencer, a seguir de Tommy Arbolini de Salac. Manu Gonzalez, que tinha uma grande vantagem, veio a perdê-la nestas últimas 3 corridas, tem apenas 10 pontos de vantagem sobre Ivan Guevara. O Ortola, que é o terceiro do pódio, já está uma distância considerável, que não entrará nesta luta pelo muito título. Bem. No Moto 3, aí as coisas são diferentes, e Máximo Kielce está muito próximo de sagrar campeão mundial de Moto 3, sem surpresas para ninguém, porque tem sido o piloto mais rápido
1: completo.
0: Almanza em segundo e Carpo em terceiro, fecham o pódio. Em termos de MotoGP, aquilo que eu tenho a dizer é, de facto, que esperamos já no próximo fim de semana,
1: a
0: horários de madrugada, não tanto, cerca das 8 da manhã. Esta corrida, para mim, teve uma grande decepção, que foi o Alex Marques, que na sprint abalarrou completamente com a sua queda o Acosta e o Di Gian António, e na corrida de domingo caiu. Portanto, foi um zero autêntico, o Marco Marques. Para além da Yama, mas isso sabem.
1: Sim, a Yama vai sendo.
0: Em termos dos mais, claramente, Marques, a Aprilia e o Martin, e temos, claro, aqui um louvor ao Enéa Bastianini, que andava desaparecido, e ao Diogo Moreira. Portanto, cá estaremos, João, de hoje a 15, para comentar mais um grande prémio, neste caso de Mandalika. Esperemos que o Marco Marques finalmente consiga
1: vencer
0: uma corrida de domingo na Indonésia.
1: É verdade. Muito bem. Agora, antes de irmos aqui a mais uma outras modalidades comentadas, tenho que destacar aqui, porque estou a vê-lo aqui online, tenho que mandar um grande abraço de parabéns ao padrinho Elvio, que viu o seu afilhado Tiago Ventura, que esteve aqui no Redline connosco, juntamente com o Elvio e com a sua equipa, vencer o Campeonato Nacional nas duas rodas motrizes de Rallycross. Foi em Lousada que foi consagrado o piloto aqui da nossa região, venceu as duas rodas motrizes. Um grande abraço para ti, Tiago, com muito orgulho te digo que foi a vitória da humildade e do acreditar sempre. O Jorge Machado venceu o Super 1600, o Manuel Pinto venceu o Open Rallycross, o Tomás Almeida, os iniciados, e o Sérgio Castro, o Kart Cross, todos eles campeões na 7ª e última jornada do Campeonato de Portugal de Rallycross e Kart Cross no Eurocircuito de Lousada. O Tiago Ventura confirmou o título depois de estar desde o início na discussão pelos lugares do pódio. No final foi terceiro, controlando, atrás do Bruno Lima e do vencedor Helder Ribeiro, e foi mais do que suficiente para a festa vencida, e ganhou ainda a divisão 1, e na divisão 2 venceu o Adão Pinto no Opel Astra 2.0. Depois, dizer também que no passado fim de semana tivemos mais uma prova do Campeonato Portugal de Rallys, e aí as contas baralharam um bocadinho. Pedro Almeida e António Costa em Iaris GR Rally 2 venceram o Rally de Casinhos do Algarve, a sexta e antepenúltima prova do CPR. Disputaram o Rally quase sempre em frente, desde a primeira até à última. Concluíram com 2.2 em relação ao Rafael Reiro, que veio a fazer uma grande recuperação, que superou o Armindo Araújo, que estava em terceiro. E o líder do campeonato, o Ruben Rodrigues, que vinha até aqui completamente imaculado e com uma prova isenta de erros, teve uma saída de estrada violenta no segundo dia, apesar de não ter marcado pontos, mantém a liderança. Pedro, mas foi um acidente feio do Ruben Rodrigues, um erro que custou aqui, efetivamente, uma liderança que vinha a ser bastante folgada do piloto, que até agora estava completamente imaculado no CPR.
0: Sim, foi um acidente muito feio, que o carro ficou, como se diz na gíria, praticamente para socar, em termos de carroceria. Felizmente os pilotos saíram ilesos, mas veio comprometer aqui e veio dar outra vida ao campeonato, à classificação do Campeonato Portugal de Rallys, porque com estes 25 pontos o Pedro Almeida passa a discutir diretamente o campeonato com o Ruben Rodrigues. Neste momento o Ruben Rodrigues, que tinha uma vantagem de 31 pontos, e se fizesse pelo menos um segundo lugar, iria muito mais confortável para os dois últimos rallies. Neste momento tem que se preocupar, e muito, com o Pedro Almeida, que está apenas a 6 pontos da liderança do campeonato. Eu acho que à semelhança do que falámos há bocado no MotoGP, são apenas os dois campeonatos, os dois candidatos ao título.
1: Sim,
0: à falta de dois rallies, porque o Ricardo Teodósio, que é o terceiro classificado, já aparece com 85 pontos a 40 pontos, o que é muito. Portanto, temos aqui dois candidatos.
1: O azar vem atrasado.
0: Sim, o Armin ainda vem mais atrasado, e o José Pedro Fontes também. O azar do Ruben Rodrigues foi a sorte do campeonato, tem dado muito mais vivacidade. Como tu disseste bem, o Pedro Almeida venceu excelentemente, embora só o conseguisse na última classificativa, porque até lá o Rafael Reiro, que vem dizer
1: uma grande recuperação
0: com o Nuno Mota Ribeiro, que é um nosso conhecido, aliás, já foi meu navegador,
1: é verdade,
0: aqui em Castelo Branco, acabou apenas a 2.2 segundos. Portanto, ele disse que vinha apenas fazer quilómetros, ganhar experiência, mas quando percebeu que podia ganhar, forçou o andamento e inclusive ganhou algumas classificativas, perdendo apenas um rally na última, por 2,2 segundos. Em terceiro lugar, Armindo Araújo, que vem dizer que apesar de ter dado tudo, neste momento foi impotente, embora ele dissesse que o pódio é um pódio, mas nós conhecemos o Armindo Araújo e sabemos bem que ele não vai lutar para pódios. Não?
1: Claro.
0: O Armindo Araújo é um campeão e a natureza dele não é para ele lutar por pódios, mas sim pela vitória.
1: Pela vitória.
0: Só que, neste momento, o Armindo disse que a Toyota está um bocadinho acima dos outros carros e é difícil bater a concorrência. No quarto lugar, José Pedro Fontes, também com uma boa prestação, regular, ao longo do rally. E Gonçalo Henriques, que terminou num top 5 a 1 minuto e 9. O piloto da casa, se calhar muita gente esperava um bocadinho mais, não é?
1: O Ricardo.
0: O homem dos francos da guia. Conseguiu apenas, este apenas, um sexto lugar, a 1 minuto e 14 do vencedor. De notar, por acaso, eu estive lá na entrega de prémios, no último dia no Hotel Casino do Algarve, é que toda a gente era unânime em considerar que os troços estavam demasiado duros, com muitas pedras, o que provocou alguns duros, e fez uma das vítimas, foi o nosso amigo e colega,
1: que teve um festival de furos.
0: Parece nunca ter tantos furos na vida. Ele não, o carro. Se calhar ele te mandou um bocadinho nos furos abaixo, mas o carro teve bastantes furos e acabou muito mal classificado em 8º lugar da categoria. Passando às duas rodas motrizes, já temos um campeão.
1: Pedro Câmara.
0: O João Rodrigues, apesar de ter classificado em 2º lugar, já assegurou o título das duas rodas motrizes, fruto das excelentes prestações que tem tido ao longo do campeonato. Pedro Câmara é um rapaz que há que ter muito em conta, rapaz extremamente humilde, da Madeira, e que com um discurso muito assertivo, muito certinho e muito ponderado, vai dar que falar para o ano, certamente, com este jovem talento. Terceiro lugar, aqui nas rodas motrizes, para um piloto que eu conheço bem da montanha, que é o Afonso Santos, que fazendo dupla com a sua irmã, conseguiram um excelente terceiro lugar nas duas rodas motrizes, o que me leva a crer que, como havia a Rábida também, o Afonso acabou por fazer a opção do rally, que é aí que ele se sente bem, embora acho que a evolução tenha sido um bocadinho lenta. Vamos ver se este resultado o encoraja. Pedro Silva, como tu disseste, teve um grande infortúnio, foram 5 furos, acabando num oitavo lugar e descendo assim da classificação de segundo para quarto. Neste momento no campeonato está fora do pódio. Como eu disse, o João Rodrigues é o virtual campeão das duas rodas motrizes. Neste momento Pedro Câmara ascendeu ao segundo lugar com 88 pontos. O Hélder Miranda é o terceiro com 83 e o Pedro Silva, que era segundo, a partir deste ali, está agora no quarto lugar. Tivemos também a participação de um piloto da região, o Nelson Trindade, que terminou em 26º lugar à geral, segundo lugar do PROM, do Campeonato PROM de Rallys, e neste momento lidera o Campeonato PROM de Rallys em condutores, destacadíssimo, com 132 pontos, a segundo lugar para Henrique Rodrigues com 104 e Vitor Ribeiro com 28. Portanto, à falta de dois rallies,
1: faltam dois,
0: provavelmente não terá dificuldades em sagrar-se campeão nacional de promo rallies. Em termos do rally do Casino do Algarve, é tudo o que apraz dizer. Temos ainda mais dois rallies para fechar o campeonato, que é o Seis Cidades.
1: Seis Cidades no Norte
0: e o Vidreiro. E o Vidreiro para terminar. Não sei quem é que irá vencer, tudo depende da próxima prova, porque o Rally Vidreiro é um rally que, como tu sabes, tem sempre umas condicionantes do tempo. Este ano é muito tarde,
1: muito tarde.
0: São classificativas super rápidas naquelas matas da Marinha Grande. Vamos ver, não vou aqui vaticinar ninguém, ao contrário da MotoGP. Não sei, vamos esperar pelo próximo rally e depois temos uma opinião mais formada. Mas parabéns ao Pedro Almeida e ao Rafael Rego e desejamos uma rápida recuperação ao Ruben Rodrigues.
1: É verdade, sem dúvida. Que nos deem umas duas provas de uma ponte final de luxo deste CPR. Ora, quem está também a atravessar aqui uma fase muito boa e que parece que já está na ponta final do campeonato, embora ainda faltem várias corridas, é Andrea Kimi Antonelli. Não venceu este fim de semana passado, no regresso a uma pista, Ruben, que quanto a mim nos traz alguma saudade.
2: É verdade, João, é verdade.
1: De Sepang, sem dúvida. Na Malásia. É uma pista sempre de imponderáveis do tempo, de várias coisas interessantes.
2: Sim.
1: E de facto foi com um gosto que vi.
2: Sim,
1: o resto
2: eu também.
1: Conta-nos como foi a história desta prova.
2: Sim.
1: Começou com problemas de acelerador à chuva.
2: É verdade. É verdade, João. Esta prova traz-me sempre aqui aquele gosto daquela Fórmula 1 de alguns anos já. Ainda me recordo quando o início da temporada era Bahrein, Singapura, Kuala Lumpur e depois Melbourne, era o terceiro circuito do ano. E, portanto, é uma prova muito emblemática. Aconteceram vários acontecimentos que ninguém esquece. Temos aquela vitória mítica do Vettel na Ferrari. Temos aquela vitória do Pérez. Ou foi o pódio, João? Ajuda-me. Terceiro lugar do Pérez na altura.
1: Era em 2010.
2: Sim, exatamente. Portanto,
1: o último 21 do Vettel Weber.
2: Sim, portanto, é um circuito que eu gosto muito, aliás. É um dos circuitos que eu acho que foi pena ter-se perdido no campeonato. Infelizmente, veio dar lugar a outros tantos que há outros interesses e, portanto, não vale a pena estar a discutir. Mas é um circuito que nos traz muito boas batalhas. Eu tenho muito boas memórias desse circuito. O fim de semana, João, o que é que nós podemos dizer? Foi um fim de semana agradável, houve muitas ultrapassagens, foi uma corrida agradável, teve aqui a chuva, que acaba sempre por gerar aqui alguma surpresa e mistério durante a corrida, nunca sabemos bem o que é que vai dar. Sabemos que temos um pelotão onde existem pilotos experientes que claramente fazem a diferença nestas condições, e depois temos outros pilotos que, lá está, com a chuva parece que se perdem um bocadinho, e efetivamente isso também é fruto de nas competições inferiores, muitas das vezes quando há chuva encostam-se os carros e não se compete. E portanto, os velhos, como se costuma dizer, que estão habituados a correr à chuva há muitos anos, quando há estas condições, eles aparecem. Eles aparecem. E portanto, João, na qualificação temos aqui logo a primeira surpresa do fim de semana, que é Max Verstappen a fazer a pole position. Max Verstappen faz aqui o tempo na Q3 de um 35-130, que fica 3 décimas à frente do segundo ano, que é nada mais nada menos do que o Lewis Hamilton com um carro sem motor este ano. Portanto, isto demonstra claramente que são dois pilotos que para já não tinham... O Lewis Hamilton tinha andado bem, mas nestas condições sobressaem e fazem primeiro e segundo lugar da qualificação. Em terceiro lugar, o Adjar, que é um piloto que nós já temos falado há algum tempo. É um piloto que parece-me ser dos melhores colegas de equipa que o Verstappen tem tido nestes últimos anos.
1: Sim.
2: Consegue ir arrecadando alguns pontos também dentro daquele carro que tem, que claramente não é dominante este ano, apesar de ter alguns pontos fortes. Depois, quarto, temos Kimi Antonelli, a partir da quarta posição, aliás, lá está, garante sempre que não está, se não está em primeiro, não está longe. Depois Leclerc, Norris, Piastri e McLaren também na qualificação fica um bocadinho a desejar. George Russell fica em oitavo na qualificação. Pierre Gasly em nono e fechamos aqui o top 10 de qualifiers com o Bortoleto. Na corrida, João, o que é que nós podemos começar por dizer? Foi uma corrida que devia ter começado
1: às
2: 8 da manhã e só começou quase às 10. Foram praticamente 2 horas, João, sim, uma hora e meia.
1: Houve um problema eletrónico.
2: Enfim, houve ali uma série de realmente...
1: Mas conseguiste perceber o que é que foi a falha elétrica?
2: João, sinceramente não consegui perceber. Sei que houveram carros que foram mais afetados que outros, mas não era uma questão de software próprio da equipa, mas sim software da própria federação.
1: Da federação.
2: Sei que o Hamilton ainda teve que parar o carro junto às boxes. Quando vi o carro até pensei que fosse algum problema maior. Depois ouvi a comunicação da equipa a dizer que era um problema de software e iam tentar resolver, e efetivamente resolver, porque ele faz uma boa corrida. Portanto, lá está, nestas condições, lá está, eu continuo a achar que seria
1: um control alt delete.
2: Sim, exato. Eu acho que devia haver sempre aqui a forma de lidar com estas condições deviam de ser diferentes, porque a corrida começa, não começa, depois param, depois andam lá às voltas, depois entretanto começa.
1: Tens carros à frente do safety car.
2: Sim, e depois lá está, João, repara numa coisa que é: depois há aquela regra que é a partir do momento em que a corrida começa, tem uma janela de tempo limitado até o seu fecho, ou seja, eles começam a dar uma volta, então a partir desse momento a corrida já está a contar. Ou seja, há uma série de situações que eu acho que claramente devia de ser melhor definido, e já temos N situações assim, como no Spa, como bem te lembras, que foi aquela corrida onde andaram, depois não podiam andar, enfim. Portanto, é sempre algo que eu não gosto muito de ver na Fórmula 1, mas efetivamente quando se arrancou a corrida até que foi uma boa corrida este fim de semana. Portanto,
1: uma boa decisão da tua Ferrari logo no início.
2: É verdade, João, infelizmente a Ferrari não peca só pelo carro, não propriamente a nível aerodinâmico, mas sim o motor, que já vimos que claramente nem com a A2 nem com 10 A2 este ano se lá vai. Mas efetivamente a estratégia é uma estratégia ambiciosa, arriscada, mas que pelos vistos foi mesmo ao lado, foi um tiro ao lado. E sobretudo, mais do que um tiro ao lado, é quando se tenta arriscar em algo diferente, tem que se tentar levar essa estratégia até ao fim, porque senão não faz sentido ficares a meio termo se não é para arriscar até ao final. E nós temos uma comunicação do Lewis Hamilton, uma equipa diz-lhe para entrar na box, e o Lewis Hamilton...
1: A equipa mandou o Leclerc entrar e entrou.
2: O Leclerc mandou entrar e entrou. O Lewis Hamilton mandaram-no entrar e ele disse: epá, esperem aí, se me mandaram com pneus macios a chover, é para arriscar até ao final. Nós já estamos em 15º, já não há nada a perder, epá, agora é para ficar. E na verdade não esteve assim tão mal, porque passado 3 ou 4 voltas, realmente o circuito secou muito rápido, e os pneus macios, que duraram imensas voltas, duraram muitas voltas, 20 e qualquer coisa voltas, foi a escolha acertada. Lá está, de início foi errada, porque eu acho que o Lewis Hamilton, os dois Ferrari não estiveram mal nesta prova, mas o Lewis Hamilton propriamente, com uma estratégia igual ao de Verstappen e Antonelli, podia estar a lutar pela corrida até ao final, porque o ritmo claramente não era mau. Pronto, partem com pneus diferentes e a partir daí é descalado. Aliás, dois Ferrari chegam a estar em 15º e 16º, como te recordas. Portanto, na grande partida, assim que são os alarmes para o arranque, Verstappen arranca que nem um tiro. Kimi Antonelli também, os Ferrari arrancaram, mas foi para trás. Chegaram a estar em 15º e 17º. E portanto, lá está.
3: Os Mercedes engoliram o Verstappen no início.
2: Sim, os Mercedes engoliram o Verstappen, mas dá-me a parecer que o Verstappen vinha com um ritmo diabólico.
3: Verstappen na chuva.
2: E aliás, vê-se claramente mesmo na abordagem das trajetórias a diferença de confiança que é. E estamos a falar de Antonelli, que atenção, que este ano tem feito um brilharete e não se pode dizer que é todo mau piloto. Mas vê-se a diferença de travagem. O Antonelli estava antes, o Verstappen vai até lá ao fundo, faz o que quer. Aliás, a própria ultrapassagem do Verstappen, tanto ao Russell como ao Antonelli, vê-se que está, pelo menos nestas condições, a léguas. Não, o Antonelli nem sequer defende, parece que se está a haver uma batalha entre carros completamente diferentes, pois. Onde o Mercedes até tecnicamente há de ser superior. Portanto, eu continuo a dizer que o Verstappen neste Mercedes já tinha sido campeão, já nem sequer matemática havia possível, mas efetivamente, pronto. Verstappen, então, assim, sem surpresas, ganha
3: primeira
2: a corrida.
3: Primeira vitória do ano.
2: Pode ser aqui aquele ponto que dê aqui um bocadinho mais de motivação também ao piloto. Acredito que a Red Bull, apesar de ter trazido aqui uma outra melhoria, esta performance foi muito, sobretudo, às condições que eram específicas neste fim de semana, porque acredito que num próximo circuito, com condições normais, a Mercedes voltará ao de cima e mesmo Verstappen diz isso, que sabe que isto foi um circuito que correu tudo bem, sabe que ele estava bem, mas que em condições normais não tem andamento para os Mercedes. Antonelli acaba em segundo lugar, lá está. Não vence a corrida, faz 18 pontos e, sobretudo, ganha 18 pontos limpos a Russell, que é o seu principal...
3: Tem um azar, rebenta o motor.
2: Sim, a Russell tem tido alguns azares.
3: Já vem esticando o motor do Russell há muito tempo.
2: Sim.
3: Tanto que agora, este fim de semana, a Singapura,
2: sim.
3: E vai cumprir penalização e vai largar de cá de trás.
2: Sim, sim. Lá está, o Russell é um piloto que tem tido aqui alguns infortúnios. O carro não tem às vezes, ajudado também. E depois tem perdido outras corridas no braço, e portanto, fruto de tudo isso, temos Antonelli já com uma larga vantagem, mas já lá vamos. Hamilton, aqui tenho que louvar, porque fez uma corrida excelente.
3: Sim,
2: dentro do possível, a equipa aposta numa estratégia que se viu que era errada, vai para 17º praticamente, aí achei que já estava entregue. Ele acredita, vai até ao fim, faz boas ultrapassagens, tem um bom andamento, ok, beneficia de alguns safety cars que também ajudaram ali a juntar o pelotão,
3: mas tem
2: um
3: bom andamento,
2: e eu arrisco-me a dizer que lá está, que com uma estratégia igual a de Verstappen e Antonelli, pá, ganhar não digo, mas pelo menos por um segundo lugar podia ter lutado até ao fim, fica em terceiro, faz 15 pontos e lá está, um campeonato que... Tivemos mais de Hamilton do que se calhar da Ferrari, porque se calhar este Hamilton com um carro onde um motor pudesse oferecer aqui luta direta aos demais, podíamos claramente tê-lo a lutar pelo campeonato e tivemos-lo durante muito tempo, João, até que depois chegou a um ponto onde não havia mais nada a fazer. Leclerc acaba em quarto, lá está, aqui um bocadinho entre os pingos da chuva, ele foi mesmo entre os pingos da chuva literalmente, acaba em quarto, faz 12 pontos, um ano assim um bocadinho... morno, digamos, para o Leclerc, que sempre abaixo do Hamilton, e no último ano já não esteve. Adjar acaba em décimo, com 10 pontos. Depois Piastri, McLaren.
3: McLaren
2: não apareceu. O Norris, João, eu lembro que na altura, quando estava a ver, eu achei até que pudesse ter sido óleo do Russell na estrada.
3: Ele olhou
2: e foi para o Russell. Porque o carro até de contar completamente no lado oposto. Ou seja, ele distrai-se e não se pode justificar isto num piloto deste cadeiro, ainda por cima é o atual campeão do mundo. Ele distrai-se e só não manda uma cacetada, digamos assim, no carro da frente e a bala rolou a 2 ou 3, porque a escapatória assim o permitiu. Porque se é um muro, aquilo não havia hipótese. Lawson acaba em 7º. Fernando Alonso, lá vai fazer aqui 4 pontos. Mesmo apesar de depois vir com essas críticas e histórias que não interessam muito, mas tem sempre alguma coisa a dizer. Tenho sempre que dizer que se fosse para os outros era de maneira diferente, para ele nunca é. Enfim, mais de Fernando Alonso, continua sempre o mesmo Alonso e, portanto, de qualquer das maneiras, é aqui 4 pontos para o carro que é o Aston Martin este ano, não se pode pedir mais. Lando Norris assim finaliza em nono e o Lindblad fechou o top 10 da corrida com 1 ponto. Portanto, João, foi uma corrida agradável, gostei muito e agora vamos ter que esperar para ver aquilo que virá.
3: Agora é Singapura.
2: Exatamente, temos Singapura e agora novamente Singapura-Bahrein. Olhando aqui para a tabela, João, temos Antonelli com 320 pontos, já leva quase 100 pontos de vantagem sobre o Russell.
3: Acho que são 8.
2: 84, mais precisamente. Sim. Portanto, à partida...
3: Pode desistir 3 vezes.
2: Faltam neste momento, João, 7 corridas... tinha que acontecer aqui uma catástrofe.
4: Tinha que desistir de três.
2: Tinha,
4: e os outros ganharam.
2: Se o Fórmula 1 fosse uma moto, Antonelli tinha que cair. E como não é uma moto, é difícil haver aqui, mas efetivamente praticamente entregue. Russell, lá está. Um campeonato assim um bocadinho pronto, o carro claramente ajudou. Russell não teve ao nível de Antonelli e merece sair aqui derrotado, a menos que acontecesse aqui alguma coisa extravagante. Lewis Hamilton em terceiro lugar, lá está, com o carro que tem, acho que continua a ser um piloto que está a fazer uma boa temporada. Mantém-se aqui na luta com o Russell, ainda pode chegar a segundo lugar. E portanto, lá está, acho que não se podia pedir mais de Lewis Hamilton, por muito que se falou que já não estaria ao nível, etc. Comprova aqui que se realmente tivesse um carro que pudesse lutar, podia estar aqui a lutar pelo seu campeonato, que seria o seu 8º campeonato, e o deixaria no top 1, isolado, com um campeonato à frente do mítico Michael Schumacher. Leclerc, 4º lugar, depois Lando Norris, 5º, Verstappen, 6º, Oscar Piastri, 7º, 8º Adjar, 9º Lawson, e fecha o top 10 de pontos Pierre Gasly e Alpine, que vamos ver o que é que será possível no próximo ano. João, muito rápido, só os circuitos que faltam. Temos, então, Singapura, circuito mítico, onde já temos N também de batalhas, temos aquela mítica batalha entre os dois Ferrari, onde nenhum passou a primeira volta. Temos muita coisa a acontecer. É um circuito que pessoalmente não gosto muito. Isto é um Mónaco versão noite, versão Singapura. Portanto, é um circuito que não me diz grande coisa. Lá tentaram fazer ali algumas alterações no último setor, porque aquilo tinha aquela passagem debaixo daquele túnel onde havia. E no jogo então havia N porradas nessa curva. Depois temos a visita aos Estados Unidos. E aqui, Cota, é um circuito que até gosto, honestamente tem ali boas retas, boas travagens. Acredito que Max, tanto neste como no México, pode ganhar, porque são circuitos full power unit, e portanto aqui o México, e ainda por cima o México, temos aquela questão da altitude, e portanto o Red Bull pode dar cartas ainda num desses dois e ainda sacar aqui um brilharete. Brasil, depois Las Vegas, Qatar, não sabemos, Abu Dhabi, sabe Deus como se suma dizer.
4: Não é?
2: Sim, 7 corridas.
4: 5.
2: Ou 5, exatamente. Não sabemos como é que vai ser esta questão de também destes conflitos que estão a acontecer, e também a FIA não se quer pronunciar, e acredito também, porque quer adiar ao máximo esta decisão, claro, porque não há interesse de terminar sem estas corridas. João, muito rápido só, Mercedes em primeiro lugar, e à partida será campeão de construtores, aliás, nem sei se matematicamente possível será ainda, provavelmente sim, mas tinha que se cair o santo. McLaren em terceiro, acaba por ser, pronto, a terceira equipa este ano. Pronto, vamos ver aqui se a Ferrari não desliza um bocadinho nos últimos circuitos. Red Bull em quarto, e depois Racing Bulls, Alpine, Haas, Audi, Williams, muito abaixo este ano, Aston Martin e Cadillac ainda com 0 pontos. Exatamente.
1: Cadillac, que de facto é mesmo.
2: Sim.
1: A Aston Martin e Cadillac.
2: É isso mesmo, João. Vamos ver para o próximo ano. Vamos ver para o próximo ano.
1: Dizer ainda também que falámos em Fernando Alonso, esse senhor que nunca está satisfeito com nada, por isso é que só tem dois
0: ainda
1: títulos.
0: Ainda corre.
2: E nada de correr, ao Pedro.
1: Mas tem dois títulos de Fórmula 1 enquanto outros têm 7.
2: É verdade.
1: Irá correr no Dakar com o Aston Martin. Não sei se já viram a notícia, mas cuja base vai ser um Dacia. Porquê?
2: Pronto.
1: Porque o Martin está de rastros e, portanto, vão comprar, através do Fernando Alonso e de grandes patrocínios que ele levará, vão comprar os Dacias que sobrarem da Dacia do projeto, que a Dacia retirou-se após ganhar o Dakar com o Alatia. E a equipa ProDrive vai se meter, no fundo, a fazer um rebadge aos Dacias Sandrider sob a forma da Aston Martin, e claro, vão ali fazer um bocadinho o jeito ao Fernando Alonso para participar no Dakar. Em princípio será com o Marc Coma, um navegador de luxo, e pronto, vai fazendo aquilo que gosta, que é correr, e faz muito bem.
2: Sim,
1: muito
2: claro.
1: Bem. Notas finais, dar uma nota aqui, anda aí um vírus na Covilhã, que é o vírus dos minis, não sei se já ouviu falar. Um abraço para o meu amigo Miguel Lança, que mais uma vez levou para a estrada
2: um vírus bom este,
1: o vírus 2M Mini. O evento, o segundo mini fest na Covilhã, em parceria com os mini lusitanos, vieram cerca de 60 viaturas, foi um sucesso, houve uma prova de perícia, e um momento com a APPA-CDM que foi muito bonito e que deu ainda mais sentido a este evento.
2: Sim, com valor a reverter para ajudar também.
1: A ajudar,
2: sim,
1: o valor
2: sublinho, sim.
1: A APP. E houve vencedores na Prícia, e parabéns a eles, foram o Nuno Nunes e a Mariana Lança, esposa de peixe sabe nadar, um beijinho para ela, mostraram como se faz e deram um espetáculo ao volante. Foi de facto um festival e tive
2: uma animação, um dia bem passado.
1: Com pena tive de não poder participar, mas certamente que haverá muitos mais e será aqui
2: claro.
1: O segundo de muitos
2: claro.
1: que irão haver. Muito bem, dar nota ainda também que no próximo fim de semana vamos ter aqui mais um capítulo, Rally de Cantanhede, força amigo Guilherme Nunes, estás na liderança do campeonato da FPAC Júnior e portanto há que ir com tudo para tentares trazer esse campeonato aqui para a nossa região e fruto do teu trabalho e humildade estamos contigo.
2: Bora lá, Guilherme.
1: Corre tudo bem. Vamos ter também as 4 horas de Portimão. Vamos ter Singapura, como já falámos, e também dar aqui nota que terminou também hoje mais um capítulo do Clube Escape Livre, que foi aqui o primeiro de passeio a Santiago de Compostela, termina sempre com a missa na Catedral de Santiago de Compostela. Um abraço para o Dr. Luís Celino e a sua equipa, que mais uma vez tiveram aqui mais uma grande ida a Santiago. Ainda não tive a oportunidade de ir, gostarei de fazer um dia o percurso, sem dúvida alguma que é muito diferente e muito interessante. Dar nota ainda também que temos aqui mais provas que estão a caminhar para o seu fim, nomeadamente o Mundial de Endurance. Será em breve também aqui a ter a sua última prova em Imola, em mais uma das casas da Ferrari. E de facto aqui também mais uma grande luta e os tifosi a terem aqui mais uma fonte de poderem ir ver. Passado fim de semana tivemos também o Autoclássico na Exponor, um luxo com o Ari Vatanen, com o Cyril Neveu, várias personalidades, muitos carros, um lote muito grande de carros antigos, pré-guerra, desportivos, clássicos, neoclássicos, dá-me gozo imenso ver carros diferentes e sem um concurso de elegância muito bem organizado, vitória do BMW 3000 CSL, carro de imprensa à época, pá, um carro fantástico também, e de facto há aqui que notar. E já sabem, pilotos e equipas, pedimos por favor para mandarem os vossos press releases para redline.brcb@gmail.com. Voltamos a ver-nos daqui a 15 dias com mais rescaldos, com mais antevisões e sem dúvida alguma aqui com mais notícias para dar. Peço desculpa se não referimos a algumas notícias, porque efetivamente é sempre muita coisa.
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O Carnaval de Veneza é uma canção popular italiana da qual se desconhece o compositor. Em Portugal, é popularmente associada à canção O Meu Chapéu Tem Três Bicos. Estamos a ouvir a interpretação do trompetista Timofei Doc Schitzer.

Foram feitas muitas gravações sobre este tema. Vamos ouvir algumas, começando com a do compositor francês do século XIX, Jean-Baptiste Arban. Ao trompete...

Também o compositor espanhol Francisco Tárrega compôs para a guitarra clássica Variações sobre o Carnaval de Veneza, aqui interpretado pelo guitarrista David Russell.

o compositor polaco Frédéric Chopin compôs variações para piano, a que deu o título de Recordações de Paganini. A interpretação é do pianista Anthony Olson.

Outro compositor que escreveu variações sobre o Carnaval de Veneza foi o norte-americano Louis Moreau Gottschalk. Tal como Chopin, essas variações foram escritas para piano. Chegam até nós pelos dedos do pianista Anthony Olson.

A terminar o programa, vamos ouvir provavelmente as mais conhecidas das variações sobre o Carnaval de Veneza. Desta vez foram compostas para violino por Paganini e são aqui interpretadas pelo violinista Salvatore Accardo.

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